0: das redes sociais. Luana Karen.
1: Ainda como parte das medidas de combate às bets, as lojas de aplicativos foram notificadas para a retirada de 186 apps até o dia 6 de outubro.
2: E vamos falar hoje sobre a prova de vida do INSS.
0: Atualmente é feita de forma automática com cruzamento de dados oficiais.
2: E uma outra oportunidade para a comprovação é comparecer às urnas durante as eleições.
0: Quem vai dar os detalhes é a presidente do INSS, Ana Cristina Silveira.
3: O TSE, que tem uma base que é consolidada, conseguem fazer após a votação, enviar esses dados para o INSS e com isso a gente consegue fazer a comprovação da vida e continuar com esse benefício ativo. Hoje na apresentação da Voz do Brasil, eu, Mariana Tundman e Luciano Seixas.
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2: Desde a publicação da medida provisória que proíbe apostas online no Brasil, na última sexta-feira, foram intensificadas as ações de combate à prática.
0: Bloqueio de sites, remoção de sites e perfis, retirada do ar de aplicativos e conteúdos de publicidade.
2: Os detalhes foram apresentados em uma coletiva de imprensa hoje em Brasília.
4: Em três dias, entre 27 e 29 de setembro, após a edição da medida provisória que proíbe as bets no Brasil, o Ministério da Justiça e Segurança Pública encaminhou à Anatel o pedido de bloqueio de mais de 5.200 sites ilegais de apostas. Quase 400 páginas e perfis em redes sociais tiveram remoção solicitada. De acordo com o secretário nacional de Segurança Pública, Chico Lucas, a medida permitiu aos órgãos competentes seguir o rastro do dinheiro movimentado pelas casas de apostas.
5: Nós não tínhamos instrumentos legais para ir atrás do dinheiro. A MP trouxe obrigações às instituições financeiras, o Banco Central já regulamentou duas resoluções e essas resoluções permitem que nós possamos ir atrás de para onde vai o dinheiro. Isso representou, nos três primeiros dias, uma queda do número de PIX, na ordem de 10% dos PIX realizados no Brasil, que muito provavelmente eram PIX que iam para instituições de jogos.
4: Ainda como parte das medidas de combate às bets, as lojas de aplicativos foram notificadas para a retirada de 186 apps até o dia 6 de outubro. Plataformas de redes sociais também foram notificadas para retirar qualquer conteúdo de publicidade relacionado a apostas de cotas fixas e bets, segundo o secretário nacional de Direitos Digitais, Vitor Fernandes.
6: Em até 10 dias, que foi o prazo dado pela medida provisória, oficiou 8 grandes plataformas de redes sociais para que sejam retirados todo e qualquer conteúdo de publicidade relacionadas às apostas de cota fixa, às bets. Porque aqui é a porta de entrada para que os apostadores consigam acessar esses serviços.
4: Para reforçar a fiscalização contra os sites de apostas, foi regulamentado o Comitê Interinstitucional de Fiscalização da Exploração e da Publicidade Ilegal de Apostas de Cota Fixa. O colegiado será composto por 15 representantes de órgãos federais e vai articular as ações das autoridades competentes para a prevenção, a fiscalização e a repressão a essa prática. Reportagem Luana Karen.
0: O Ministério do Trabalho e Emprego divulgou hoje os dados do novo CAGED.
2: O levantamento do mês de agosto mostra a criação de quase 166 mil postos formais de trabalho no mês.
7: Foram 166 mil novas vagas de trabalho de carteira assinada criadas em agosto deste ano, segundo dados do novo CAGED, o Cadastro Geral de Empregados e Desempregados. Os números mostram ainda que nos primeiros 8 meses do ano, o Brasil já alcançou mais de 1 milhão e 134 mil novos postos com carteira assinada, o que representa um crescimento de 2,41% em relação ao mesmo período de 2025. Todos os setores da economia tiveram aumento no emprego formal, como detalha o ministro do Trabalho e Emprego em Exercício, Francisco Macena.
8: Em agosto, o maior crescimento do emprego formal ocorreu no setor de serviços, que gerou 110.346 postos de trabalho. A construção apresentou o segundo maior saldo positivo, com a geração de 20.848 postos formais de trabalho. A indústria manteve um crescimento, que já vem mantendo, inclusive, já há alguns meses, que indica, inclusive, um crescimento de emprego mais estruturado.
7: Das 27 unidades federativas, 24

0: 4 tiveram saldo positivo no emprego formal em agosto. Destaque para São Paulo, que criou mais de 42 mil vagas, seguido por Rio de Janeiro e Pernambuco. Com locução de Graziela Mendonça, reportagem Gabriela Noronha.
1: E o IBGE divulgou hoje os dados de ocupação da Pesquisa Nacional por Amostra de Domicílios.
2: No trimestre encerrado em agosto, os dados mostraram que a população ocupada foi de 103 milhões de pessoas no trimestre de junho, julho e agosto.
3: A taxa de desocupação ficou em 5,3% no trimestre encerrado em agosto, uma queda de 0,3% na comparação com o trimestre encerrado em maio. Os dados são da Pesquisa Nacional por Amostra de Domicílios Contínua, a PNAD Contínua, divulgada pelo IBGE. Hoje, o Brasil tem cerca de 5 milhões e 800 mil pessoas desempregadas, uma redução de 4,6% em relação ao trimestre anterior. Já a população ocupada chegou a 103 milhões e 500 mil trabalhadores, o que representa um nível de 58,9% entre as pessoas em idade de trabalhar. O rendimento médio habitual dos trabalhadores ficou em R$ 3.777,00. De acordo com o analista da PNAD Contínua, William Kratochil, os setores da indústria e da construção ajudaram a impulsionar os resultados.
4: Essa redução foi motivada pelo aumento da ocupação na indústria. Teve, depois de um longo período de estagnação ou queda, volta a crescer, acompanhado também do setor da construção, que na construção de edificações aumentou bastante o número de contratações.
3: A pesquisa também mostra que o número de trabalhadores do setor privado com carteira assinada, sem contar os empregados domésticos, chegou a 39 milhões e 500 mil pessoas no trimestre. Realizada pelo IBGE, a pesquisa acompanha regularmente o mercado de trabalho e as condições de vida da população no país. Reportagem Luciana Colares de Holanda.
1: A qualidade da carne de aves e o mel produzidos no Brasil foi aprovada pela União Europeia, segundo relatório publicado nesta segunda-feira.
2: De acordo com o parecer, o sistema de produção do país atende a todos os requisitos sanitários.
1: Com a decisão, o Ministério da Agricultura e Pecuária afirmou que não há mais impedimento técnico para que o Brasil volte a exportar carne de aves e mel para o bloco europeu.
2: A decisão é resultado de uma auditoria realizada por autoridades sanitárias que visitaram estabelecimentos brasileiros entre os dias 24 de agosto e 4 de setembro.
1: O governo federal solicitou que o relatório seja incluído na pauta da comissão responsável pela decisão final, agendada para 20 e 21 de outubro, e aguarda as etapas administrativas para a inclusão do país na lista de fornecedores do bloco.
2: E atenção, gestores de microempresas e empresas de pequeno porte.
1: Está valendo o novo prazo para quem quer aderir ao Simples Nacional em 2027.
2: A empresa que optar pelo Simples poderá fazer a solicitação até dia 15 de outubro de 2026.
5: O Comitê Gestor do Simples Nacional ajustou os prazos para as empresas que querem entrar ou retornar ao regime em 2027. A solicitação deve ser feita até 15 de outubro de 2026, com efeitos a partir de 1º de janeiro de 2027. Se houver débitos ou outras pendências que impeçam a opção, a regularização poderá ser feita até 30 de outubro. Já as empresas que permanecerem no Simples Nacional e quiserem recolher o IBS e a CBS pelo regime regular, vão ter outro prazo. A escolha poderá ser feita até 30 de outubro de 2026, também com validade a partir de 1º de janeiro de 2027. Essa alternativa está relacionada à reforma tributária e permite que esses tributos sejam apurados fora do documento de arrecadação do Simples Nacional. Os dois procedimentos podem ser cancelados entre 3 de novembro e 20 de dezembro de 2026. Por isso, é importante não confundir as escolhas. Uma define o enquadramento da empresa no Simples Nacional em 2027, a outra trata especificamente da forma de recolhimento do IBS e da CBS. Claudimário Carvalho, para a Voz do Brasil.
1: Próximo domingo, milhões de brasileiros vão às urnas escolher seus candidatos.
2: E esse exercício de cidadania, aposentados, pensionistas e beneficiários do INSS podem aproveitar o momento. Ele vai servir também como prova de vida.
1: A presidente do Instituto, Ana Cristina Silveira, nos concedeu entrevista e explica o porquê a prova de vida é necessária, como ela é feita normalmente e como a troca de informações com a Justiça Eleitoral vai ajudar nessa tarefa. Acompanhe.
2: Presidente, bem-vinda à Voz do Brasil mais uma vez, um prazer ter a senhora conosco. Para a gente falar então de prova de vida do INSS, né? A gente queria então que a senhora começasse explicando por que que a prova de vida é necessária e como que ela é feita atualmente.
6: Olá, Mariana. Olá, Luciano. Olá, ouvintes da Voz do Brasil. É um prazer estar aqui com vocês para falar de um tema tão importante que é a prova de vida no INSS. A prova de vida ela é importante, é um procedimento feito anualmente pelo INSS para evitar fraudes, para evitar que o INSS pague benefícios a pessoas que já faleceram. E hoje o INSS faz isso, uma busca dos segurados nas bases de dados governamentais e públicas. Então, não precisa o segurado, via de regra, fazer a prova de vida. Então, o INSS age proativamente, buscando esses dados nas nossas bases governamentais. E essa informação ela é muito importante porque anualmente, neste ano, a gente precisa comprovar a vida de 38 milhões de brasileiros, de segurados do INSS. A gente já conseguiu comprovar 25 milhões e a gente ainda falta comprovar 13 milhões de vida desses segurados. E como é que é feito isso? Com um batimento dos dados das bases governamentais públicas em relação aos segurados.
1: Daqui a poucos dias nós teremos aí o primeiro turno das eleições gerais no Brasil, né? E o INSS vai aproveitar a presença do eleitor na urna como prova de vida, né? Como é que funciona essa interação? É o TSE que fornece essa informação para o INSS?
6: Isso mesmo. É mais uma forma de comprovação da vida desse segurado. Então, o TSE, que tem uma base que é consolidada, que é uma base que é importante, eles conseguem fazer, após a votação, enviar esses dados para o INSS e, com isso, a gente consegue fazer a comprovação da vida e continuar com esse benefício ativo.
2: Agora, é importante aqui a gente destacar, né, que o voto é um exercício de cidadania, mas se a pessoa não for votar por algum motivo, inclusive por não ser obrigada, né, no caso das pessoas com mais de 70 anos, existem outras formas de comprovação de vida, né, presidente? Ou seja, se a pessoa perder a oportunidade no voto, ela não vai ter o benefício ou a aposentadoria dela suspensa por isso?
6: Essa pergunta é muito importante. A finalidade dessa conversa aqui não é criar pânico. Então, se os nossos segurados, os beneficiários, não forem votar, temos diversas outras formas de fazer o batimento desses dados. Através, por exemplo, do CadÚnico único, de um comparecimento a uma perícia médica. Também, se eles não conseguirem fazer essa comprovação nos primeiros 10 meses após a última prova de vida, o INSS ainda notifica esse segurado para que, no prazo de 60 dias, eles possam comparecer a uma agência bancária onde eles recebem seu benefício ou fazer um acesso no meu INSS através da biometria.
1: Só reforçando, presidente, quem votar, então, não precisa fazer prova de vida por um ano.
6: Isso mesmo. A prova de vida no INSS, ela vale por um ano. E durante esse um ano, o INSS vai buscando os dados na base governamental para evitar que o segurado precise fazer algo para comprovar. A gente só vai solicitar essa comprovação se não conseguir encontrar dados nas bases públicas.
2: Agora, o que acontece quando a pessoa não faz a prova de vida? Ou seja, vocês buscam ali alguma movimentação que comprove que ela esteve viva, né, nesse período de um ano, estava viva. E o que acontece quando não é encontrado isso? O benefício dela é suspenso imediatamente? Ela é convocada a comparecer? Como é que funciona?
6: Primeiro, a prova de vida ela é para benefícios de longa duração. Então, benefício por incapacidade, benefício assistencial, aposentadorias e pensões. Então, se o segurado, durante os 10 meses da última prova de vida, não fizer nenhuma ação, por exemplo, um empréstimo consignado com biometria, ou não fizer um CadÚnico, o INSS ainda faz a solicitação. Em 60 dias, ele não comprovando, a gente bloqueia o benefício, suspende temporariamente, mas assim que o segurado faz a prova de vida, esse benefício ele é reativado automaticamente, sendo pago todos os atrasados. Então, não há perda para o segurado, isso é bom para deixá-los tranquilos.
1: E é sempre bom lembrar dos golpes, né, presidente? Se a pessoa receber algum contato solicitando dados pessoais, identificação facial, biométrica, e achar alguma coisa suspeita, como é que ela pode se informar se se trata mesmo do INSS?
6: A primeira coisa que precisa ser feito é ligar para 135, de segunda a sábado, de 7 às 22 horas, para ter certeza que foi o INSS, ou entrar no aplicativo Meu INSS, onde tem lá um serviço, prova de vida, que ele pode verificar quando foi feita a última prova de vida e se está devendo essa informação. E, nessa pergunta, é importante frisar que o INSS não envia links, que o INSS não pede dados. Então, o segurado que recebeu uma mensagem do WhatsApp, um SMS, um e-mail com links, é bom não clicar e entrar diretamente em contato com o INSS.
7: Sempre é bom a gente reforçar aqui. Central 135, você diz que aí do seu telefone 135, o aplicativo Meu INSS, que também é possível baixar em qualquer plataforma, né, presidente?
6: Isso mesmo, e que tem um serviço específico lá, muito claro, onde o segurado pode ter certeza se a informação do pedido da prova de vida é verdade ou não.
7: Muito bem, nós conversamos com Ana Cristina Silveira, presidente do INSS. Muito obrigada, presidente, pela sua entrevista à Voz do Brasil.
6: Obrigada, e é importante dizer que não criem pânico. Se for possível, votem para fazer sua prova de vida, mas há outros meios também de fazer a comprovação.
7: A conta de luz virá sem cobrança extra em outubro.
1: Isso porque a bandeira tarifária será verde no próximo mês.
8: A conta de luz terá bandeira verde em outubro. Com isso, os consumidores não terão cobrança adicional da bandeira tarifária no próximo mês. A mudança da bandeira amarela para a verde foi confirmada pela Agência Nacional de Energia Elétrica, a ANEEL. Segundo a agência, o aumento das chuvas nas regiões sul e sudeste ajudou a estabilizar o nível dos reservatórios das hidrelétricas. Com condições mais favoráveis para a geração de energia, será possível reduzir o uso de fontes mais caras, como as usinas termoelétricas. O sistema de bandeiras tarifárias indica, mês a mês, as condições e os custos da geração de energia no país. Na bandeira verde, não há acréscimo na conta de luz. Entenda como funcionam as bandeiras em gov.br/ANEEL. Thaisa Vitória para a Voz do Brasil.
7: Cerca de 2.500 indígenas Yanomami, em Roraima, recebem até amanhã médicos especialistas do Ministério da Saúde, sem precisarem buscar atendimento nos centros urbanos.
1: A expedição do SUS no Polo Base Surucucu realiza procedimentos entre exames e consultas nas áreas de pediatria, clínica médica e saúde da mulher.
7: Os atendimentos priorizam crianças com desnutrição e problemas respiratórios, além de gestantes, idosos com doenças crônicas e casos graves de malária nas mais de 30 comunidades da região.
1: Os serviços são oferecidos no Centro de Referência em Saúde Indígena Chapori Yanomami e nas áreas de difícil acesso.
7: A secretária de Saúde Indígena do Ministério da Saúde, Lucinha Tremembé, destaca a importância da nova expedição.
9: A ida dos especialistas para dentro do território é de suma importância para que mitigamos e chegamos aí a uma redução considerável de tempo de espera e com isso a redução de óbitos por causas evitáveis.
7: Dicas do Enem.
10: Oi, meu nome é Larissa Ferreira e a minha pergunta é: quantas redações eu devo treinar por mês?
7: Sobre redação, quem vai responder é o professor José Aguilera.
11: Você fazendo uma redação por semana, a cada 15 dias, em que você dialogue com um professor, com uma professora, que você reescreva a partir dos erros, limites, desvios que foram encontrados, está de bom tamanho. Escrever semanalmente é bom. Eu recomendaria, inclusive, para que, se você tem aí alguma limitação, um desafio para a escrita, se permita escrever pelo menos diariamente um parágrafo num caderninho seu, como foi o seu dia. Escreva um parágrafo somente dizendo: hoje o meu dia foi assim. Neste dia, observei tais coisas. O meu destaque para esse dia. Escreva um parágrafo pelo menos por dia para que você exercite a disciplina do parar, pensar e escrever.
7: É isso aí. Se prepare e acompanhe as nossas dicas toda terça-feira aqui na Voz do Brasil e também na radiogov.ebc.com.br.
1: Instituições interessadas em apresentar projetos pela Lei de Incentivo ao Esporte vão ter até o dia 18 de outubro para apresentarem as propostas.
2: Os detalhes vamos ouvir agora na reportagem de Cleide Lopes.
12: A Lei de Incentivo ao Esporte permite que pessoas físicas e empresas destinem parte do imposto de renda devido para financiar projetos esportivos e paradesportivos. São projetos como o do Instituto Reação, no Rio de Janeiro, fundado há mais de duas décadas pelo judoca e medalhista olímpico Flávio Canto.
13: Resolvi dar aula de judô sem saber ainda do alcance, da força, e fui percebendo rapidamente que era muito poderoso. O Reação hoje está em 10 polos, está em 5 estados, e a nossa missão é gerar impacto real, né? Quando o aluno que está lá tem uma estrutura de transformação robusta, dentro e fora do tatame, né? Em sala de aula e no tatame. E a lei de incentivo, quando aparece, muda muito o patamar do que a gente faz.
12: Os projetos atendem crianças, adolescentes e adultos de todo o país. E aqueles voltados à inclusão social recebem um incentivo maior, como explica o diretor de programas de políticas ao esporte do Ministério do Esporte, Frederico Costa da Silva.
14: Nós temos na própria lei uma possibilidade que aumenta a restituição do imposto de renda, que chega a 2% para a pessoa jurídica. Pode chegar a 4% se for em área de vulnerabilidade social. Então, isso é uma maneira de incentivar, como a própria lei diz, as entidades a aportarem naquilo.
12: No ano passado, foram apresentados mais de 5.600 projetos e está aberto até o dia 18 de outubro o prazo para que organizações sem fins lucrativos e pessoas físicas e jurídicas de natureza esportiva escrevam propostas para garantir recursos da Lei de Incentivo ao Esporte em 2027. As entidades proponentes deverão se cadastrar previamente no Sistema de Leis de Incentivo, plataforma digital do Ministério do Esporte. Reportagem Cleide Lopes.
1: No momento da inscrição, é preciso observar os requisitos e as orientações disponíveis no sistema e apresentar corretamente a documentação exigida.
2: Para mais informações, acesse gov.br/esporte e clique na aba Ações e Programas.
1: Quem vai fazer a reaplicação do Exame Nacional para a Certificação de Competências de Jovens e Adultos, o Enseja, de 2026, já pode consultar o local da prova.
2: O Enseja é gratuito e voltado a jovens e adultos que não concluíram o ensino fundamental ou médio na idade adequada.
1: Para quem busca a certificação do ensino fundamental, o exame será no dia 6 de outubro. Já para o ensino médio, a reaplicação acontece no dia 7.
2: Os locais estão disponíveis no cartão de confirmação de inscrição no sistema Enseja.
1: A partir de amanhã, as vigilâncias sanitárias de todo o país vão ter novas funcionalidades no Sistema Nacional de Controle de Receituários.
2: Entre as mudanças está a atribuição de numerações destinadas às notificações de receita eletrônica.
1: Outra novidade será a possibilidade de atribuir no Sistema Nacional de Controle de Receituários numerações destinadas à emissão de notificações de receitas eletrônicas.
2: Mas os usuários devem estar vinculados à instituição no cadastro da Anvisa.
1: Mais informações você encontra em gov.br/anvisa.
2: E essas foram as notícias do governo federal.
1: Uma realização da Secretaria de Comunicação Social da Presidência da República.
2: Com produção da empresa Brasil de Comunicação.
1: Fique agora com as notícias do Poder Judiciário e do Congresso Nacional. Boa noite.
2: Boa noite, até amanhã.

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1: Você vai ouvir agora notícias do Poder Judiciário.
2: Conselho Nacional de Justiça apresenta medidas para ampliar a segurança e a transparência dos precatórios.
3: Grupo de trabalho sobre modernização do sistema de justiça avança para análise de propostas.
2: Justiça do Trabalho condena a empresa de agrotóxicos por assédio eleitoral.
3: Boa noite, eu sou Marcela Luiz.
2: E eu sou Walter Lima.
3: Ao completar um ano como presidente do Supremo Tribunal Federal e do Conselho Nacional de Justiça nesta terça-feira, o ministro Edson Fachin apresentou diversas providências que têm sido adotadas para a construção da política nacional para o tratamento adequado dos precatórios.
2: As medidas foram apresentadas durante a sessão do CNJ. A Micela Alves.
4: O objetivo de todas as medidas anunciadas é dar mais segurança, transparência e rastreabilidade aos créditos judiciais. Entre os feitos, Fachin destacou o lançamento da calculadora do cidadão de precatórios.
5: E uma calculadora de precatórios, que permitirá a qualquer pessoa conhecer o valor atualizado de seu crédito. Em novembro, será a vez do Painel Nacional de Dados, reunindo pela primeira vez informações sobre os precatórios de todo o Brasil.
4: O trabalho inclui diálogo com o Banco Central do Brasil, a Comissão de Valores Mobiliários e a Advocacia Geral da União.
3: O Grupo de Trabalho sobre Modernização do Sistema de Justiça realizou reunião no Supremo Tribunal Federal para consolidação das propostas recebidas.
2: O presidente do Supremo, ministro Edson Fachin, criou a comissão para formular propostas estruturais de curto, médio e longo prazo. Marcelo Della Libera.
6: O processo de participação social recebeu contribuições de 87 instituições, com centenas de propostas, como destaca o presidente do grupo de trabalho, Fernando Facuri Scaffi.
7: São centenas de propostas, porque vários grupos desdobraram aquilo em todos os itens aqui colocados, todos.
6: Entre as propostas apresentadas está o tema da inteligência artificial, como destaca o relator do grupo de trabalho, Neide Barros Belo Filho.
8: A outra gama de propostas foi a que gerou talvez mais discussão da última vez, talvez seja a mais novidadeira delas, giram em torno de inteligência artificial e as plataformas eletrônicas também.
6: Os 6 subgrupos terão até 13 de outubro para organizar os trabalhos, discutir e votar as propostas sob sua responsabilidade.
3: Uma empresa de agrotóxicos foi condenada ao pagamento de indenização de R$100 mil por danos morais coletivos.
2: A condenação é referente a práticas configuradas como assédio eleitoral durante as eleições presidenciais de 2022. A decisão é da Justiça do Trabalho em Minas Gerais. Breno Perrucci.
9: De acordo com a ação ajuizada pelo Ministério Público do Trabalho, a empresa coagiu empregados a votarem em um candidato específico, sob ameaça de perda de emprego e com promessas de vantagens, como o 14º salário. Além da indenização, a decisão obriga a empresa a evitar qualquer prática irregular, sob pena de multa.
3: O STJ marcou datas para julgamento em sessões virtuais dos primeiros casos que serão submetidos ao chamado filtro da relevância da questão federal.
2: Os julgamentos deverão ocorrer de 30 de setembro, a partir das 11h30 da manhã, até 7 de outubro. Fátima Uchoa.
10: O ministro Sérgio Cuquina, presidente da Comissão Gestora de Precedentes, Jurisprudência e Ações Coletivas, incluiu as demandas na pauta das 3 sessões especializadas do STJ. As partes e os procuradores poderão acompanhar as votações em tempo real. Em regra, a relevância da questão federal será analisada em sessão virtual e, se ela for reconhecida, os pedidos principais dos casos serão julgados depois em sessão presencial. Vale destacar que, embora todo o processo seja importante e mereça a atenção da Justiça, o papel do STJ é definir entendimentos que ultrapassem os interesses individuais das partes, como prevê o filtro da relevância.
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3: Uma boa noite.
2: E até amanhã.
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12: Eu sou Humberto Pinheiro e estes são os destaques de hoje do Jornal do Senado, que começa agora. Proposta cria o LGBTicídio e prevê pena de até 40 anos de prisão. Acesso de idosos a tecnologias para melhorar saúde mental aguarda votação na CDH. Consultor legislativo analisa causas de abstenção maior na votação para senador. Boa noite. Uma proposta recém-apresentada no Senado tipifica homicídios motivados por discriminação contra pessoas LGBTQIAPN+. O texto torna LGBTicídio crime hediondo e agrava penas para outras formas de violência. Repórter Pedro Pincer.
13: Um novo projeto no Senado cria o crime autônomo de LGBTicídio. A proposta define o delito como homicídio motivado por discriminação relacionada à orientação sexual, à identidade ou expressão de gênero, ou às características sexuais da vítima, reais ou presumidas, e prevê pena de reclusão de 20 a 40 anos. O projeto também propõe incluir o LGBTicídio no rol de crimes hediondos e alterar o Código Penal, a lei das contravenções penais e a lei antirracismo. O senador Paulo Paim, do PT do Rio Grande do Sul, destacou os dados da violência contra essa população no Brasil.
14: Essa escalada de violência, agressão, morte, assassinatos, representa uma violação sistemática dos direitos fundamentais. A vida tem que estar sempre em primeiro lugar. A vida, a dignidade, a liberdade, a segurança, garantir que o Estado deve assegurar a todos. E a evidência é que não estamos diante de ocorrências isoladas.
13: Dados do 20º Anuário Brasileiro de Segurança Pública referentes a 2025 registram 3.481 ocorrências de racismo por homofobia ou transfobia, alta de 35,6% em relação ao ano anterior.
12: A Comissão de Direitos Humanos pode votar projeto que garante o acesso a tecnologias para preservar a saúde mental e intelectual da pessoa idosa. Repórter Patrícia Oliveira.
15: A proposta leva em conta o acelerado envelhecimento da população e o aumento da doença de Alzheimer e de transtornos como a depressão. Além de auxiliar a saúde mental, o projeto também prevê a capacitação no uso dessas tecnologias para a estimulação intelectual por meio de aplicativos e ferramentas digitais que exercitam funções mentais. Com a inclusão digital, os idosos vão poder ainda ampliar o acesso aos serviços de saúde por teleatendimento e monitoramento remoto, além de reduzir o isolamento social, como destacou a senadora doutora Eudócia do PSDB de Alagoas.
16: Ao estimular autonomia, participação social e aprendizado contínuo, elementos essenciais para o envelhecimento ativo e saudável.
15: De acordo com o IBGE, o Brasil tem cerca de 9 milhões e 700 mil pessoas com 70 anos ou mais.
12: A Comissão de Assuntos Econômicos pode votar uma proposta que destina a renda de um concurso de loteria por ano ao Fundo Nacional para Calamidades Públicas. O texto também determina que os recursos reforcem a preparação de estados e municípios para enfrentar desastres naturais e eventos climáticos extremos. Repórter Marcela Cunha.
17: O projeto do senador Fernando Dueire, do PSD de Pernambuco, prevê que a renda líquida de um concurso anual de loterias seja destinada ao Fundo Nacional para Calamidades Públicas, Proteção e Defesa Civil, o FUNCAP. O valor corresponde ao que restar da arrecadação depois do pagamento dos prêmios, do imposto de renda sobre as premiações e dos custos de manutenção da loteria. Dueire afirma que o reforço no fundo pode ajudar estados e municípios a se prepararem para eventos extremos.
18: Os recursos permitirão que estados e municípios se preparem melhor para os desastres naturais, investindo em infraestrutura resiliente e em sistemas de alerta.
17: Na Comissão de Assuntos Econômicos, o relator, senador Hamilton Mourão, do Republicanos do Rio Grande do Sul, recomenda a aprovação do projeto com as mudanças feitas pela Comissão de Infraestrutura, entre elas, a que garante que a nova destinação não reduz os valores dos fundos que já recebem recursos dessas loterias.
12: Está na Comissão de Educação uma proposta que inclui nos projetos pedagógicos das escolas o atendimento adaptado para alunos com deficiência ou com necessidades específicas. De acordo com o texto, as escolas também deverão prever a institucionalização do atendimento educacional especializado, que é o conjunto de estratégias para eliminar barreiras que dificultam a aprendizagem. O objetivo da iniciativa é permitir que o ensino seja adaptado às características e necessidades dos estudantes, favorecendo a participação e o aprendizado em igualdade de condições. A medida já recebeu aval da Comissão de Direitos Humanos, onde teve parecer favorável do senador Flávio Arnes, do PSB do Paraná. Na ocasião, o relatório foi lido pela senadora Damaris Alves, do Republicanos do Distrito Federal. Ela destacou que os projetos pedagógicos das instituições de ensino devem incluir as flexibilizações necessárias, levando em consideração as particularidades dos estudantes.
19: Que o projeto pedagógico da escola deverá contemplar a flexibilização dos currículos, das metodologias, dos recursos educativos e dos processos avaliativos diferenciados.
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12: A taxa de votos brancos, nulos e abstenções nas eleições para o Senado costuma ser significativamente maior do que na disputa pela Câmara dos Deputados. Nas eleições de 2022, por exemplo, a soma de brancos e nulos para o Senado atingiu 18,7%, quase o dobro da registrada para os deputados federais. As informações com o repórter Douglas Castilho.
23: Enquanto a Câmara é eleita pelo sistema proporcional, com muitos candidatos em disputa e números de registro parecidos, o Senado adota o sistema majoritário, com menos candidatos, números muito diferentes e, por isso, uma digitação errada pode levar ao voto nulo mais facilmente. O consultor legislativo do Senado, João Trindade, ainda chamou a atenção para outro ponto, a falta de compreensão sobre a forma específica de renovação do Senado.
24: A gente tem um problema até de educação política mesmo do cidadão. Muita gente nem entende essa alternância de que numa eleição a gente elege um senador, na eleição seguinte elege dois senadores. Tem muita gente que descobre que tem um segundo voto para o Senado lá na hora.
23: A melhor dica é levar a cola com os números dos candidatos anotados e na ordem em que aparecerão na urna. Deputado federal, deputado estadual ou distrital, senador 1, senador 2, governador e presidente.
12: Hoje, 29 de setembro, é o Dia Mundial do Coração. A data incentiva a prevenção de doenças cardiovasculares. O Senado tem projetos de lei que tentam reduzir o índice dessas doenças. A reportagem é de Márcio Maturana.
25: Uma em cada três pessoas morre de doença cardíaca. Por isso, 29 de setembro é o Dia Mundial do Coração. O Senado analisa projetos de lei que podem contribuir para diminuir essas estatísticas. Na Comissão de Assuntos Sociais, está em discussão uma proposta que cria a Política Nacional de Prevenção e Controle das Doenças Cardiovasculares, no SUS. O texto é relatado pelo senador Dr. Irã, do PP de Roraima, que defende rapidez na aprovação.
26: É do interesse da sociedade, é do interesse do povo brasileiro, principalmente o povo que utiliza o nosso Sistema Único de Saúde, que é o nosso maior patrimônio em termos de saúde no país e o maior do mundo.
25: A comissão analisa também outro projeto que busca a proteção de grupos vulneráveis, como idosos, e pode reduzir o risco de eventos cardiovasculares agudos associados a infecções.
12: Com trabalhos técnicos de Eliseu Caires, o Jornal do Senado fica por aqui. Acompanhe agora as notícias da Câmara dos Deputados. Boa noite e até amanhã.
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0: Câmara inclui abandono afetivo como regra para definir pensão alimentícia.
4: Frente da Saúde Mental lança guia para a regulamentação do ECA digital.
0: Relatório identifica 500 bilhões de reais em prejuízo anual com a pirataria.
4: Boa noite. Relatório apresentado na Câmara apontou o prejuízo de 500 bilhões de reais por ano com a pirataria. O texto também sugere a criação de uma agência antimáfia, como informa o repórter José Carlos Oliveira.
5: A Comissão Externa sobre Atos de Pirataria e Agenda Brasil Legal aprovou o relatório parcial do deputado Júlio Lopes, do PP do Rio de Janeiro. O texto consolida denúncias apuradas nas audiências públicas e sugere propostas legislativas de combate mais efetivo à pirataria, contrabando, descaminho, sonegação fiscal e contrafação, ou seja, imitação ou cópia não autorizada. Segundo o relator, essas práticas provocam prejuízo anual de cerca de 500 bilhões de reais, considerando as perdas dos setores econômicos e a evasão tributária.
6: O que se consolidou no país nos últimos anos é uma economia subterrânea bilionária, altamente sofisticada, intrinsecamente articulada, com engrenagens do crime organizado transnacional, das facções armadas e das milícias territoriais.
5: O deputado identificou um processo de canibalização do mercado formal no Brasil por meio do controle territorial exercido por criminosos sobre a distribuição compulsória de botijões de gás e de serviços clandestinos de telecomunicações, a adulteração e o furto de combustíveis, o contrabando de cigarros e defensivos agrícolas, o desvio de energia elétrica, a invasão de plataformas de comércio eletrônico por produtos copiados e medicamentos falsificados. Para reverter esse quadro, Júlio Lopes defendeu transformação estrutural na capacidade de fiscalização do Estado, com investimento maciço em inteligência artificial, rastreabilidade de produtos, modernização do marco aduaneiro e urgente responsabilização dos intermediários digitais e marketplaces. O relatório é acompanhado de 3 proposições legislativas da Comissão Externa. Uma delas altera a Constituição para criar a Autoridade Nacional de Enfrentamento às Organizações Criminosas. Lopes a chamou de agência antimáfia.
6: Essa ação da ação antimáfia visa identificar exatamente aqueles que estruturam dentro do setor organizado o fornecimento e a sobrevivência de verdadeiras máfias em setores importantes como o do gás no Brasil.
5: Um projeto de lei cria o SINEOC, Sistema Nacional de Enfrentamento às Organizações Criminosas, com foco na articulação de vários órgãos públicos. O deputado garantiu que o sistema proposto não se choca com os já existentes, como o Sistema Único de Segurança Pública e a Estratégia Nacional de Combate à Corrupção e à Lavagem de Dinheiro.
6: O SINEOC não pretende substituir a mecanismos já consolidados. Seu propósito é diverso. É qualificar a articulação estratégica voltada especificamente à asfixia patrimonial, financeira e logística das organizações criminosas. A investigação de sua infiltração em mercados regulados, a cooperação internacional em caso de projeção transnacional.
5: O terceiro projeto da comissão reforça o combate à pirataria no comércio eletrônico e a pena em caso de violação de direitos de propriedade intelectual.
6: Queremos que haja imediato perdimento das mercadorias a fim de dar celeridade a esse procedimento.
5: Júlio Lopes explicou ter optado pelo relatório parcial porque outras sugestões vão depender da configuração do governo eleito em outubro. Após a aprovação do relatório, foi lançado o Movimento Brasil Legal, também com foco no combate à pirataria. A comissão ainda aprovou requerimento para futuro debate sobre os impactos da publicidade de apostas online e de jogos de azar, veiculada por plataformas de redes sociais e Big Techs. Da Rádio Câmara de Brasília, José Carlos Oliveira.
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20: Transportes.
0: Covatti Filho, do PP do Rio Grande do Sul, defende a proposta de emenda à Constituição que limita o valor do IPVA a 1% do preço de mercado do veículo. O texto também muda a base da forma de cálculo do imposto, que passa a considerar o peso de fábrica do automóvel.
4: A PEC, apoiada por Covatti Filho, ainda prevê a possibilidade de os estados concederem descontos no IPVA para veículos menos poluentes. A mudança busca tornar a cobrança mais previsível com base nas características físicas dos automóveis, em vez de considerar apenas o valor de mercado.
0: Projeto de Guilherme Uchoa, do PSD de Pernambuco, exige que veículos oficiais da administração pública passem por regularização antes de serem leiloados. A medida estabelece a checagem obrigatória do Renavam e da base de índice nacional antes da transferência.
4: De acordo com Guilherme Uchoa, os órgãos públicos devem responder por problemas ocultos que impeçam o licenciamento pelo comprador. Para o deputado, a exigência protege o cidadão contra fraudes e impede o leilão de veículos oficiais com irregularidades graves.
20: Agricultura.
0: Luciano Amaral, do PSD de Alagoas, apoia projeto que incentiva a plantação de hortas urbanas e a compra pública de alimentos produzidos perto dos locais de consumo. Relator na Comissão de Agricultura, ele aponta que a produção pode reduzir os custos de abastecimento.
4: Luciano Amaral afirma que a medida também pode ampliar a oferta de alimentos frescos, gerando renda em regiões que ainda dependem do transporte por longas distâncias. O parecer do congressista sugere a retirada do prazo de 180 dias para a regulamentação da futura lei.
0: Ricardo Salles, do Novo de São Paulo, defende projeto que proíbe os conselhos profissionais de cobrarem anuidades de empresas cuja atividade principal não seja privativa de profissão regulamentada. Segundo o deputado, a medida beneficia agroindústrias, produtores rurais e construtoras que contratam técnicos habilitados.
4: A proposta também anula autuações, multas e processos administrativos em andamento que estejam em desacordo com as novas regras. Ricardo Salles argumenta que a cobrança atual gera custos duplicados e indevidos para o setor produtivo.
20: Educação.
0: Emanuel Pinheiro Neto, do PSD de Mato Grosso, apresentou projeto que inclui estudantes com dislexia entre os beneficiários da educação especial. A proposta altera a Lei de Diretrizes e Bases da Educação para assegurar o reconhecimento desses alunos em programas de ensino especializado.
4: Emanuel Pinheiro Neto explica que, embora a legislação já preveja acompanhamento, alunos com dislexia ainda não são reconhecidos como público da educação especial. Ele argumenta que a matéria busca corrigir essa diferença para que as escolas recebam recursos específicos.
20: Cultura.
0: Tetinha, do PL do Maranhão, é autora de projeto que reconhece o festejo de São Raimundo Nonato dos Mulundus, em Vargem Grande, como manifestação da cultura nacional. Realizada todos os anos em agosto, a celebração reúne romeiros em missas, novenas e procissões.
4: Tetinha argumenta que a festa preserva tradições transmitidas entre gerações, fortalecendo a identidade cultural do Maranhão. A deputada ressalta que a celebração também movimenta o turismo religioso e o comércio local.
20: Saúde.
0: A Frente Parlamentar para a Promoção da Saúde Mental lançou um guia para a regulamentação do ECA digital. A repórter Silvia Munhato traz mais detalhes sobre a iniciativa.
1: O Instituto de Estudos para Políticas de Saúde, o IEPS, o juntou, Iniciativa Brasileira de Saúde Mental de Crianças e Adolescentes e a Frente Parlamentar Mista para a Promoção da Saúde Mental lançaram o guia A Gente Usa, A Gente Decide. O guia pretende apoiar a implementação do ECA digital a partir da experiência do usuário jovem. Foram ouvidos jovens de várias regiões do país que construíram 14 recomendações para a regulamentação da lei, como explicou o presidente da Frente Parlamentar, deputado Pedro Campos, do PSB de Pernambuco.
2: Por isso, o guia A Gente Usa, A Gente Decide é fundamental para que nós possamos falar com os tomadores de decisão, com aqueles que estão escrevendo os decretos, implementando a legislação na prática e colocar a perspectiva das juventudes nesse processo. E que a gente possa sempre garantir que o espaço digital seja um espaço de garantia de saúde mental, de promoção da saúde mental dos jovens e não um espaço de adoecimento dessas populações.
1: Entre as recomendações do guia estão a segurança por idade e supervisão parental, o controle efetivo de tempo de uso, o uso de algoritmos orientados ao bem-estar e a proteção contra padrões irreais de aparência. O guia A Gente Usa, A Gente Decide pode ser encontrado na página ieps.org.br. Da Rádio Câmara de Brasília, Silvia Minhato.
4: Carlos Sampaio, do PSD de São Paulo, quer instituir o Marco Legal da Reprodução Humana Assistida. O projeto regulamenta procedimentos como a fertilização in vitro e a seção temporária do útero, fixando a idade limite de 50 anos para gestantes e proibindo a comercialização de embriões.
3: Carlos Sampaio acredita que a falta de uma legislação específica sobre a medicina reprodutiva gera insegurança jurídica e sobrecarrega os tribunais. Ele acrescenta ainda que o texto autoriza a reprodução pós-morte mediante autorização expressa do falecido.
4: Alice Portugal, do PCdoB da Bahia, é autora de projeto que criminaliza a divulgação de notícias falsas sobre vacinas. Segundo a deputada, a medida busca combater a desinformação e proteger a população de doenças preveníveis por imunização.
8: Com tanta fake news sobre vacina, era necessário fazer um alerta à sociedade brasileira que não vacinar pode trazer de volta males que haviam sido exterminados do Brasil. Agora, por exemplo, estamos tendo vários casos de sarampo em São Paulo. E o sarampo havia sumido do nosso mapa de infecções, das chamadas doenças tropicais. Também poliomielite. Então não é possível você achar que vai ter novamente uma geração de pessoas sequeladas com deficiência por conta de um vírus terrível que pode matar e que com uma simples gota sublingual você consegue impedir que o ser humano desenvolva deficiências físicas.
3: O texto de Alice Portugal prevê detenção de 1 mês a 1 ano e multa para quem divulgar notícias falsas sobre vacinas previstas nos programas públicos de imunização. A proposta está em análise na Comissão de Constituição e Justiça da Câmara.
20: Segurança Pública.
4: Célio Studart, do PSD do Ceará, apresentou o projeto que proíbe a publicidade e a promoção de plataformas de conteúdo sexual e de acompanhantes em locais públicos. A restrição abrange vias públicas, transporte coletivo, praças, parques e eventos culturais e esportivos.
3: A proposta também proíbe que clubes, ligas e entidades esportivas tenham contratos de patrocínio com esse tipo de site. Na avaliação do deputado, a medida protege crianças e adolescentes da exposição precoce a conteúdos adultos em ambiente público.
4: Simone Marqueto, do PP de São Paulo, apresentou o projeto que obriga emissoras de televisão a divulgar gratuitamente informações sobre pessoas desaparecidas. Pela proposta, familiares ou representantes legais poderão solicitar a veiculação, que deverá começar em até 48 horas após a entrega do boletim de ocorrência.
3: Simone Marqueto considera que a televisão pode ampliar o alcance das buscas. O projeto também prevê a divulgação da foto do local do desaparecimento e de canais oficiais para contato em horários de ampla audiência.
4: Projeto de Antônia Lúcia, do MDB do Acre, autoriza o uso de mecanismos de choque elétrico não letal em tornozeleiras eletrônicas usadas por agressores enquadrados na Lei Maria da Penha. A deputada explica que o dispositivo seria acionado caso o agressor descumprisse a medida protetiva.
3: Pela proposta, o choque seria aplicado de forma gradual, podendo chegar à incapacitação física temporária em caso de insistência. Para Antônia Lúcia, a medida reduz a vulnerabilidade da vítima e pode evitar feminicídios.
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20: Justiça.
4: A Câmara aprovou uma proposta que coloca o abandono afetivo como regra para definir pensão alimentícia. A repórter Kate Nayane tem os detalhes.
10: A Câmara dos Deputados aprovou o projeto de lei que estabelece o abandono afetivo entre os critérios para definir o valor da pensão alimentícia de filhos com até 18 anos. A proposta altera o Código Civil para definir que o valor da pensão deve considerar a sobrecarga física e mental de quem tem a guarda da criança ou adolescente, caso seja comprovado o abandono afetivo por parte do pai ou da mãe. A relatora do projeto, deputada Laura Carneiro, do PSD do Rio de Janeiro, explica os diversos danos causados pelo abandono. No adulto responsável pela guarda do menor, pode gerar sobrecarga física e mental, capaz de afetar, inclusive, a capacidade de prover as necessidades da criança ou do adolescente. Já nos filhos, o abandono afetivo pode causar problemas de autoestima, ansiedade, depressão e dificuldades para estabelecer relacionamentos saudáveis. O texto aprovado mantém os critérios já existentes entre a necessidade de quem recebe e a possibilidade de quem paga. Ou seja, tanto as necessidades do filho quanto as possibilidades financeiras do genitor que paga a pensão devem ser consideradas. A proposta que estabelece o abandono afetivo entre os critérios para definir o valor da pensão alimentícia segue para análise no Senado. Da Rádio Câmara de Brasília, Kate Nayane.
3: Lúcio Moschini, do PL de Rondônia, propõe a reunião obrigatória de processos que discutam usucapião, posse ou propriedade referentes a um mesmo imóvel. A proposta determina que esses feitos sejam julgados conjuntamente, exceto para ações que já tenham sentença.
4: Lúcio Moschini frisa que a medida evita decisões judiciais conflitantes e garante segurança jurídica em disputas imobiliárias. Nos casos em que a junção não for possível por questões de competência, o texto estabelece que as ações correlatas fiquem suspensas até o julgamento da questão principal.
3: Luciano Amaral, do PSD de Alagoas, pede esclarecimentos ao Ministério da Justiça sobre interlocuções entre a Empresa de Investimento Esportivo SME e membros do Conselho Administrativo de Defesa Econômica. Ele quer investigar se houve tentativa de reverter uma punição antitruste.
4: Luciano Amaral afirma que o presidente da empresa enviou e-mails a clubes de futebol sugerindo proximidade com o CAD. O parlamentar ressalta que a apuração é indispensável para preservar a transparência e resguardar a imagem de imparcialidade do órgão regulador.
3: Daniel Agrobon, do PSD de Goiás, é autor de projeto que permite aos cidadãos bloquear preventivamente seu CPF contra a contratação de empréstimos ou abertura de contas. A proposta garante ao consumidor o direito de ativar e desativar o bloqueio, seja por modalidade, limite de valor ou período determinado.
4: Daniel Agrobon argumenta que a medida dá mais autonomia ao cidadão para se proteger das fraudes digitais. Ele acrescenta que caso os bancos descumpram a restrição imposta pelo titular do CPF e efetuem uma operação indevida, devem devolver em dobro o valor do prejuízo causado.
20: Política.
3: Eli Borges, do Republicanos, do Tocantins, elogia a atuação da Frente Parlamentar Evangélica na Câmara. O deputado comenta que o grupo atuou em pautas relacionadas à liberdade religiosa, à educação e à defesa da família.
11: Nós retiramos em todos os momentos a doutrinação ideológica nas escolas. Nós conseguimos garantir, nos termos da lei, ampliar esta segurança para que a liberdade religiosa não fosse confrontada por alguma decisão judicial. Nós conseguimos evoluir nas questões orçamentárias do governo, que vinham com recursos, por exemplo, para uma criança mudar de sexo aos 8 anos de idade, e garantido isso pelo recurso do SUS.
4: Eli Borges cita ainda a ampliação da imunidade tributária para igrejas e a atuação da frente contra propostas relacionadas ao aborto e a mudanças nas regras sobre a autoridade dos pais na educação dos filhos. Ele acredita que essas ações fortaleceram os valores defendidos pela bancada evangélica.
3: Termina agora o jornal Câmara dos Deputados, produzido pela Rádio Câmara, com trabalhos técnicos de Wellington Teles e apresentação de Luciana Vieira e Val Monteiro. Boa noite.
4: A Voz do Brasil volta amanhã. Uma boa noite para você.
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0: Caio Fernando Riquetti, gente. Estamos começando mais um Brasil Caminhoneiro. Se bora lá, Paulinho, Brasil Caminhoneiro já tá no ar. Em um país onde mais de 70% das cargas passam pelas estradas, infelizmente ainda é comum ver caminhões rodando vazios. Um custo invisível que impacta empresas, motoristas e o bolso do consumidor. Estamos no pátio de uma das maiores empresas do planeta de bebidas e alimentos. O lema aqui é: nada se perde. O caminhão sai carregado com produtos de uma empresa e também volta trabalhando, só que com a carga de uma outra empresa. O Anderson é diretor de transporte da empresa e ele nos conta mais sobre essa logística.
1: É uma transportadora que tem um implemento completo, cavalo, mecânico e motorista, que sai daqui de Cajamar e vai para Curitiba com a mercadoria desse parceiro. Chega lá, eles descarregam e aí vai para o nosso site, carrega a nossa mercadoria e vem aqui para São Paulo com a nossa mercadoria.
2: Agora uma coisa, Anderson, isso aí não mexeu muito com a filosofia da própria empresa de vocês? Porque você deixar um ativo, né, que seria um caminhão, uma carreta, de repente aos cuidados de outra pessoa, ou é o mesmo motorista que acaba fazendo todo esse transporte aí?
1: Nesse caso, não é com a nossa frota. Nesse case, então, tem 4 empresas aí participando.
2: Entendi, quer dizer que são caminhões, é de uma transportadora e eles que acabam fazendo toda essa parte, então, de mobilização de motoristas, é tudo com ele, então, ali,
1: exatamente,
2: né?
1: Exatamente, Fernando.
0: Um modelo simples na ideia e poderoso no resultado. Funciona assim: a empresa do Anderson utiliza o caminhão na ida para abastecer os seus pontos de distribuição. Na volta, o mesmo cargueiro é aproveitado pela empresa parceira, carregado com produtos de uma rede de varejo de materiais de construção, acabamento e decoração.
2: Olha, esse exemplo, viu, gente, vale para você também que é caminhoneiro autônomo. Sempre tem aí, ó, no teu celular um aplicativo qualificado e sempre procure rotas bacanas para você fazer. Evite ao máximo rodar batendo lata, viu, gente, porque isso daí, ó, não tá trazendo benefício algum para o transportador. E nada também de trabalhar com o valor abaixo da tabela mínima de frete, porque, ó, última coisa que o caminhoneiro quer fazer é ficar levando carga para passear para cima e para baixo. Legal?
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0: Tá na hora de chamar o nosso repórter Francisco Garonci, especialista em segurança viária. Hoje, ele fala do estado da Bahia. O assunto? Ah, moto versus caminhão. É contigo, Garonci.
6: O transporte rodoviário na Bahia é crucial para a economia local, conectando portos, indústrias e zonas agrícolas. A eficiência e segurança dessa rede impactam diretamente no desenvolvimento regional. E para manter essa eficiência, os caminhoneiros na Bahia enfrentam uma série de desafios, incluindo longas distâncias, condições variadas de estradas e a necessidade de manter a segurança em rotas movimentadas e com os mais diferentes veículos, incluindo muitas motocicletas.
7: Para a turma que está na estrada todo dia, o que não falta é desafio. Mas tem um deles que vem crescendo muito nos últimos anos, que é a convivência desses brutos aqui com as motocicletas. Isso porque existe muita limitação. Para quem está lá em cima, são os pontos cegos que impedem de enxergar tudo ao redor da carreta. E quem está numa motocicleta usando o capacete acaba tendo uma limitação de visão pelo próprio equipamento de proteção.
6: O estado da Bahia possui uma frota de mais de 1,5 milhão de motocicletas, o que tem aumentado o alerta das autoridades de trânsito para a questão da interação entre motos e caminhões nas estradas.
7: E nós estamos aqui com o Marcelo. Quantos anos de estrada?

0: A dica que eu dou é, o motociclista que vai andar na rodovia, ter sempre atenção, porque é bem mais vulnerável a motocicleta do que o caminhão, devido ao tamanho e a altura do caminhão devido perto da moto.
1: A dica que eu dou, tanto para os caminhoneiros quanto os motociclistas, é não assumir risco, é respeitar as normas de circulação e conduta, é agir com responsabilidade em defesa da vida, tanto o veículo de maior porte, quanto o de menor porte, quanto as motos, porque infelizmente a moto tem menos proteção, e a proteção principal do motociclista é a sua responsabilidade em defesa da vida.
2: Margarida Correia é do Cetran da Bahia. Ela também conversou com o Garonce. Vamos ouvir.
3: Todos os esforços que nós temos feito é nesse sentido, de fazer com que os órgãos executivos municipais atuem conscientizando com seus programas de educação, com suas campanhas educativas, porque o CETRAN é um órgão gestor. Mas nos compete motivar, incentivar, estimular, esclarecer, levar informação até os órgãos executivos e ajudá-los, né, a desenvolver uma campanha assertiva para mudar um comportamento mais equilibrado, mais consciente, mais justo no trânsito.
2: É isso aí, turma. Andando pelo interior do Brasil, seguindo o caminho da estrada, é que a gente conhece a realidade dos caminhoneiros, os desafios que eles enfrentam e, o mais importante, as soluções que eles encontram para poderem trabalhar com segurança. E essa conversa não termina aqui, a gente continua junto nas redes sociais, porque segurança é aqui com o Garonce. E agora é com você, Riquete, porque eu vou dar um trato no bruto e seguir na estrada.
4: Valeu, Garonce, aquele abraço, meu velho. E claro que, sendo um motorista consciente, tenho certeza de que seu carro, ó, tá sempre nos trinques. Te lindo, o meu também.
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1: É, caminhoneiro, o Brasil é um país incrível, abençoado por Deus. Repare aí pela janela do cargueiro, hein? Quanta paisagem bonita, hein? Somos o país com a maior diversidade de fauna do planeta. 20% de toda a biodiversidade do mundo está aqui. Mas, infelizmente, também somos um dos países que mais desrespeita a natureza. Estima-se que todo ano 38 milhões de espécies sejam retiradas da natureza vítimas do tráfico de animais. É isso mesmo, gente, 38 milhões de espécimes. Os dados são de uma pesquisa realizada pela Rede Nacional de Combate ao Tráfico de Animais Silvestres. E são pelas estradas que a maioria desses animais são transportados. Ouça o que diz o policial rodoviário federal Edson Costa sobre o assunto. Roda aí, Paulinho.
2: O grande problema do tráfico de animais é a questão da biodiversidade. Você está tirando a biodiversidade de um local para outro. Você está levando animais que não são de uma região para outra e isso vai empobrecendo a fauna de nossa região. Nós temos um grande problema da questão do tráfico aqui. A gente procura combater de todas as formas. A gente pede a colaboração dos nossos amigos caminhoneiros que não trafiquem animais, porque eles estão, muitas vezes, transportando doenças. Algumas doenças de uma região, ele está levando daquela doença dentro do seu carro.
1: É, turma, e segundo dados do IBAMA, os estados com o maior número de multas aplicadas por apreensão são o Rio Grande do Sul, Minas Gerais, Espírito Santo, São Paulo e Rio de Janeiro. Quatro deles compõem o Sudeste Brasileiro, que é a região com maior demanda do tráfico de animais oriundos do Norte, do Nordeste e também do Centro-Oeste.
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1: Vamos de música! Danilo e Davi!

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4: Ô, turma, vamos falar hoje sobre os caminhoneiros que fazem transporte de máquinas pesadas e de alto valor. O Israel está acostumado com todo o planejamento que é feito para levar máquinas pesadas de um canto para outro. É preciso muita calma, paciência, mas isso, ó, ele tira de letra. Afinal, já são mais de 20 anos de profissão.
5: Então, esse transporte de cargas especiais que a gente chama, elas têm que requer um certo cuidado por causa de pesos, máquinas de altos valores, os equipamentos especializados. Então, a gente pode ter que ter restrição muito de velocidade, tudo isso para que não venha danificar, porque são máquinas sensíveis. Aparentemente, parece que é um pedaço de ferro, mas tem muitas máquinas muito sensíveis. Todas as cargas, elas são amarradas, elas têm certas justificações de materiais são usados, a gente usa cinta de catraca, usa corrente, usa cabo de aço. Dependendo do peso, a gente vai usando outros tipos de ferramenta. Até mesmo tem máquinas que tem empresas que restringem a soldar em cima da carreta. A carreta comum que a gente fala são carretas convencionais, que são idênticas às outras que rodam no mercado aí, que a gente transporta nelas até um certo quantidade de peso. Quando a máquina é muito pesada, a gente usa carreta prancha, que são mais largas, uma estrutura mais forte para não ver danificar nada. Os estados, cada um requer uma velocidade. As rodovias federais, nós temos uma restrição de 60 por hora para uma carga dentro da carreta prancha, no caso. Se exceder na largura, diminui para 40, 50. Aí depende do peso e da largura também.
4: A missão não é fácil, viu? São vários profissionais envolvidos para conseguir carregar as máquinas na carreta. O Márcio vai transportar uma máquina com 20 mil quilos, gente. Você tá doido? Só para você ter uma ideia, serão necessários dois guindastes para conseguir erguê-la. A máquina é parafusada em tábuas de madeirite para evitar que tombem durante todo o trajeto.
6: São máquinas caras, né? Delicadas. E a gente usamos, além do cuidado de toda a equipe, para que esteja colocando essas máquinas em cima dessas madeiras, em cima de plástico, porque o plástico que vai no assoalho do caminhão é para não subir poluição por baixo do caminhão, para não chegar lá no cliente cheio de poeira, né? Aquela madeira, ela é para dar um apoio maior no manejo da carga na viagem. Então, como a base da máquina é um pouco reduzida, aquela madeira é para expandir com mais segurança na hora que você vai viajando.
4: O Lucas opera um caminhão Munch. Nesse caso, o braço articulado, já facilita a operação.
7: É um caminhão truque, né? Como eu trabalho há mais de 19 anos, eu aprendi com meu pai, né? Em 2012 para cá que eu fiz o curso que as empresas exigiram. Mas antes disso não era necessário. No caso, essa máquina custa quase R$1 milhão. É necessário seguro e tal. Isso é sem pressa. Você tem que vir com a cabeça fria, né? Pegar, analisar o serviço, fazer cuidado, né? No caso, essa máquina, né? Ela é mais larga que o caminhão, né? Montado. Porém, desmontada, ela fica compatível. Aí a gente desmonta, né? Encaixa os módulos, né? Certinho. Em alguns casos, tem até engenheiro que fica acompanhando a gente para não dar problema. Hoje em dia já foi proibida a corda, né? Foi extinguido, né? Agora a gente usa a famosa catraca, né? A cinta, né? De amarração.
4: O transporte de máquinas pesadas normalmente envolve carregamentos de grandes dimensões. Não é só peso, não, viu, gente? Em alguns casos, a carga pode ser dividida em peças menores para facilitar a logística. Mas no caso de máquinas e veículos pesados, é mais comum que o seu transporte tenha de ser realizado em uma carreta única.
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4: E agora, tem música pra turma curtir na boleia.

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7: Ah, comecei num depósito, puxando areia de registro, tive a oportunidade na transportadora e na transportadora aí saí para conhecer o Brasil, né? De norte a sul, no caso. E nessa brincadeira já vem entre 18 e 19 anos, com orgulho na minha profissão, tenho orgulho do que eu faço, tenho orgulho. Olha, contato hoje tá bem mais fácil do que quando eu comecei. Hoje tem aí celular, tem um monte de jeito de se comunicar mais fácil todos os dias, diariamente. Companheiro em casa já sabe, desde quando conheceu, que a profissão era essa. É uma coisa normal. E vale a pena, porque toda a ida tem sua volta, né? E a chegada vale a pena, os 30 dias que você ficou fora, pelo retorno para casa.
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3: E a gente bate seta pra direita, hora de ancorar o cargueiro. Pra você, ó, canhota liberada pra seguir viagem. Boa viagem, turma, boa viagem. Brasil Caminhoneiro é uma realização da Cobran, Companhia Brasileira de Máquinas. Muito obrigado pela companhia, obrigado pela parceria. Mas amanhã, eu e toda a minha comitiva estaremos de volta. Grande abraço, turma, fique com Deus.

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1: Opa, é o teu, é o nosso bom dia da alegria. Quarta-feira, hoje é que quarto, vai ser um tendel. Quarta-feira, estamos chegando dia 30 dos mês de setembro, dos 2026, último dia do mês, né? Minha Deus do céu, metade da semana, tempo estável, deu uma garoa, se chover mais eu aviso, 18 graus nesse momento, e nós vamos que vamos, e dele que dele, claro que em primeiro lugar, sempre é agradecer a Deus, né? Obrigado, meu Deus. Obrigado, minha mãe, Nossa Senhora de Aparecida. É só gratidão, meu Deus, é. Eu agradeço a cada momento, ao dia de ontem, à noite, a esse amanhecer que muitos, de repente, não vão ter a oportunidade de acordar e nós estamos aí acordados. Eu aqui, você de lá já. Então seja grato por tudo. Obrigado, minha mãe, Nossa Senhora, meu Deus, meu Pai, meu Jesus. Obrigado aí. A Maria passa na frente de todos os problemas, dores, das dificuldades, das tristezas, das angústias. Aquilo que de repente você acha que não dá certo, claro que dá certo na tua vida. E é como eu sempre falo, meus amigos, ó, coloque tudo sempre na mão de Deus, né? E sempre, claro, entregue a Maria e diga, meu Deus, minha mãe, Nossa Senhora, obrigado por mais esse momento. Então, Maria passa na frente dos problemas, dor, da dificuldade, das tristezas e das angústias. Pai nosso que estais no céu, santificado seja o vosso nome, venha a nós o vosso reino, seja feita a vossa vontade, assim na terra como no céu. O pão nosso cada dia nos dai hoje, perdoai as nossas ofensas, assim como nós perdoamos a quem tem ofendido. E não deixeis cair tentação, mas livrar-me de todo esse mal, porque eu creio em Deus Pai, que foi o único criador desse imenso universo de meu Deus. Bom dia, tio Osvaldo Reio. Bom dia ao meu amigo Wanderlei Nunes, gurizada, que já estão dando aquele sinal de fumaça. Bom dia, meus amigos. Obrigado pela companhia. Bom dia.
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1: Conta pra mim, você ama Jesus, você adora Jesus? Conta pra mim, meu compadre, vem aí, conta pra nós. Eita.
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1: Aô, bondão.
3: Quem é de
1: Jesus? Vamos lá, quem é de Jesus, né? Independente da tua religião, ame a Deus, né? Porque Deus é um só, é Pai, é poderoso, em nome da borracha de cidade alta, unidade, é o do posto, amigão, ventando hoje, que é do crigo, ou da única farmácia, Drogabel, né? Hoje é o último dia do que chamei, Scratch Laus, falamos da Pada de Vitor e Urma, dedetização, bom dia da alegria.
3: Verdade, seu amigo.
1: Eita, bondão, velho.
3: Quem adora Jesus,
1: dá um grito, dá um berro aí comigo.
3: Eu agitar comigo.
1: E agora?
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1: Eu também sempre tô feliz. Eu, mudão velho.
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1: Eu também só quero alegria, tristeza. Não me adianta de jeito nenhum.
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1: Vamos lá, né? Quem ama Jesus, né? Meu amigo Wanderlei pediu um roupão de banho, mas o Wanderlei, o homem não é enjoado.

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1: Ouviu, né? Só o teu grito da goela, não da garinda, né? 4:36, 4:36, segunda turma, né, Lute? Esse vai também, como pode dizer, o Clorense também. Ô, Zilhoto, né, dona Ângela, eu acho que, né? Cuidado aí, Zilhoto, cuidado, meu amigo, tio Jair Zanoni, bom dia. Vamos acordando, meu povo, vamos acordando, é quarta-feira.

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1: Aí que tal, né, meu compadrezinho, compadrezinho, diz que tá virando uma coisa hoje, né? 4h43, 17h05, já certo, deu, vamos se acertando por aqui, vamos ajeitando, ajeitando, porque hoje é quarta, queirão. Felicidade, é, diz que onde tem felicidade, tem amor, né, então tá bom, né, barbaridade, vai saber, né, ô, tá mundão, velho, né, coisa de louco, choveu a vista, tá bom, gente? É, segundo informações, depois nós temos alguma coisa de chuva hoje, hein, né? Ai, validade, né? É, tá bem complicado em toda a nossa grande e imensa região. Mas é assim mesmo, né, meu Deus? É assim mesmo. Já tava meio previsto, né? Tio Oswaldo, velho, bonitão do estado da Vila União. Um bom dia, bonitão do estado da Vila União. Como é que você tá, dia, bonitão? Boa noite. Tô bem, bem, bem, bem.
2: Aqui é o Oswaldo, bonitão da Vila União, Marcelo Pedro. Meu Martinho Pedro, bota nós na oração aí no rochão, eu e a dona Rosalia Aparecida de Almeida, minha esposa. Minha música hoje aí, se fosse possível, roda o tempo aí pra nós, Martinho Pedro. Ó, meu amigo velho, oferecer pra todos meus amigos do chimarrão aí da madrugada que estão escutando o programa. Um abraço, me queira bem que não custa nada e uma abençoada quarta-feira pra todos nós.
1: Que assim seja, né? Eu tava pensando aí com o Laurinho. Pode ir, como é que é aqui, Laurinho? O negócio aqui tem que se virar em 10, mais ou menos. Nós estamos se virando igual bolacha em boca da nona, vivendo pra lá e pra cá e não cai fora, não, né? E já, nós vamos rodar o tempo, sim, Macário. Cula, Osvaldo. E o João Maria, cuidar com os ventos, né? O João Maria tem que cuidar com o vento.

0: aí, mandar na oi, oi, tá de aguardar aqui, tá de tomar banho de novo, né, viu, Marzinho, pessoal da Vida Anchieta, né? Não pode a gente tomar banho de novo, homem, vai, bandidade. Meu amigo João Maria, como é que o senhor está, seu João Maria? O senhor está bem?
1: Bom
0: dia, João Maria.
1: Meu amigo.
0: Bom, estamos bonitos, como
1: assim? Temos chuva ainda hoje, né?
0: Ah, cara, como...
1: Deus quiser.
0: Deixa que chover, eu te aviso.
1: Vamos rodar para nós com o José Mendes, o churrasco já está pronto.
0: Ô, churrasco está pronto lá no Ito, viu?
1: Mais
0: caro e curto.
1: Onde é velho, o Ito, o Necleto, o
0: Ito. Tinha e também um corte a
1: velho.
0: Obrigado,
1: beleza,
0: meu
1: amigo. Que Deus abençoe. Coloca na oração da Rádio Pinzai e no Padre Manzotti.
0: Maravilha, né, João? Que Deus abençoe sempre vocês. É o João aí que ontem tinha, foi lá, que eles vão cantando, você trabalhava lá na MBRF, lá, né, na... Acho que é a empresa aí terceirizada. E levaram um susto, né, João, com esse tempo aí. Por isso que tem um cuidado, andar na rodovia, viver na rodovia.
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0: 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Aí, tá com mais tal, teu chimarrão tá bom? Meu tá bom, é uma cuia pra mim e outra pra mim. Mas olha aí, uma pra mim e outra. Uma pra mim e outra pra eu, né? Quarta, porque dá uns dias especial, né? Vai, vai, vai, vai, é coisa de louco, né? Não existe a tarde felicidade. Aê, tá bom, não, velho. Pra mim já não existe a tarde felicidade, né? Meu amigo Marzinho. Como é que tamo, Marzinho? Tudo bem?
3: E põe aí uma canchão, hein?
0: Maracuda?
3: Manda uma música lá pro Adão, lá no Tijuca, lá. Pro Rodrigo.
0: Isso.
3: Pro Adão, lá. E manda a música aí do... Do Tinoco aí, do Nair,
0: hein? Deixa pra mim, meu galo, velho. É isso pra mim, meu caro velho. E também amigo Daniel, lá da linha Maratá, tudo bom dia, seu Daniel, lá que o senhor está aí, tudo bem? Manda pro tio Lira Reita, pro Neudinho, pra quatro, pra todos os amigos, o pessoal que tá ouvindo nós no madrugadão, cedito no mais. Negócio é assim, viu, Daniel? Aqui, ó, guri que não anda, não vende picolé, viu, pia? Diz que madruga, Deus ajuda, o Kika com um pouquinho de sono, mas vai, né? 4h47, 13h5, 18 graus, temperatura, bom dia, vamos acordando pra vida.
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0: Alô, dona Sirlene, eu sei que a senhora gosta disso aqui.

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2: É, aqui mesmo já vai ter a moda do churrasco, por aqui, né? Alemão lá do Lopes Churrasco, na Baiuca do Rito, né? Vai ser no dia 12, agora dos outubro, né? Meu Deus do céu, né? Manda um abraço pro meu amigo Laudi Porte, pediu amanhã moda. Ô, tio Laudi, a dona Claudete, pediu uma do Rick Renner, já vão rodar, tu, dona Claudete. Um abraço pra senhora aí, antes vai ter uma música do churrasco, vai ter uma de Tonique Tenoco por aqui também, né? Meu amigo Guto, já mandou um retrato aí do borraio da cuia de mate, mas que tal, meu galo, velho? Bom dia, tio Guto, velho.
3: Bom
2: como
3: dia,
2: é que tamo,
3: mano, velho. Tudo certo.
2: O mate, tamo bem, uma gaicula.
3: Muita chuva, muito vento.
2: É, choveu o aviso.
3: Toque aí a dona Jandira, manda
2: ele pra velha. Dona Jandira, gente boa, dona Jandira.
3: Tio Lira Gaita.
2: O tio Lira Cordiona.
3: O Marcano Lampião pra você. Tio Ito.
2: Mas
3: e pra tudo de ouvinte teu ali.
2: O Ito sempre tá curradinho no doce.
3: Que Deus abençoe, não é que nem diz você, já tá abençoando.
2: É, já estamos vivos.
3: Tamo junto,
2: né?
3: Macho Pedro.
2: Tamo junto, Manoel. Tá garoando. Tava, né? Agora não, agora deu uma segurada na garoa, né? Mas sol não tem ainda, tá bom? Fique tranquilo.
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2: Brasil. E a minha boi Brasil, né? Meu amigo Rampão do Suco da Lebre do Laranja, que tá acompanhando nós, né? Olha aí, meu amigo alemão lá no Paulo Lopes. Boa noite, alemão. Bom dia, boa tarde.
5: Marca pra nós, meu amigo. Consegues botar uma música na programação pra nós aí? Pode ser a Dama de Vermelho, meu amigo.
2: Ui, a Dama de Vermelho.
5: Nosso amigo Barro Preto, tio Lida Gaita aí.
2: Isso.
5: Nosso amigo aí, Oswaldo aí. Beleza, meu amigo?
2: Beleza.
5: Boa tarde, abençoada pra nós aí.
2: Já tá sendo, né?
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2: Ela se esse brasinho lá na beira de um mato, né? Então, mandar um abraço aí pra... deixa eu mandar um abraço aqui especial pra dona Claudete. Vamos chamar do Rick René aí, dona Claudete, pra senhora, pra todos. Deixa eu ver se nós achamos aqui uma bem bonitona do Rick e René. Então, obrigado aí pela companhia, né? O pessoal tá ouvindo nós em toda a nossa grande imensa região. Meu amigo Délcio Borges, também já ligado lá no estado do Clorão da Serra. Mas, ah, tio Délcio, velho. Piazinho, não é fraco. Vamos por enquanto trazendo isso aqui que o João Maria pediu, ó. Isso, churrasco. Ai, a minha amiga Virgina da Barra do Pinheiro, do Lorena Crema, o pessoal da Vila União, bom dia. Ô, churrasco já tá pronto, tá? A faca e a farinha, meu bem. Eita, mundão velho. Lá na Baiuca do Tio Ito, no dia 12, vai ter carne também. E o Buxa vai estar por lá, tio Amélio Lazzarini e toda aquela turma.

0: Aí, né, o churrasco vem, né, João Melancia? Ou não, João Maria, né, redoxa do churrasco, churrasco. Vai ver o Vercinho da Barca do Pinheiro. Bom dia, Vercinho, como é que tamo, homem?
1: O Vercinho da Barca do
0: Pinheiro. Mas tamo bem, homem, ou não?
1: A música pode ser o Cordão de Ouro.
0: Ui, a boa pedida,
1: parada
0: meu
1: dura. Deus.
0: Meu Deus do céu.
1: Toda a turma que tá no chimarrão. Eu beleza. Tô também, tá, gaúcho, que é garrada na coisa.
0: Mais carinhoso. Então, um abraço pra dona Claudete. Ele que também já partiu dessa pra outra. Rick e Rene. Rick já foi com o Rene. Que ela é demais. Já já vai ter Tonique Tinoco. Nós vamos rodar o Cordão de Ouro no lugar do Tonique Tinoco, que tá bom? Meus amigos aí, ouvir Marzinha, agudizada da GM aí. Bom dia! Sonho.

0: Vamos a Deus, ela é demais, né? Eita, meu amigo, seu Zilhoto, velho, grande amigo, ô Zilhoto, que Deus aí abençoe vocês, tá bom? Você é a Dona Ângela, enfim, toda com a vida sempre, hoje, sempre e amanhã também, depois, né? Meu amigo, tio Ito, velho, dando sinal de comarça, meu compadre Zé, hoje uma data especial também, né? Dia 30 de setembro, hoje a nossa pequena Julinha, que já não é mais Julinha, já é uma Juliona, né? Está de aniversário, então parabéns para ela, felicidade, muitos e muitos anos de vida, né? E bom, né, quando a gente consegue.
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0: É, quando a gente consegue completar mais uma idade, né? Então é ela e a gente vai ficando velho, né, como pode dizer. Bom, eu já tô com 900 e poucos anos, né? Chegando quase a 1000 anos já. Ai, bandidade, foi de louco, né? Aí vamos rodar a dama de vermelho, dona Jandira, Corleão de Ouro, e assim vamos indo, né? Vamos devagarinho, não dá. Se não atender a todos, nós vamos atendendo devagar, acomodado.
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0: Que beijinho doce foi ela, quem trouxe, diz hoje de outro, que se o beijo não tiver doce, ele coloca açúcar e amarelo, né? Como açúcar amarelo do Danielzinho, da Daninha Maratá, né? Eita, Danielzinho lá tá com o rádio no 12 já, acompanhando o tio Ito, vem um abraço. Manda os pontinhos do Amado Batista rodamos, sim, tio Ito. Meu amigo Marcão da Lanterna,
3: bom
0: como é que tá,
3: dia,
0: Marcão da Lanterna?
3: Da Mar...
0: Não, é do Lampião, homem. Achei que era da Lanterna já.
3: Beijo, estou passando.
0: Marcão, aí que tamo.
3: Pessoal do dia, nós estamos acordados.
0: Estamos de pé, né?
3: Marcão, hoje nós vamos de Mato Grosso e Matilha, igual para igual.
0: Aham.
3: Pra toda a companheirada minga do Chimarrão da Manhã e da Tarde, que já tem um montão, já que eu vi que tá mandando música.
0: É, então, hoje tá
3: maravilhoso. Programa, um abraço, valeu, tudo bom.
0: Mas Cartula, me deixa pra nós então, né? De igual pra igual, né? Mas, Marcão da Lanterna, né? Marcão do Lampião mesmo, tá bom, gente? Isso, mas terça do povo aí pedindo moda, que coisa boa, que maravilha. Vamos ver se conseguimos ir rodeando, né? Vai pro alemão lá do estado, Paulo Lopes, velho. 5:03. Acerta o teu pelo nosso, compadre, velho. Não tem perca no, na semana que o tempo vai indo, né? Quarta-feira, metade da semana, último dia do mês, dia 30. Bom dia.

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1: Aí, que tal que sim, que não, a dona Jandira velha tá chegando aqui no Gaipão também, né? Eita, assim, né? Vamos indo devagarinho, olha, olha, 5 horas 6 minutos, 5 e 6. Segura essa, tiozinho, também, que é boa. Eita, tio Ito, um abraço, bom dia. É o tio Ito e a dona Inês aí também, mandando os parabéns pra

0: De quem compadeceu?
1: Da dona Jandira.
0: Mas que tal 5 e 9, 18 graus? Bom dia, quarta-feira. Vamos lá, né? 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
0: Mas é que tal que sim, que não, né? E aí nós vamos tentar atender todo esse momento bem, né? Meu amigo Celito Barito, obrigado, tio Celito, um grande amigão nosso. É, vamos ter daqui a pouco os pontinhos por aqui também, né? Senão vamos indo, né? Olha o cordão de ouro, 5 horas 10, minutos 5 e 10. Idioto, lembra do cordão de ouro? Só tem o cordão de ouro, já foi, né, tio Idioto? É. É, validade, cabana, mundão, capizar que me queita pra você.

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4: Olá, né? Amanhecer aí nessa quarta-feira de tempo estável, já deu umas garoas, 18 graus a temperatura. Lembrando que dentro do Jornal 102 tem a previsão atualizada com Ronaldo Coutinho do Prado. 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
4: Vamos lá, né? Com certeza eu tenho meu nosso bom dia da alegria. Já já nós vamos rodear o Amado Batista, depois tem Mato Grosso de Matias, vai ter Rosa Branca, né? Meu amigo Daniel lá no Maratá, né? Ouvindo nós, né? Isso, bom dia, meu amigo, velho. Como é que vocês estão aí? Estão tudo bem?
9: Bom dia,
4: bom dia, mas tudo bem, homem. Sempre.
9: Uma música aí pra nós aí do Maratá.
4: Uma carcula, assim, não?
9: Maurilene aí.
4: Oi,
9: a família do Zeferino Martinez.
4: Meu parente, velho.
9: Aí.
4: Mas adeus, o Deno.
9: E mande o Lói. O Vargas também, lá do Maratá.
4: A William.
9: William.
4: A Lívia.
9: Nosso Vargas.
4: Uhum.
9: E toda a família Azeredo também, que estão na escuta.
4: Beleza, aí, meu irmão.
9: Do Barão Preto também aí.
4: Uhum. Deus. Boa noite.
9: Deus. Beleza, mais Pedro.
4: Beleza,
9: um
4: beleza.
9: Mais.
4: Estudista.
9: Boa quarta-feira aí.
4: Estudista, tá dizendo, meu amigo Cláudio Santos, como é que tá, tio Cláudio? Já já vão rodear com a Rosa Branca por aqui. Bom dia, Dicandi. Como é que tá, Dicandi?
15: Como é que vocês
4: tá bonito aí, Dicandi?
15: Tá com medo da chuva?
4: Não, se der chuva, Jesus. Eu te aviso.
15: Quando que abrir o sol, eu te aviso, tá
4: beleza,
15: bom?
4: Beleza, me aviso.
15: Um abraço aí.
4: Beleza.
15: Manda uma música aí, ó.
4: Tamo vendo, garotinho.
15: Ah, pode ser folha seca.
4: Eu vou rodar o pontinho. Meu amigo Valdomiro da Rosa, como é que tá, meu amigo velho? Bom dia, seu Valdomiro.
15: Volta na escuta, eu vou.
4: Uma carcula.
15: Deixa lá pro Guto do Mato, seu Lourinho. O patrão ele tá sumido, esse homem.
4: Não, o patrão ele tá namorando agora, com uma prenda.
15: Da Vila União.
4: Vê o bonitão.
15: Todo dia eu vejo o bonitão, ó. Tô trabalhando pra esses lados lá. Oferecer lá pro franguinho.
4: O do Lauro Mida daí. Mas a tio Tom, tio tá, Sabino, né?
15: É bastante gente, a gente não lembra de tudo.
4: Isso, mesmo, né? Por isso que é bom só mandar um abraço, um gerado.
15: Reis,
4: beleza.
15: Os Carvalho.
4: Beleza, meu amigo. Beleza, meu amigo. Vamos lá, gente. Então tá aí os pontinhos do amado, mais amado Brasil, hein? 5 horas 22, 5 e 20, 18 graus, choveu a vis, cabanamos, hoje é dia 30, hoje é quarta-feira, último dia do mês, minha Deus do céu, me chegue o mês de outubro, pra nós receber os pagamentos de novo, nossa senhora, ai, marida, foi de louco, né? Mas vai que vai, vamos que vamos, desde Capizar FM nesse domingo. Cobertura das eleições 2026. Estou acompanhando tudo pelo rádio e pelo Facebook.

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0: Olha aí, Mato Grosso e Mate, de igual pra igual, né? De igual pra igual, né? Eita, Marcão, velho, gurizada. Vamos que vamos, dedo que dedo. Já vai ter uma rosa branca. 5 horas 23, 5 e 23. Quarta-feira, metade da semana. Segunda essa, meu amigo Cedito Barita. Segunda essa, o Valdomiro da Rosa. É bonita esse modão. Você mentiu quando jurava para mim que identidade. Eita, modão velho. Tava acordando, gente. Não adianta tristeza acordar, amargurado da vida. Vai resolver o quê? O que vai resolver, vivente?

0: Olha aí a Rosa vem aqui, manda um abraço. Ademar Lago, começou no Sítio dos Lagos, de Cabo. Tem um amor de contrabando, né, tio Lago, velho? Mas como é que tamo, amigo do céu? Ei.
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0: conformo, né, tio Flávio Santos? É verdade, Flávio?
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0: sentimento, meu bem.

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11: 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Um abraço para o Nene, para a Anacrete, para toda aquela equipe.
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1: Vamos lá, já é tarde. Manda óleo, anacrete, o nem na dopa da diretoria com o radinho no 12, grudado numa orelha de cada lado, né? Já vai ser um modão pra vocês, sim, né? Isso, pessoal de linha Pocinhos também, um abraço, gurizada velha. 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Mas que tal, né? Eita, mundo velho, olha, é 5h37, bom dia. Vamos lá, meu amigo Ademar Largo, dona Suzana, toda gurizada do sítio das lagoas, não dos lagos mesmo, né? Chegando o amor de contrabando, isso aqui é bonita. Já vai ter um. É um Gilberto e Gilmar, que eu sei que o Anacleto e o Nenê gostam, uma coisa de louco, né? Barbaridade. Mas antes do amor de contrabando, deixa eu brecar aqui, ó, deixa eu brecar, né, meu amigo Flávio Santos. Vamos prosseguir com o nosso amigo, o Patrão Elias, depois tem a dona Dorte também, né? Bom dia, Patrão, como é que você tá, homem?
2: Bom dia, Márcio Pedro, tá bom bem, dia, meu amigo. Sintonia, toca uma música aí.
1: Mas é,
2: Patrão. As mocinhas do interior ofereçam
1: são bonitas e dançam
2: da madrugada
1: bem.
2: E da tarde.
1: Margarcula.
2: É, o Vardomiro da Rosa, o Márcio Pedro, tá fuxicando aí.
1: Ah,
2: nós somos casados, nós somos piada da igreja.
1: Ah, são casados os dois?
2: Um bom dia abençoado a todos os amigos da Rádio Capinzal e ouvintes.
1: Ah,
2: me apeio.
1: Beleza. Bom dia, dona Dorothy. Tudo
3: dia,
1: bem?
3: Márcio
1: Como
3: Pedro.
1: É que a senhora tá?
3: Abençoado quarta-feira para
1: nós.
3: Parabéns para Júlia Martinazzo.
1: Obrigado.
3: Que tá completando mais um ano de vida. Que Deus
1: tá de
3: sempre
1: hoje.
3: Abençoe. Onde ela for.
1: Tá de idade hoje.
3: Tudo de bom na vida dela. Roda uma música da programação para ela.
1: Obrigado aí, dona. É
3: feliz
1: hoje...
3: aniversário, Júlia.
1: É, hoje a nossa Júlia aí completando idade, né? Que bom, né? Que bom que a gente pode ver também os filhos completando aniversário, né? Isso faz parte por demais, né? Olha a hora, 5h39, agora sim, né? Que tal um amor de contrabando? Ô, Nene, o amor de contrabando, no céu. Já vai ter uma capa de revista, porque as mocinhas da cidade do interior são bonitas e dançam bem. Segura essa, meu compadre negro, lá no Erechim, velho.

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1: Mas e que tal, que se que dá um abraço e mandou na Rose lá de Imóveis. Obrigado, dona Rose, tá ouvindo nós também, né? Um abraço, como é que a senhora tá? Meu amigo João aqui, ó, não adianta o senhor ligar aqui no número que eu não consigo atender, tem que mandar áudio, tá bom? Dona Lindamir Lazzarini, bom dia, Dona Lindamir, tudo certo?
2: Bom
1: como
2: dia,
1: como é que tá o senhor Valino, tudo bem? Como é que vocês estão? Tudo bem,
2: graças a Deus. Que é oração para nós e para todos que precisam. Um abraço nós no ranchão. E a música A Flor do Meu Jardim.
1: Deixa pra nós então, guri velho. Deixa pra nós, depois nós vamos rodar pra vocês, tá bom? Vamos ver quem mais tá produzindo com nós antes da capa de revista. Então, dona Rose, bom dia, dona Rose. Tudo bem? Como é que tá a senhora?
3: Bom dia, Márcio Pedro. Tudo é bom pra você? Boa quarta-feira, meu amigo.
1: Amém, tudo amém bom, pra todos nós.
3: Tô aqui escutando. Quero ouvir a música Menina da Aldeia. Ofereço para
1: vocês. Menina da Aldeia.
3: E para vocês aí da rádio. Uhum. E para os meus amigos do CAP.
1: Obrigado, menina.
3: Para vocês aí da rádio, meu amigo. Um bom dia, uma boa quarta-feira.
1: Amém,
3: tudo
1: amém.
3: Tudo de bom, meu amigo.
1: Tá aí, minha amiga Anacleto, Nene Agudizada. 5h43, 17 para 6, 18 graus, bom dia, quarta-feira, dia 30, é o último dia do mês, calma, de revista, exposta na banca, para todos verem.
4: Capa de revista, exposta na banca, para todos.
1: Essa vai pro Teixeira também, no Parisotto, né?

0: ela de mim. 5h46, bom dia.
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0: Mas é aqui mesmo, né? De gabarito, vamos tentar atender esse povo do velho querido. Tem agora a menina da aldeia, tem as mocinhas do interior, tem a cor do jardim velho. E assim vamos indo, né, vivendo? Vamos indo devagar e sempre, né? Ô, mundo velho, olha, 5, 52, 8, 6, bom dia. E conheci criança quando você morava lá na linha Maratá, linha Martinaz. Alô, dona Irma, como é que estão aí o Lloyd? É um abraço pro Leonel, a dona Karina, lá pro Ariel, toda a família. Alô, Deno, alô, Derson, bom dia.

0: Ô, meu amigo Dino, a cama é pra dormir, homem.
1: Você chorar.
0: Tá louco, né? Brincadeira. Tá bom, Dino? Um abraço, tô lá ligado. Meu amigo Ricardo Moreira, do Esquidal, lá no Paraguai, meu filho, meu jovem. O Ricardo vem. Dona Delmira, o Tita, companheiro. Ai, que preguiça. Eu já ia dizer assim, aqui. A cama, aliás, o mundo tinha que terminar em Barranco, só morrer escorado, né? Meu amigo Tiaca, Tiaca, como é que tá, homem? Tá bem, Tiaca, Tiaca? Tá com sono? Mano, se tá com sono, Tiaca. Ô, Deno, tão ouvindo mesmo aí no Maratá? Tá, mas, ó, Deno, velho.
2: Bom dia, para André.
0: Primo, irmão do senhor.
2: A menor, a gente não manda um alô aí, mas estamos escutando.
0: Mas, alô, velho.
2: Poderia mandar até um alô aí pro pessoal do Capinzal aí, o Grátio.
0: Isso, Deno, morou anos aí também.
2: Trabalha no Grátio, na BRF também tem bastante gente que escuta aí o programa aí.
0: Tem o parente Zilho também, acho que não é parente do Zilho, Deno, tamo bem, tem parente aí, pelo amor de Deus, gente. Ô, dono da missa, Valente, vamos rodar essa aqui, ó, essa aqui que é bonita mesmo.
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0: 6:02, daqui a pouco tem a oração da manhã. Eita, mundão, velho. Deixa eu ver o aviso, né, mãe? Do dia 30 é uma quarta-feira. Valdeci de Melo, lá do Pomerode. Um abraço, Valdeci. Bom dia.

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6: Bom dia, queridos filhos e filhas. Espero que o seu dia esteja começando de forma intensa e maravilhosa. Hoje, dia 30 de setembro, dia de São Jerônimo, aquele que fez a tradução da Bíblia do grego para o latim. Daí que o mês de setembro é o mês da Bíblia. Que como fruto desta contemplação, a palavra de Deus esteja no nosso dia a dia. Que a Bíblia seja uma cartilha de vida, de oração. Em nome do Pai, do Filho, do Espírito Santo. Amém. Senhor Deus da vida, que criastes o homem à vossa imagem e semelhança, pensastes com amor os caminhos a serem percorridos para nossa felicidade e salvação. Senhor, por muitas razões a humanidade se perdeu dos preceitos, por isso mandastes os profetas e, por fim, nosso Senhor Jesus Cristo, para nos trazer a plena revelação do verdadeiro amor a Deus, ao próximo e a nós mesmos. Obrigado, Senhor, por deixar esta revelação na palavra. Palavra que nos orienta, palavra que nos corrige, palavra que nos ilumina, palavra que nos traz dignidade de filhos de Deus. Manda teu Espírito, Senhor, no início deste dia, para que compreendamos esta palavra e, compreendendo-a, possamos vivê-la. Manda teu Espírito, Senhor, com o dom do entendimento, com o dom da sabedoria, e que possamos ver os teus sinais em tudo e em todos. Senhor, recorremos a Santa Teresinha do Menino Jesus, ela, tão íntima de nosso Senhor Jesus Cristo, possa nos valer nesta manhã. Santa Teresinha do Menino Jesus, fazei-nos simples e dóceis, humildes e confiantes. Santa Teresinha, que prometestes passar o vosso céu fazendo bem sobre a terra sem descanso, eu me recomendo a vós, Santa Teresinha. Ajudai-me a viver tão profundamente unido a Jesus, tão profundamente vivenciando os mandamentos e os santos evangelhos, que eu possa um dia estar convosco no reino de Deus. Santa Teresinha, não se canse de interceder por mim, até de ver-me um dia no céu com os anjos e santos. Pai nosso, que estais no céu, santificado seja o vosso nome, venha a nós o vosso reino, seja feita a vossa vontade, assim na terra como no céu. O pão nosso de cada dia nos dai hoje, perdoai-nos nas nossas ofensas, assim como nós perdoamos a quem nos tem ofendido. E não nos deixeis cair em tentação, mas livrai-nos do mal. Amém. Ó Deus, para o dia de hoje, que a Bíblia esteja em minha mão, a palavra de Deus no meu coração e os meus pés na missão. Um bom dia a todos. Amém.
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0: Olá, 6:09. Vamos trazer, o pessoal pediu Cuscão Preto, né? O Mato Grosso e Matias, mas que tal, vivente, velho? Vamos que vamos dele aqui, dele. 6:09, bom dia, acordando pra vida.

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1: Vamos mandar um abraço pro nosso amigo Canarinho lá em Pomerode, né? Como é que tá aí no Pomerode? Chove por aí também ou não? Aqui chove água para baixo. Bom dia, aí, Canarinho. Pedro, tudo bem, Canarinho?
2: Temos na escuta. Peço uma moda boa.

0: os irmãos Casagrande aí, meu torrão natal.
1: Esse eu não tenho ali, porque morreu o torrão.
0: Capizal e Ouro, o meu tio avô Roberto Pereira Santo.
1: Ô, seu Roberto. Olha o galo cantando.
0: O meu amigo Nelson Wolff aqui de Pomerode.
2: Tá cantando galo aí.
0: O meu pai Wilson de Melo, pra toda a família Melo que tá na escuta.
1: Beleza,
0: meu. Pra minha esposa Lúcia, que tá na sintonia também.
1: Eu não tenho o torrão Natale dos irmãos Casagrande, mas tem aquela Sonhei com a Infância. O Marlo lembra, tu morava onde, Marlo? Na época dessas músicas aí. Um, dois, três, quatro. Tem que botar o Marlo no microfone dele mesmo. Aí,
3: eu acertei. Ah, deu certo, hein?
1: Deu.
3: Então tá bom. Bom dia, Márcio Pedro.
1: Boa tarde. Ah, não, bom dia.
3: Eu vi o canarinho pedindo a música dos Irmãos Casagrande. É. Eu me criei, na verdade. Eu morava no Perto do Meio, ouvindo o Irmãos Casagrande, Melo e Melinho, Castelo e Castelinho. Meu pai
1: tinha Baltazar, ouve, né? E Belchior, também de Concórdia.
3: Isso. É, rapaz, é. Melo e Melinho.
1: Melo e Melinho.
3: Tinha uma música que dizia assim: tchau, papai, tchau, mamãe.
1: Lembra dessa música, Márcio? Claro que não. Tchau, papai, tchau, aí. Mamãe.
3: Eu morava no Perdão.
1: É, hoje eu vou pra escola.
3: Essa, né, bem essa aí, Márcio.
1: Nossa Pedro, senhora. Essa
3: bons
1: música,
3: tempos também, né?
1: Vamos aí. E essa aqui, tu lembra também deles, então?
3: Vamos ver.
1: Sonhei com a infância. Irmãos Casagrande.
3: Vai nessa, tá, boa, hein?
1: Vai lá.

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14: Vamos lá, né? Mandar vai ser bom amigo ali, o Mário da Rosa Vogo Pedro também, né? Acompanhou nós, pediu a música do Garracão, né? Garracão, vai lá pro Manuelito, né? Peribande, Manuelito. Meu amigo João da Silva, da Leonardo Spadini. Como é que tá, tio João? Jair Zanoni também. Comate, um abraço, bom dia. Bom dia, João, tudo certo? Como é que tá, amigo?
22: Bom dia, bom dia.
14: Tudo bem?
22: Como é que tá o Tauras? Tô na Santa Paz.
14: Tamo aí bem, homem. Vamos.
22: Manda lá nos astros pra nós aqui da Leonardo Spadini, sendo Capinzal. Já tô aqui de pé na patroa, escutando teu programa aí.
14: Mas que coisa boa.
22: E me roda a música, A Loira do Caro Branco.
14: Beleza, Rodrigo.
22: Valeu, campeão, um abraço, tamo junto.
14: Tamo junto, homem.
23: Começamos nós.

0: Como roubar meu coração. Eita, 6 horas e 29 minutos, 18 graus. Bom dia, hoje é quarta-feira, dia 30 de setembro de 2026. Tudo encolherado junto, né? Arbaridade, né, meu amigo? Ele de tarde, eu rodo esse aqui pra tio Garrafão, né? E vai especialmente o Manuelito, que já tá ligado, né? 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
2: 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Eu volto já no nosso capinzão negócios e lembre, Deus é por nós, quem é contra nós?
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1: Vamos lá, gente. Olha, hora 6h34. 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Doce, atenção, ó. Estamos doando 2 estofados de 3 lugares, né? 998-03-1044, 998-03-1044. O pessoal tá doando aí, tá bom? Bom dia, pode tirar os pneus do site, já foi vendido, tá bom? Deixa, nós vamos retirar, né? 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Vamos lá, são 6 horas 36 minutos. Um bom dia para você que está aí acompanhando nós em casa, no trabalho, quarto Itaqueira. Vamos, doce, gatos, machos e fêmea, 998-24-1044. Come-se um casal de coelho gigante no 99991-2642. 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Vence botijão de gás vazio, né? 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Esse cana de açúcar, fazer açúcar, melado, chimita, talgado, 999-425-9962 é o telefone. 6 horas com mais 38 minutos, 6h38.
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0: Lembrando, olha, bom dia, deixa eu ver aqui, pessoal, tem, bom dia, Márcio, me deu o lote, corto grama, corto lenha, faço pequenos fretes também, ó, pessoal, aí no 999-316866, 999-316866, então, pessoal, tá disposto a trabalhar, né? 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Compadre, dizer o que é o telefone do barco aí, mas a compadre velho, vai querer dar umas voltas de barco, meu compadre, dizer, né? Olha, lembrando que vende-se casa na Vila 7 de Julho. 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Isso, tá bom, gente? Então, se o pessoal quiser aí, ó, só não sei onde que tá a outra coisa aqui que dá sequência, pra achar o telefone, deixa eu ver, troco no Novo Horizonte, vendo o troco, tá bom? Então aí o telefone é 988-49-7757 ou 989-23-8714, tá bom, gente? 6:41.
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0: Vamos lá, né? Já vou passar também aqui pro meu amigo João aí da QTNet, né, João? Já daqui a pouquinho nós vamos achar pra você. Então, meu amigo Joelcio, já vendeu o Celta, mas que coisa boa, Joelcio, mano. Então deu louco de bom de especial, né? Você conhece certinho do homem, velho. Já fiquemos o certo aí pra nós dar uns bordejos por aí, né? Tá bom? Obrigado aí pela companhia, então, do amigo. E é isso aí, se você já realizou o negócio, é bom você avisar nós aqui, que daí a gente já tira aqui também, né? Né, dos papel para não divulgar no rádio e também, né, para a gente tirar, já aumentar no site, para nós poder colocar outros negócios para vocês, tá certo? 6:43, os mercados Savarize 1 e 2. 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Deixa eu ver aqui, que o pessoal continua vendendo. Vende-se casa de alvenaria, dizendo, é no Zorteia, né? Isto é 999-0400-22, é o telefone. 250 mil, mas que tal? Louco de bueno, de especial.
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0: 6h10 com mais 45 minutos. 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Bom dia, eu tenho um casal de coelho gigante para vender, se puder. Me passa o telefone, a pessoa quer comprar. Depois eu passo sim, tá bom, gente? Deixa eu ver aqui, ó. Vendo uma churrasqueira a gás com espeto giratório, R$450. 999-53-5372. É isso? Então o pessoal tá vendendo. E vai a carne junto, não, a carne tem que comprar daí, né? 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
0: 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6h48, finalzinho aqui do Capinzão, negócio em nome do mercado, Salvadorismo 1 e 2, Farmácia Brasil Popular, Madeireira D'Ambros, Agropecuária de Quer, Marmoraria Capinzal, Colonete Automóveis, direto e reto. 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
6: Nesta quarta-feira, dia 30 de setembro, quando nós estamos encerrando este mês de setembro, inicialmente saúdo a você que está me ouvindo, me acompanhando, com grande gratidão. Em nosso dia a dia, nós como cristãos, vamos encerrar hoje o mês de setembro. Que bênção, que privilégios. E neste dia, vamos justamente meditar, quando encerramos este mês, sobre o tema: servir sem recompensas. Servir sem recompensas. Baseado naquilo que nosso Senhor Jesus diz no Evangelho de Mateus, capítulo 23, versículo 11, que diz: entre vocês, o mais importante é aquele que serve os outros. Estimados amigos, neste dia que com gratidão estamos terminando este mês de setembro, um mês que tivemos muitas oportunidades de servir ao próximo, servir ao nosso Deus. Lembrando que no tempo de Jesus, algumas pessoas se apresentavam com um discurso que não fechava, não combinava com suas práticas, com aquilo que eles faziam. Eles eram responsáveis por ensinar os 10 mandamentos de Deus. E além disso, de ensinar os 10 mandamentos, acrescentavam suas próprias regras, formando ou tornando as obrigações um peso muito difícil para viver. E o pior de tudo é que eles mesmos não conseguiam cumprir aquilo que mandava o povo cumprir. Em outras palavras, façam o que eu digo, mas não façam o que eu faço. Além disso, faziam de tudo para serem vistos. Amarravam trechos da escritura da Bíblia na testa, nos braços, para se exibirem diante dos outros. Nas festas e nas sinagogas, ocupavam os melhores lugares. Diante de tanta hipocrisia, Jesus propõe um discurso compatível com a prática. Entre vocês, o mais importante é aquele que serve aos outros. Fazer tudo para se exibir ainda é um dos males dos dias de hoje. Exigir dos outros o que não estamos dispostos a fazer revela falta de amor. Atualmente busca-se recompensa em tudo o que se faz, embora todos os que trabalham sejam dignos dos seus ganhos. O ato de servir de forma voluntária sem esperar recompensa é algo de que a sociedade precisa muito. Nas palavras de Jesus, a verdadeira grandeza e importância estão em servir ao próximo. E a base disso é fazer por amor. O próprio Senhor Jesus exemplificou isso ao vir ao mundo para nos servir, dando a vida para nos salvar dos pecados. Tudo por amor. Meu amigo, minha amiga, firmados em nosso Senhor Jesus e pela fé nele, sejamos lembrados de que somos servos do Senhor e que o Senhor Jesus, que nos serviu por amor, nos ajude também a servir os outros sem esperar recompensas. Senhor Jesus, agradecemos-te porque vieste ao mundo para nos servir, dando-nos a tua vida para a nossa salvação. Ajuda-nos a servir uns aos outros por amor. Em teu nome. Amém. E assim hoje, encerrando este mês de setembro, lembramos as palavras de nosso Senhor. Entre vocês, o mais importante é aquele que serve os outros. Servir sem recompensas. Assim encerramos este mês de setembro. Quantas oportunidades tivemos de servirmos uns aos outros, com muita alegria, com muito amor. E como nosso Senhor Jesus diz, nos ensina que pela fé cristã servimos uns aos outros. Que Deus nos dê essa sabedoria, essa humildade, que com gratidão encerrarmos este mês e a partir de amanhã, novo mês de outubro, também possamos sempre servir um aos outros sem esperar recompensas. Um grande abraço. Amém.
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10: 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Capinzal FM, 7 horas com 26 minutos.
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10: Olá, muito bom dia. Estamos chegando com o nosso Jornal 102. Estamos na quarta-feira, última quarta-feira do mês, 30 de setembro, aqui no Baixo Vale do Rio do Peixe, tempo encoberto. Vamos atualizando a temperatura nesse momento aqui nos estúdios da Capinzal, na 15, no centro da cidade de Capinzal. Já já tem previsão do tempo com Ronaldo Coutinho do Prado para nos atualizar também as condições para as próximas horas. 19 graus é a temperatura. Capinzal, através da Câmara de Vereadores, está com inscrições abertas para concurso público. Oportunidades são para cargos de nível superior, com salários que chegam até R$ 4.534. Inscrições até o dia 28 de outubro. O município prioriza a distribuição de lonas e aguarda condições seguras para iniciar consertos de casas danificadas pelo temporal. Vamos falar também sobre cartório eleitoral de Capinzal, que orienta eleitores sobre documentos, colinha e o e-título. Linha Sul se prepara para celebrar a padroeira Nossa Senhora Aparecida com novidades neste ano. Segurança Pública, padrasto é condenado a mais de 50 anos por tortura e morte de menina de um ano em Concórdia. No esporte, Beija-Flor de Santa Bárbara promove dia esportivo em outubro, com destaque para a participação do Master do Criciúma. Eu sou Jardel Martinaz e apresento essas e outras informações agora no Jornal 102. Produção, Departamento de Jornalismo da Capinzal FM, na direção de Luiz Pedro Escarton. 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
10: 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Ronaldo Coutinho, as informações. Tudo bem? Bom dia.
6: Bom dia. É, o tempo segue aí no geral, com tempo com chuva, trovada, período de melhora, pode ter alguma coisa forte, se é que já não teve, com risco de granizo e vento, alguma chuvarada e períodos de melhoria. Temperatura em declínio. Mantém a tendência de chuva também na madrugada, amanhã de quinta, melhorando a partir da tarde e fica fresquinho. Olha, não dá para descartar algum tempo severo, bem pontual na região, seja granizo, chuvarada, ventania ou tudo junto. Mantém a tendência de tempo também mais para bom na sexta, frio de manhã, pode ficar aí entre 6 e 8 graus, um pouco mais, um pouco menos, e agradável à tarde. Sábado, frio de manhã, esquenta de tarde e a chance de chuva é pequena. No domingo pode ter chuva, trovada e períodos de melhora. Tempinho chato também. Não é ruim o dia todo. Mantém chance de chuva e períodos de melhora na segunda. Da Climatea, Ronaldo Coutinho.
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10: Olha, ninguém acertou as 6 dezenas da Mega Sena, realizado ontem em sorteio. O prêmio acumulou para 75 milhões. Aqui da região teve uma aposta de Concórdia que ficou por um número de faturar a bolada. Esse apostador concordiense levou R$24.039. Foram 82 apostas que fizeram 5 dezenas, além de Concórdia, da capital catarinense. Floripa levou também mais de 24 mil. 4.467 apostas fizeram 4 dezenas, levando R$727.
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10: Estamos aí para começar logo um mês especial, mês de outubro, mês de Nossa Senhora Aparecida, e é o tema da entrevista desta manhã, Nossa Senhora Aparecida, padroeira do Brasil e também da comunidade da Linha Sul, que vai receber um grande evento, com certeza, nesse ano, um grande público e com novidades. Mas para antes de falar de novidades, vamos trazer aqui um pouco do significado de Nossa Senhora Aparecida. Estou no estúdio recebendo a dona Lourdes Maria Perotone Viganó, coordenadora da liturgia da Linha Sul, e o Frei Rondinelli, que traz um pouco mais, já inicialmente, Frei, sobre o significado de Nossa Senhora Aparecida. Seja muito bem-vindo aqui ao Jornal 102. Como é que o senhor está? Tudo bem? Bom dia.
24: Bom dia, Jardel. Bom dia, Lourdes. Bom dia do querido rádio ouvinte. Paz e bem.
10: Paz e bem.
24: Nós estamos bem na preparação das atividades do próximo mês, que será muito abençoado, muito rico. Celebrar Nossa Senhora Aparecida, para nós católicos, é sempre uma oportunidade para renovarmos a nossa fé, renovarmos o nosso amor para com a Mãe de Deus, para pedir também inúmeras graças para as nossas vidas pessoais, mas da nossa família, da nossa cidade, do nosso país. Então, chegar próximo do dia 12, reacende no nosso coração toda essa chama, essa vontade de rezar, e temos uma programação bonita que a comunidade da Linha Sul montou, e é sobre isso que vamos falar hoje.
10: Dona Lourdes, seja muito bem-vinda aqui. Já vamos direto no assunto, porque novidade é algo que realmente as pessoas estavam pedindo, é o que a comunidade estava almejando, o próprio Frei Justino estava articulando isso com os demais freis, e vai ser colocado em prática. Tudo bem com a senhora? Bom dia.
25: Bom dia aos rádio ouvintes e todos os devotos e romeiros de Nossa Senhora Aparecida. A comunidade está se preparando, então, para esse acontecimento, essa novidade que nós vamos ter esse ano, que é a Romaria organizada a pé, rumo à comunidade da Linha Sul. Sai às 6 horas da Praça Pio XII e é organizada, vai um carro de som na frente com orações, cantos, e na chegada vai ter a Santa Missa para a procissão a pé.
10: Inclusive, muitas pessoas já tradicionalmente fazem essa caminhada, só que de forma organizada pela comunidade vai ser uma novidade, vai ter todo o cuidado, essa questão da oração durante o percurso, e lá essa missa, porque muitas pessoas, dona Lourdes, a senhora já comentava com a gente aqui nos bastidores, faziam a caminhada e voltavam para casa, não aguardavam a missa das 10, 10 e meia da manhã, né? Esse é o objetivo, né, também, né?
25: Com certeza. E daí, às 9 horas, tem a saída da Cariata, de frente da prefeitura, e com a Santa Missa também, às 10 horas, na comunidade.
10: Frei, importância de fortalecer, porque a festa, é claro, tem a parte festiva, mas tem a parte espiritual, que é o ponto alto. Como é que o senhor analisa essa incrementação da festa?
24: Sim, isso é muito bom. A comunidade da Linha Sul, já há muitos anos, faz um trabalho bonito na dimensão social da festa, de organização, tem um bom retorno, mas o objetivo deste ano é fortalecer o espiritual, fortalecer a missa. Então, a peregrinação para nós católicos, cristãos de modo geral, ela sempre foi muito importante. Desde os primeiros séculos, os cristãos iam até a Terra Santa para conhecer lá os lugares onde Jesus passou, e existe tantos outros lugares de peregrinação pelo mundo afora. Então, peregrinar não é só fazer caminhada, é diferente. Caminhada a gente faz ao longo da semana com a finalidade de saúde física. A peregrinação e a romaria, ela tem como objetivo nos colocar num clima de oração, estamos caminhando para o céu. Essa é a ideia, fazendo um breve sacrifício para o nosso bem, para alcançarmos graças. Me recordo de algumas passagens bíblicas em que Jesus disse assim: para expulsar determinados demônios é necessário muito jejum e oração. Então a peregrinação entra nessa dimensão do jejum, do sacrifício, para agradar a Deus também, dizer, olha, eu estou querendo essa graça, mas eu quero, estou fazendo a minha parte também, né? Então isso que vai ser fortalecido, muitas pessoas já faziam a peregrinação, como você disse, individualmente, mas agora queremos que mais pessoas participem disso. Então a capela se organizando quer ser também um incentivo para as outras pessoas. Desde já incentivamos para que todos providenciem uma capa de chuva, né? Pois não sabemos, nos últimos anos teve chuva, então providencie isso para não perder a peregrinação por falta de equipamento.
10: E que não impeça as pessoas a participar, porque realmente é uma devoção. Então, exatamente, vale o sacrifício, o esforço, né, Frei?
24: Sim, sem dúvida, sem dúvida. E conheço pessoas da nossa paróquia que fazem essa peregrinação todos os anos e testemunham graças alcançadas, né? Que a ponto de se emocionarem ao, exato, falar, e isso é bonito. Uhum. Então tem a peregrinação, tem duas celebrações, então, tem essa missa das 7h30, que estamos dizendo 7h30, mas vai ser na hora que o pessoal chegar, né? Ter essa missa também é um coroamento de toda a caminhada que as pessoas fizeram, é uma oportunidade que nós damos a elas para que possam ouvir a palavra, comungar a Eucaristia antes de voltarem para suas casas. E depois a procissão motorizada, né? A carreata, que já existia, que esse ano vai continuar, e a missa das 10 horas, que vai ser a missa festiva, a missa solene, isso. Então, oportunidades terão para as pessoas testemunharem a sua fé.
10: Obrigado, Frei, pela presença. Inclusive, para quem quiser acompanhar, fizemos mais cedo uma live lá no nosso Facebook da Capinzal, detalhando um pouco mais sobre essa história de Nossa Senhora Aparecida e também dessa programação. Lá estaremos. Frei, não vai poder estar esse ano, né, Frei? Você já tem outro compromisso já, né?
24: Exatamente. Este ano ocorrerá ainda do dia 12, naquela semana do dia 12 até sexta-feira, um encontro dos freis jovens em Itapuá, e eu preciso viajar naquela madrugada do domingo para segunda. Mas certamente um outro Frei irá acompanhar a comunidade, participar das missas, então Frei não vai faltar.
10: Ok, obrigado, Frei, pela presença. Dona Lourdes, obrigado pela sua presença aqui e reforçar o convite. Além da parte espiritual, nós temos aí também o almoço, às 12 horas, tem matinê, banda Cosmo Express, ingressos antecipados R$ 35,00. Quem almoçar na festa, entrada é gratuita. Obrigado pela presença e lá estaremos mais um ano fazendo uma cobertura especial, Dona Lourdes.
25: Obrigada. Então, todos convidados para a nossa festa e vamos participar com muita fé, com muita devoção da parte espiritual e depois dos festejos. Também para dizer que para a turma que vai de manhã na procissão, na cozinha nós vamos ter pastel e cachorro quente e um café para...
10: Ah, o pessoal chega lá já cansado, né?
24: Isso é bom, né?
10: É bom, né, Frei? Já chega lá...
25: Também o pessoal providencia, cada um levar sua garrafinha de água, né?
10: Exatamente, muito bem, é bem pensado isso. O pessoal vai chegar lá com, apesar de ser 7 quilômetros, né? Não é um trajeto tão longo, é curto, mas o pessoal precisa repor as energias para poder aproveitar a festa que vai ser maravilhosa no dia 12. Obrigado, Dona Lourdes. Leve um abraço para toda a comunidade lá, tá bom? Muito bem, só aproveitar aqui, nós lembramos que no dia que antecede a festa de Linha Sul, nós temos outras festas. Nossa Senhora Aparecida do bairro Vista Alegre, festa em honra Nossa Senhora Aparecida do Lar Imóveis e festa em honra Nossa Senhora Aparecida do bairro Navegantes. Então são festas que antecedem essa festa da Linha Sul, que também terão com certeza um público bem expressivo e, acima de tudo, oração pela padroeira do nosso Brasil. 7h41, aqui na manhã da Capinzal, voltamos já já.
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10: 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Estão abertas as inscrições para o concurso público da Câmara de Vereadores de Capinzal. O assessor jurídico Iago Padilha orienta os interessados.
3: A Câmara de Vereadores de Capinzal está com inscrições abertas para o seu novo concurso público, destinado ao preenchimento de cargos efetivos do Poder Legislativo Municipal. As inscrições iniciaram no dia 29 de setembro e seguem até o dia 28 de outubro de 2026. E ao todo, o concurso contempla 4 cargos e 5 vagas. Para advogado, é uma vaga com cargo horário de 10 horas semanais e o vencimento de R$ 4.534,82. Para agente de controle interno, é uma vaga com carga horária de 10 horas semanais e um vencimento de R$ 2.000. Já para analista legislativo, são 2 vagas com carga horária de 40 horas semanais e um vencimento de R$ 4.339,72. E também cargo de contador é uma vaga com carga horária de 20 horas semanais e um vencimento de R$ 4.339,72 também. Então, além dos vencimentos, o edital ele também prevê um vale alimentação proporcional à carga horária de cada cargo. E com relação à taxa de inscrição, para o cargo de agente de controle interno, o valor é de R$ 60,00, né, a taxa de inscrição. E já para os cargos de advogado, analista legislativo e contador, a taxa é de R$ 130,00. Para realizar a inscrição, o interessado deve acessar o site concursos.furb.br, procurar pelo concurso público da Câmara de Vereadores de Capinzal, edital número 01 de 2026, e clicar na opção inscrição online. O candidato também deverá fazer, né, ou acessar seu cadastro, preencher seus dados, escolher o cargo pretendido e finalizar a inscrição. E o pagamento da taxa também poderá ser realizado por boleto bancário ou PIX gerado pelo próprio sistema. É importante reforçar que as inscrições ficam abertas até as 23 horas e 59 minutos do dia 28 de outubro e a prova objetiva está prevista para o dia 22 de novembro desse ano ainda. Então, quem tiver interesse deve acessar o site da FURB, conhecer o edital, conferir o edital, verificar os requisitos para o cargo pretendido e realizar a sua inscrição dentro do prazo.
10: Mais detalhes aí no portal de notícias, capinzalfm.com. Vamos falar agora sobre os estragos causados pelas chuvas dos últimos dias. A Prefeitura de Capinzal está priorizando a distribuição de lonas para proteger as residências. Segundo o secretário da Infraestrutura, Jairo Hoffmann, os reparos nos telhados aguardam condições climáticas seguras, segundo orientações do Corpo de Bombeiros e da Defesa Civil.
4: É uma preocupação que nós temos, né, juntamente com o nosso prefeito Aguinaldo, nosso Bistiago, inclusive temos conversado muito sobre o assunto, né, das condições climáticas. É a preocupação também da nossa população, principalmente aquelas pessoas as quais tiveram as suas casas atingidas pelas fortes chuvas dos últimos dias, algumas unidades que foram atingidas pelos fortes ventos e tiveram, né, danos, principalmente com relação à cobertura. Então, o que nós temos buscado fazer, né, em parceria com a Defesa Civil, com o Corpo de Bombeiro, é fazer esse primeiro atendimento, esse trabalho paliativo, que é o fornecimento, né, da lona, para que seja possível fazer a cobertura dos móveis na área interna das casas, né? Até porque na área externa e principalmente nas coberturas tem o risco, né? Então, nós já tivemos aí alguns incidentes que acabaram acontecendo. E, inclusive, né, o Corpo de Bombeiro aqui do município, a nível também regional, né, tem orientado de que não seja feito esse trabalho, né, de acessar as coberturas nesse momento devido ao risco, né? Então, o Corpo de Bombeiro é a instituição a qual tem treinamento para esse tipo de trabalho. Então, a gente tem se baseado nas informações, nas orientações que eles têm nos repassado. E assim que o tempo, né, nos der condição, a gente vai fazer aquele trabalho corretivo, né, que é a recuperação, né, claro que tudo dentro da legalidade, das coberturas as quais foram danificadas, né, seja com o fornecimento de brasilite, com mão de obra. Então nós temos material à disposição, fizemos a aquisição de mais materiais que devemos estar recebendo no dia de amanhã. Então, queremos aqui tranquilizar a nossa população e principalmente aquelas pessoas as quais foram atingidas, de que assim que o tempo nos der condição, a gente vai estar empenhado com toda a equipe, né, fazendo esse trabalho de recuperação das unidades habitacionais as quais foram atingidas.
10: Com a aproximação das eleições, o cartório eleitoral de Capinzão reforça orientações para os eleitores se prepararem para o dia de votação. Segundo a chefe do cartório, Graciela Ramos, o eleitor deve conferir com antecedência os documentos e informações necessárias para votar.
5: Então, nós falamos muito nesses últimos dias com os nossos eleitores a respeito dele já ir se preparando também, assim como nós da Justiça Eleitoral estamos nos preparando, que eles também se preparem, no sentido de que localize seu título eleitoral, porque é um documento que às vezes a gente não carrega junto com uma identidade CPF, então já localize esse título eleitoral, não esqueça de levar no dia da eleição a sua identidade ou um documento oficial com foto, porque o eleitor que não portar esse documento, ele não vai poder votar no dia, e principalmente, como são 6 candidatos que esse eleitor vai estar realizando o voto, ele faça um lembrete para ele. A gente tem visto muita mídia do TRE e do TSE falando a respeito, sim, é permitido o que a gente às vezes chama de colinha, né? Uma colinha com os números. Então, o eleitor ele tem que já colocar na ordem esses candidatos e levar anotado, assim ele evita de esquecer na hora e ele também evita de estar demorando na urna, né? Como são muitos números, a gente lembra o eleitor que ele já prepare esse material. Agora nós temos uma semana que antecede as eleições e sim, ele pode estar levando esse material para a sessão eleitoral. Escrito, porque o celular na sessão eleitoral não é permitido.
10: Com relação ao e-título, o pessoal até questiona até quando pode ser, né, baixado o e-título.
5: O e-título, ele tinha, até na eleição passada, a data do sábado para fazer a baixa desse aplicativo através do celular, né? Mas nós tivemos uma alteração na resolução do TSE e foi anunciado essa semana pelo TSE que, inclusive, no domingo o eleitor ainda consegue fazer o aplicativo no celular. Lógico que a gente orienta o eleitor que não deixe para o último dia, até porque a gente provavelmente, como nós estamos falando de um país que tem dimensões continentais, às vezes a gente tem um pouquinho de problema do sistema, né? Muitas pessoas usando, mas no dia o eleitor que perdeu todos os seus documentos, que não está localizando um documento oficial com foto, se ele tiver biometria, inclusive ele pode estar votando com o e-título se ele já tiver baixado no celular.
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10: 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Nunes Marques convoca a TSE para discutir uma reunião de corte da sessão virtual, no caso Nossa Senhora Aparecida.
7: O ministro-presidente do TSE, Cássio Nunes Marques, marcou para esta quarta-feira uma sessão do plenário virtual da Corte Eleitoral para analisar o caso Nossa Senhora Aparecida, que envolve uma decisão do ministro André Mendonça pela derrubada de publicações que tratem como verídica uma notícia falsa de que o candidato Flávio Bolsonaro retiraria de Nossa Senhora Aparecida o título de padroeira do Brasil. Foi a partir deste caso que foram geradas várias sobreposições internas dentro do STF, aumentando a crise no tribunal. Cássio decidiu colocar o assunto numa sessão virtual com o objetivo de demarcar território da corte, diante de uma indicação do ministro Flávio Dino de que o tema fosse discutido em plenário do STF. Para o jurista Erival Ramos, o TSE faz a coisa certa.
8: Cria um precedente complicado. Imagina o seguinte, a Justiça Eleitoral tem lá a sua velocidade. Nesse caso, a qualquer momento, qualquer decisão da Justiça Eleitoral poderia ser revertida pelo Supremo. E mais, né, hoje está se tornando muito comum no Supremo, as partes interessadas escolhem processo. Em vez de distribuir uma ação lá que vai pelo sorteio, escolhem processo dizendo, olha, aqui já tem um precedente, então passa a ser alguma coisa extremamente politizada, porque eu escolho aquele relator no Supremo que me é favorável.
7: Nos bastidores, a avaliação de integrantes do colegiado é de que a nova escalada poderia ter sido evitada se o processo tivesse sido julgado pelo colegiado do TSE. As pessoas próximas do ministro Cássio afirmam que ele não agendou antes o tema porque André Mendonça não havia liberado o assunto para o plenário e o presidente não poderia puxar o caso para pautar a sessão. Mas Mendonça indicou sua decisão provisória na última sexta para análise do plenário, inclusive por meio de julgamento virtual, determinando o cumprimento com urgência da liminar. Apesar de toda essa tentativa de entendimento entre os ministros da corte, o clima continua pesado. Ainda há uma massa de desconfiança muito pesada entre todos os 11 que integram o Supremo Tribunal Federal. Nesse caso, o julgamento é virtual. Todos irão se posicionar através do sistema eletrônico. De Brasília, Paulo Otaran.
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10: Informações esportivas com Jorge Luiz Sondi. Tudo bem, Jorginho? Bom dia.
12: Ok, Jardel, muito bom dia a você, muito bom dia aos nossos ouvintes. E o Beija-Flor promove lá em Santa Bárbara, no próximo dia 10 de outubro, um dia esportivo beneficente que vai reunir equipes de diversas cidades aqui da nossa região. A programação vai contar com jogos amistosos, almoço e uma ação entre amigos. As atividades começam já pela manhã. À tarde, nós teremos ao meio-dia o almoço de confraternização e à tarde, então, mais jogos, tanto das categorias de base, bem como também do Master da equipe do Beija-Flor. O Master do Beija-Flor recebe neste dia, no dia 10, então, portanto, a equipe do Master do Criciúma. Para esse evento não haverá cobrança de ingresso para acompanhar os jogos. Os torcedores, no entanto, são convidados a contribuir com a doação de 1 quilo de alimento não perecível. Então, só lembrando, no dia 10 de outubro, grande promoção lá do Beija-Flor de Santa Bárbara. Também estaremos lá transmitindo a partida entre o Master do Beija-Flor e o Master do Criciúma.
10: Ok, Jorge, obrigado pelas informações. Mais detalhes do esporte dentro do nosso Jornal do Meio-Dia.
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10: 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Após acusações de agressões, tortura e homicídio, a mãe da criança foi condenada por omissão culposa por negligência e penas que somam mais de 6 anos. Polícia Militar recuperou na tarde de segunda-feira ainda um Fiat Uno furtado em Campos Novos. O veículo foi encontrado no bairro Nossa Senhora de Lourdes. Polícia Rodoviária Federal de Santa Catarina realizará de 5 a 7 de outubro o segundo leilão de veículos de 2026, com 1.333 lotes disponíveis pela internet. Os veículos estão em pátios no Planalto Norte e Oeste Catarinense, incluindo carros, motos e sucatas. Tem valores que partem a partir de R$ 300 para uma motocicleta Honda CG 125.
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10: E assim estamos concluindo mais uma edição do nosso Jornal 102, produção, Departamento de Jornalismo da Capinzal FM, sempre na direção de Luiz Pedro Escarton. Muito obrigado pela sua audiência. Outras informações no Jornal do Meio-Dia.
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2: 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São 8:07. Bora, bora, bora, quarta-feira pra cima com muita alegria e alto astral na rádio que toca você há mais de 46 anos.
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2: É tudo aqui, é mais uma Manhã 102 pedindo passagem com a comunicação amiga de Marlo Matiello.
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O que permanece são os abraços, os amigos, a família e o amor que a gente espalhou pelo caminho. Então, não espere perder para dar valor e não espere a saudade chegar para dizer eu te amo. E se a vida estiver difícil hoje, respire fundo. Você já venceu muitos dias que pensou que não conseguiria vencer. Deus conhece a sua luta e ainda está escrevendo a sua história, acredite. Agradeça pelo que você tem, cuide de quem você ama, de quem caminha ao seu lado e não tenha medo de recomeçar. Porque a verdadeira riqueza é estar vivo, é ter mais uma manhã para fazer a vida valer a pena. Pense nisso e tenha uma maravilhosa manhã!

gente aprende todo dia o que a vida tem pra ensinar. Se erra mais do que acerta, mas é lutando que se chega lá. 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

expressar o que sentimos, a garganta pra soltar a voz. 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

Deus que fez o paraíso, fez o universo, fez o mundo todo pra nós. Nos deu o dom de cantar, é expressar o que sentimos, a garganta pra soltar a voz.

Eu amo a Capinzal FM, João Chagas Leite, Mundo Real, uma bela reflexão para você começar amanhã, 102 em alto astral. E olha,

0: nesse clima de muita reflexão. 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Bora, bora, bora, meu povo, amanhã 102 está começando e começa, ó, pra cima, com energia, com alegria e com muita disposição. Na Capinzal FM, amanhã ganha música, informação, companhia, ganha aquele abraço, aquele alto astral que você adora, gente. É o seu rádio ligado, café na mão e a gente juntinho, começando mais uma manhã, mais um dia. Então aumenta o volume do rádio, porque amanhã 102 já está no ar na rádio que eu amo de paixão. É quarta-feira, é 30 de setembro, estamos na metade da 39ª semana do ano. Nós estamos fechando o nono mês de 2026. Faltam só 4 dias para o primeiro turno das eleições 2026. E já se deu conta que faltam apenas 92 dias para fecharmos o ano. Ó, tá passando que é um foguete. Hoje é o Dia Mundial do Tradutor e da Tradução, Dia Internacional do Podcast. Hoje é o Dia da Secretária. Hoje é o Dia da Bíblia Católica e Dia Nacional do Jornaleiro. Lua cheia, primavera, brasileiros católicos celebram São Januário, padroeiro dos São Jerônimo, padroeiro dos estudiosos da Bíblia, dos tradutores e também dos bibliotecários. 8:16 agora, escalando o Timaço 102 com Mauro Ribeiro na mesa de som, na recepção a Fernanda Alves Duarte, a direção de Luiz Pedro Escarton e na comunicação seu amigo Marlo Matiello desde 1995, comunicando para uma região de audiência. 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Até hoje é o fecha-mês em frente à Prefeitura de Capinzal. Gratidão pela sua audiência, pela sua preferência. Chama mais gente, vamos juntos até 15 para o meio-dia nessa rádio que eu amo de paixão.
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0: 8h25. Bom dia, cidade, bom dia, interior. 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Recebo com muita alegria aqui o Dr. Tiago Bortolossi, da Ouro Unique Capinzal. Doutor, muito bom dia, seja bem-vindo à nossa programação. Já vou direto à pergunta. Doutor, muita gente que vai se acostumando a esconder aquele sorriso, a evitar certos alimentos e até se afastar de alguns momentos. Como isso vai afetando a vida da pessoa com o passar do tempo? Doutor, muito bom dia.
20: Bom dia, Marlo. Bom dia, ouvintes da Rádio Capinzal FM. E, de fato, Marlo, isso vai afetando as pessoas de modo que elas vão se restringindo, né? É, começa com um não para uma atividade, um não para um almoço. Ah, mas vai ter tal comida, eu não posso. É, ah, mas eu não gosto, meu dente tá assim. E, às vezes, assim, as pessoas, elas podem até nem falar isso, mas elas vão amadurecendo isso dentro dela, elas vão simplesmente, ah, não quero ir, não estou com vontade.
0: Ou não vira uma rotina.
20: Ou não vira uma
0: infelizmente,
20: rotina.
0: Infelizmente, né?
20: E quando ela vê, ela não faz mais nada da vida dela e começou pelo sorriso.
0: Doutor, e quando esse paciente finalmente decide procurar ajuda, qual costuma ser o sentimento que ele traz para dentro da Ora Unique?
20: Olha, quando ele chega para nós, a gente vê, eu sempre falo que eu vejo uma tela em branco, né? É, eu vejo uma pessoa com muito potencial, muita alegria, muita comunicação, mas está ali retida, né? Está presa. É, muitas vezes ela não tem aquela vontade de, como a gente falou, de falar, de comer certas coisas. Ela já traz a dor, né, de experiências passadas por ter procurado uma odontologia, vamos dizer assim, mais antiga no passado, né? Mas o dentista vai... Eu vou lá, vai doer, ou vai demorar demais, ou vai ser caro. Então, as pessoas trazem essa objeção, esse sentimento de negação, né? E, muitas vezes, é isso que demora mais do que o próprio tratamento. Porque o sentimento
0: essa
20: dela...
0: Essa resistência, né?
20: Exato. Porque depois ela vê que não é, de certa forma, tão complicado como na cabeça dela era.
0: Nesse momento entra o planejamento, né? O quanto uma estrutura completa e uma equipe especializada fazem a diferença para transmitir segurança ao paciente, doutor?
20: Com certeza, Marlon. Você ter uma estrutura que você permite diagnosticar, né, todas as fases do tratamento, você ter ali um tomógrafo já para você entender qual, como que está aquela estrutura óssea do paciente, paciente esse que talvez vai colocar ali um implante dentário ou uma prótese fixa, entender como que está a situação daquele dente, se é possível tratar ou não, da onde vem aquela dor, da onde que vem aquele inchaço, aquela inflamação, aquele desconforto, você ter ali um raio-x panorâmico interno, e isso tudo disponível para o paciente na hora de você fazer a avaliação, isso faz toda a diferença. Ter um centro cirúrgico ali de última geração para procedimentos de média e alta complexidade, você ter um laboratório interno, você ter uma equipe amplamente especializada, todo mundo nas suas funções, isso faz com que o tratamento todo seja planejado de forma correta, executado e alcançado, né, o nível de satisfação que a gente espera dos nossos pacientes.
0: Depois que esse tratamento começa, doutor, em que momento você percebe que a mudança deixou de ser apenas no sorriso, no visual, e como passou a acontecer também na vida dessa pessoa?
20: Ah, com certeza, Marlo, é a partir do momento que a pessoa começa a trocar o não pelo sim. Uhum. Que ela começa... ela era a pessoa que sempre dizia não e ela passa a incentivar as outras pessoas. Ela era a pessoa que dizia, ah, mas eu não sei se vale a pena eu fazer os meus dentes. E ela passa a dizer para todas as amigas dela na roda de chimarrão que vale a pena. Né? Que ela passa a dizer que, bah, eu deveria ter feito antes isso.
0: Ou, por que que esperei tanto?
20: Por que esperei tanto? Por que que isso aí... tava tanto tempo na minha cabeça, por que que eu achei que ia doer, por que que eu achei que ia ser caro, ou por que que eu achei que não ia pagar, né? Quando essa pessoa se pergunta que e as respostas todas são a cabeça dela, uhum. É aí que eu particularmente eu fico muito feliz que a gente entregou aquilo que a gente precisava, que a pessoa não tem queixa do tratamento, ela tem queixa porque demorou para iniciar, uhum. Né? Ela adorou o resultado e nos indicou para todas as amigas dela, ou os amigos dela. Então, isso para nós é o que faz, né, acender aquela lâmpadazinha na cabeça e dizer, cara, valeu a pena tudo isso.
0: Tem algum tipo de reação, de alguma frase do paciente que mais marca o senhor, que marca os profissionais da Hora Única depois de uma reabilitação com os implantes?
20: Com certeza, algumas que a gente já falou, mas assim, eu achei que ia demorar, uhum. Eu achei que ia doer, ou eu achei que não valia mais a pena para mim. Ou
0: que não ia conseguir fazer.
20: Que eu não ia conseguir fazer, que o meu caso não tinha solução, né? Mas a principal é, eu demorei demais para isso, devia ter feito antes. Então, assim, é esse tipo de resposta que a gente escuta todos os dias.
0: E deixa feliz o paciente e deixa feliz o profissional também,
20: com,
0: né?
20: Com certeza. Eu ouvi uma mensagem do WhatsApp do paciente lá dizendo, doutor, paguei hoje a minha última parcela. Eu achei que não ia conseguir pagar e você me incentivou. Diz, olha, eu paguei e nem vi. Então, assim, isso para nós é gratificante. As pessoas, além de tudo...
0: É o feedback,
20: O feedback e ver que elas conseguiram conquistar algo para a vida toda, né?
0: E quando alguém volta a mastigar com segurança, sorrir numa foto ou sentar à mesa sem preocupação, o que isso representa para o senhor enquanto profissional dessa área?
20: Olha, imagine, Marlo, você a vida inteira você estudar para uma coisa, você se planejar, você se programar e você todo dia você ter provas diárias de que você está no caminho certo. Uhum. É isso que eu penso. Porque a gente como profissional na área de odontologia, a gente estuda muito, a gente vai atrás, a gente se atualiza, né, busca se especializar, novas tecnologias. E quando um paciente... dá um feedback desse, quando você vê que você realmente conseguiu mudar a vida de alguém pelo teu trabalho, pela tua dedicação, é a concretização de um sonho, que você participou daquilo lá na vida daquele
0: dessa
20: paciente.
0: Dessa transformação, né?
20: Para nós, é algo que pode ser assim o dia a dia. mas na vida da pessoa isso tem um significado enorme. Às vezes aquilo ali foi o que tirou ela do fundo do buraco.
1: É, exato.
20: Né? Que deu uma oportunidade, que deu muitas vezes um emprego novo.
1: Autoestima.
20: Por questão de aparência, uhum. De presença pessoal, né? De autoestima, justamente. A pessoa se comunica melhor, se sentindo bem. E isso faz com que a gente se sinta muito feliz de estar inserido nesse meio.
1: E motivado e desafiado a continuar fazendo sempre o melhor.
20: Com
1: né?
20: certeza.
1: Para fechar, doutor, para quem está ouvindo a nossa programação neste momento, talvez está há anos adiando esse cuidado, por medo, por vergonha, por achar que não tem solução, o que o senhor gostaria de dizer para aqueles futuros pacientes da Hora Única?
20: Olha, eu sou suspeito a falar, né? Mas busquem, né? Vamos falar no geral, assim, busquem um... Fazer uma avaliação, busque entender o seu caso, né? Você acha que talvez, eu não tenho solução, vou ter que usar uma prótese a vida inteira. Não, a gente hoje tem solução para tudo. Eu tô com esse meu dente me incomodando, mas é assim. Não é assim. A dor não é normal, o desconforto não é normal. Você não gostar do que você vê ali nos seus dentes não é normal, tá? Usar uma prótese porque tem que ser uma prótese não é normal. Hoje a gente tem recurso para tudo. 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
1: Uhum.
20: E faz a sua avaliação sem compromisso. Se precisar, a gente já vai fazer a tomografia ali na hora da avaliação. Tudo já incluído ali, sem custo para o paciente. Ele vai sair da avaliação, Marno, o paciente que faz a avaliação na Hora Única, ele sai da avaliação já com o plano de tratamento baseado uhum. no que ele precisa,
1: busca.
20: Que ele busca, a condição de pagamento, isso com parcelamento facilitado, a entrada que ele pode pagar, a parcela que ele pode assumir, isso tudo sem juro, isso tudo na hora da avaliação. Então o paciente ele não precisa ficar indo de um lugar para o outro para fazer exames, uhum. enfim, esperar 30 dias, o exame ficar pronto, pagar, mas não. É tudo dentro da clínica, tudo sem custo para ele. 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
1: 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Doutor, muito obrigado, uma excelente quarta para ti e para a equipe toda da Hora Única.
20: Obrigado, Marlo, obrigado a todos os ouvintes da Rádio Capinzal FM e desejo a todos um mês de outubro fantástico pela frente.
1: Que assim seja. Obrigado, doutor. São 8 horas com mais 36 minutos.

0: Eu amo a Capinzão FM com Chitãozinho e Chororó, meninos de roça. Aliás, hoje é o dia de você celebrar o aniversário de Chororó, uma das grandes vozes da música sertaneja brasileira, nascido em Astorga, no Paraná, em 30 de setembro de 1957. O José Lima Sobrinho, Chororó, completa hoje 69 anos. Ao lado do irmão Chitãozinho, ele começou ainda criança a trajetória musical e se transformaria numa das principais parcerias importantes da história do sertanejo. Dupla Chitãozinho e Chororó ganhou projeção nacional a partir dos anos 70 e se consolidou com sucesso nas décadas seguintes. Uma carreira marcada por grandes sucessos, inúmeros discos, shows e reconhecimento nacional, Chororó se transformou em referência para várias gerações de artistas. Ao lado de Chitãozinho, ajudou a modernizar e a popularizar o sertanejo, mantendo a música raiz como parte importante da sua identidade. Hoje fico os parabéns então para o Chororó, 69 anos de vida e de uma trajetória dedicada à música brasileira. Ei, Chitãozinho e Chororó, curte um pouquinho mais, ó. Voz marcante, né? Primeira voz. E aí já vem o Bidis cantando junto, né? Bom dia, gente. 8:44. Ao meu lado está a Fernanda. Vamos direto para as informações da Bolsa de Empregos, mais compacto hoje, trazendo sempre as oportunidades que nós temos. Bom dia, Fernanda. Tudo bem?
1: Bom dia, Marlo. Tudo bem? Bom dia, ouvintes da Capinzal FM.
0: Começamos pelas vagas principais da Bolsa de Empregos do Cine para hoje.
1: Uma vaga de eletricista, duas vagas de auxiliar de produção, uma vaga de ajudante de manutenção com CNHB, uma vaga de repositor de mercadorias, uma vaga de atendente de açougue, uma vaga de vendedor imobiliário, 10 vagas para avicultura de postura, 30 vagas para a empresa Ecofrigo, 50 vagas para a empresa MBRF, 30 vagas para a empresa Aurora. Lembrando que dia 8 de outubro, às 13h30, terá seleção na empresa Aurora. Às quartas-feiras, às 13h30, seleção Ecofrigo, exceto às terceiras, quarta-feira do mês.
0: As vagas que são da Capinzal FM?
1: Vaga para a Caixa na agência Sicredi de Ouro. As inscrições é só até agora, o dia 2 do 10. Vaga para pedreiro ou ajudante de pedreiro. Vaga para pedreiro e ajudante para trabalhar por metro empreitada. Vaga para pessoa cuidar de criança de 9 anos, período da manhã, no bairro São Luís. Vaga feminina para trabalhar em sorveteria de segunda a sábado. Vaga para auxiliar de produção para ice e paletas. Vaga para serviços gerais, interessados em entregar currículo diretamente na Massa Fina, no centro de Capinzal. Vaga para farmacêutico magistral para a empresa Farmafor Pet, em Fraiburgo. Vaga para casal para suinocultura. Pedreiro e servente de pedreiro para Via Pave Obras e Serviços, mecânico com experiência, montador de equipamentos de granja, pedreiro, servente, operador de máquina e calceteiro com experiência para Podolac Saneamento Básico, montador, soldador, vaga para trabalhar em aviário, vaga masculina para operador de produção para a empresa Employer, líder de equipe para a empresa GM Serviços, possuir CNHC, e muitas outras vagas estamos sempre atualizando.
0: Sempre no site da capinzãofm.com.br. Também você pode obter mais informações com a Fernanda na recepção da 102 pelo 3555-1333, que também é o WhatsApp. Obrigado, Fernanda, e até mais.
1: Até mais.
0: Obrigado, Fernanda. 8:43, a hora certa aqui na Capinzão FM.
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0: Eu confirmo, 8:43. 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
0: Bora, gente, são 8 horas mais 49 minutos, 8h49, no oferecimento sempre da Hora Única, 999-4271-21, ótica visual em frente à pracinha no centro de Capinzal, Megazan, Termas Leonense, Via Atacadista e Marafim Móveis, a gigante do prazo em frente à Prefeitura Municipal de Capinzal. Bom dia para o seu Plácio Clint Schmidt, para a Jucimara da Luz, para a dona Lourdes Rampão, um grande abraço, nosso vizinho aqui, o Luiz Conte, mandou duas cucas pra gente tomar o nosso café da manhã. Guri, muito obrigado. Daqui a pouquinho, no intervalo do Padre, às 10, a gente vai fazer o nosso de jejum. Conte, muito obrigado a ti, a toda a sua família, nossos vizinhos aqui da Capinzão FM, aqui no centro da cidade. Valeu, Conte. Bom dia também pra dona Marlene Lopes Duarte. Bom dia pra Marizete Clay, Mari. Excelente quarta-feira pra ti. Bom dia pra dona Ivete Chale Cordeiro dos Santos, pra Maria de Lourdes Adame. Bom dia também. Quem mandou seu bom dia aqui foi a Larissa. Bom dia, Larissa, tudo bem com você? Muito obrigado a dona Ana Edith lá do loteamento Parisoto e todos os demais ouvintes da Capinzal FM, essa rádio que é feita pra você.
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4: É isso, gente. São 8 horas com mais 59 minutos, 8:59. E assim nós vamos encerrando a nossa hora 1 da manhã 102, agradecendo sempre a Hora Única Capinzal. 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Na sequência, nós temos o Capinzal Notícias. Voltamos já já às 9:05. Bom dia!
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5: 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E um bolão de Concórdia acertou 5 números da Mega Sena, faturando R$ 24.039,44. Ninguém acertou em 6 dezenas e o prêmio principal acumulou para 75 milhões. 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A tradicional festa de Nossa Senhora Aparecida na linha sul interior do município de Ouro terá novidade neste ano, uma romaria no dia 12 de outubro. A caminhada sairá às 6 horas da Praça Pio 12, com chegada prevista às 7:30 da manhã, onde será realizada uma missa para os peregrinos. A procissão motorizada está mantida para as 9 horas da manhã, com saída em frente à Prefeitura de Ouro. Capinzal. Rafinha foi cortado no amistoso da seleção contra a Índia por precaução. O atacante sentiu um desconforto na coxa direita durante vitória de 4-2 sobre a Austrália. Exames apontaram apenas um pequeno edema na região, sem lesão. O Brasil enfrenta a Índia no próximo sábado em Calcutá. 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
3: 9:07, 9:07, bom dia, gente. Está no ar a hora 2 da manhã, 102, levando muita alegria, muito alto astral, informação, sucesso e a sua participação no oferecimento sempre da Ouro Luz. 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São parceiros que vão até às 10 na hora 2 da manhã, 102.

0: Eu amo a Capinzão FM com Hugo, Guilherme, Maiara e Maraísa, abrindo a hora 2 com a Morena de Goiânia. Bom dia, gente. Bom dia para Dona Maria de Lourdes, que nos acompanha aqui no Nova Capinzão. Um grande abraço, obrigado. A Dirlei Alves da Silva também está com a gente. A Dona Agnésia. Oi, Dona Agnésia, obrigado. Agradecer também a Roseli Almeida, da Vila União, o seu Nilson, a Prof. Eliana, Isadora e também o Nicolas, que nos acompanham também. Bom dia para Dona Vitória Barreto, seu Osvaldo, da Vila União, a Maria de Cássia Stremer, a Flávia Caetano Schmidt, lá do Pinheiro Baixo, que mandou seu bom dia pra gente também, foi o Chole, grande Chole, como é que tá, guri? 100% aí, um grande abraço, pessoal de Nova Beleza, acompanhando a nossa programação, Cláudio Mar Hackman, grande atleta dos áureos tempos aí do Hackman do Barro Preto, né, Chole? Um abraço, guri, obrigado a todos pelo carinho, tá? A Rosane Fátima da Silva, Dona Ivanir, bom dia pra Jucimara da Luz, o Lídio que nos acompanha, o Lídio, um grande abraço, guri. Bom dia pro seu Ivanir da Silva, pro seu Valdir Soares dos Santos, o seu Ivo e a dona Jandira da Costa, lá da comunidade de Catanduvas. Bom dia pra dona Ivanil de Maria Balbinotti, o Evandro Teodoro da Silva, Leda Mara Pogre e todos os demais que estão mandando o seu abraço, a exemplo do seu Anildo Stepenkowski. Somos gratos pelo carinho de todas as manhãs.
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2: Eu amo a Capinzal, são 9h15.

0: Eu amo a Capinzão FM com Jorge Mateus. Sosseguei. Bom dia, gente. Bom dia, bom dia. Abraçando quem nos abraça em mais esta manhã. Bom dia para Elisete Piazza, do bairro Navegantes, a dona Naldina Monteiro, que nos acompanha no centro, a Elecida Silva, de Leibase, no São Roque. Bom dia para dona Ivete Borsó Espironello, loteamento Campione, dona Noeli Andrione Facim, de Santa Lúcia. Meu bom dia para Eliane. Bom dia para dona Maria Lazzarini, em São Pedro, Lacerdópolis, para Ângela Figueiredo. Bom dia para Chiara. Bom dia para Jurema, para o Kaique. Bom dia para o Jordão Josemar da Silva. Agradecer também a parceria com a Maria de Cássia Stremer. Bom dia para dona Gema Masson. Bom dia para Marta da Luz, para Juliana do Alto Alegre, para Natalina Muraro. Agradecidos também pelo carinho da dona Marli Rênica da Silva, do loteamento Parisoto, a Genesi Duarte do Paris, a Jucimara da Luz, do bairro Santa Maria, em Capinzal, a dona Eva e o seu Hernani Belotto. Meu bom dia também especial para Dirce Zanol da Silva, para Iraci Araújo. Bom dia para o Valmor. Bom dia também para Tatiane Cervelin, em Santa Lúcia. Agradecidos também pela participação do seu Verno Milton Bastian e todos os demais que se ligam aqui na manhã da 102.3. Faço o mesmo. 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
0: 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Bora, gente, são 9:23. 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
0: Eu amo a Capinzal, são 9h28. 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Toca aquela, hein? Aquela que todo mundo gosta na 102.
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11: mano. O nosso, né?
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2: A medida provisória que acaba com as bets abriu caminho para a criação de 1.689 novos sites de apostas ilegais. É o que alegam empresas que estavam legalizadas, que contrataram um levantamento de dados e que mantinham um serviço de monitoramento de casas clandestinas. Estas bets ilegais se somam a outras milhares numa lista de 17.651 sites de apostas que não deveriam estar funcionando. Para o Ministério da Justiça, no entanto, a MP causou um grande estrago nos ilegais, já que foram derrubados cerca de 70 mil sites. O secretário nacional de Segurança Pública, Caco Lucas, disse que, além disso, agora há como encontrar o rastro da ilegalidade.
3: Nós não tínhamos instrumentos legais para ir atrás do dinheiro. A MP trouxe obrigações às instituições financeiras, o Banco Central já regulamentou duas resoluções e essas resoluções permitem que nós possamos ir atrás para onde vai o dinheiro.
2: Os sites clandestinos funcionam sem controle básico de acesso de proteção ao consumidor e também não recolhem tributos. As apostas podem ser feitas a partir de cadastros que não exigem, por exemplo, confirmação de idade dos jogadores. Autoridades brasileiras monitoram nas redes sociais influencers com milhares de seguidores que continuam distribuindo links para casas de apostas ilegais. Uma influenciadora com mais de 200 mil seguidores publicou uma imagem que ironiza a decisão do governo ao afirmar que as novas regras servem apenas para empresas brasileiras. Ao se identificar como uma plataforma chinesa, assegura que tudo continua normal. A Polícia Federal e os demais órgãos já estão fazendo monitoramento deste e de outros casos e garantem que haverá punição severa. De Brasília, Paulo Otaran.
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13: Vamos lá, gente. São 9 horas mais 40 minutos. Bom dia para dona Cristina Recalcati dos Santos, para Nessildes Rec com a gente. Bom dia para dona Terezinha Zanon. Bom dia para Generosa Moraes, para dona Vilma Novelo, a Marta Melo, a dona Marli Alves também, na Vila 7 de Julho, a dona Inês Muraro, a dona Marli Antonello. Bom dia também para Dejanira Padilha e tantos outros que estão mandando o seu recado e deixando a sua participação aqui na manhã da 102.3, a Cirlei dos Reis. Meu bom dia
0: também muito especial, o povo do Vidal Ramos. Bom dia para Maristela, bom dia para o Valdemir Lopes. Agradecer também a participação do Gilmar Gringo. Grande abraço, guri. Bom dia para dona Salete Wagner, do Alto Alegre, para Adelina Nardi Bortoli. Bom dia para Marlise Schumann, para dona Noêmia Broeto e toda a sua família. Bom dia para o Nona, para Carmen, para o Gabriel. Agradecer ao Wilson da Rocha também, o Ademir Tuigo e todos os demais que estão participando aqui do Ranchão da Capinzão FM. Você já curtiu a mensagem da Manhã 102 no Instagram e no Facebook da Capinzal? Se possível, vai lá, deixa o seu bom dia, curte lá, compartilha, comenta, isso faz muito bem. Talvez essa palavra amiga, né, ela faça diferença na vida de muita gente. Então vai lá, mensagem da Manhã 102 no Facebook, também no Instagram da Capinzal. Você que está nos grupos de WhatsApp também já recebeu essa mensagem bem positiva. Adriana Magiro também, gratidão a você. Faltando 19 para as 10.

0: Eu amo a Capinzal FM, Mato Grosso e Matias com Daniel Selva de Pedra. Uma bela reflexão para você, ouvinte. 102.3. Bom dia para dona Geni da Luz Ferreira do Vidal Ramos. Bom dia, dona Geni. Bom dia para dona Irene Schuas Krause, que nos acompanha na comunidade da Empresa Velha. Bom dia para Fátima Masque. Bom dia para o Nono Luiz. Bom dia para todos que estão mandando o seu recado e participando juntos com a gente. Bom dia para Roseli Barbueno dos Santos da Silva também. Rose, um abraço e obrigado pela audiência. 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
0: Tempo estável, instabilidade neste momento aqui no Baixo Vale do Rio do Peixe. A temperatura está na casa dos 18 graus. 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
2: 9h58 e assim nós vamos finalizando a hora 2 da manhã 102 no oferecimento sempre do Pesque Pague Pasquale, Dorine Supermercado, Auto Elite, Silo Joias, Mercado de Tecidos, Leão, Cressol, Farmácias Medifarma, Ora Unique Capinzal, Multimóveis e também Ouro Luz Acabamentos. Nós já fazemos o câmbio e vamos direto para o Experiência de Deus com o Padre Reginaldo Manzotti no oferecimento da Casa Barraquinha Tacadão das Frutas, SAS Construções e Acabamentos, Farmácia e São João, Ora Unique Capinzal Empório, Cia da Saúde, Credilaus Agência de Crédito e Via Atacadista. Qual é a sua intenção para a novena do padre? Você sabe qual é a novena que nós estamos celebrando? A novena dos Santos Arcanjos, a poderosa novena dos Santos Arcanjos. E como faz para participar da novena? Pelo 988156435 ou pelo 3555 1333. Esse é o WhatsApp da recepção aqui da 102.3. 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
11: Louvado seja nosso Senhor Jesus Cristo, para sempre seja louvado. Queridos filhos e filhas, que a paz do Senhor esteja com você nesta quarta-feira, quarta-feira mariana. Hoje nós estamos no sexto dia da novena dos arcanjos. Arcanjos Miguel, Gabriel, Rafael, intercedei por nós. Arcanjos de Deus, venham em meu auxílio. Arcanjos do Senhor, venham em meu socorro. Hoje também, dia de São Jerônimo, quarta mariana. Vamos pedir a Nossa Senhora, rogai por nós, Nossa Senhora, intercedei por nós. Nossa Senhora, Mãe do Santo Escapulário, Madrinha da obra evangelizar é preciso, rogai por nós. Quero saudar a todos a partir da Rádio Evangelizar, de onde tudo começa. As rádios irmãs cujos nomes cito neste momento. 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Eu quero ser curado por intercessão de Maria, eu quero ser curado. Jesus das Santas Chagas, arcanjos de Deus, venha em nosso auxílio. Em nome do Pai, do Filho e do Espírito Santo. Amém. Naquele tempo, enquanto estavam caminhando, alguém na estrada disse a Jesus: eu te seguirei para onde quer que fores. Jesus lhes respondeu: as raposas têm suas tocas, os pássaros têm seus ninhos, mas o Filho do Homem não tem onde repousar a cabeça. Jesus disse a outro: segue-me. Ele respondeu: deixa-me primeiro enterrar meu pai. Jesus respondeu: deixa que os mortos enterrem seus mortos, mas tu vai anunciar o reino de Deus. Um outro ainda lhe disse: eu te seguirei, Senhor, mas deixa-me primeiro despedir-me dos meus familiares. Jesus, porém, respondeu-lhe: quem põe a mão no arado e olha para trás não está apto para o reino de Deus. Senhor, hoje o Evangelho fala de três chamados, três vocacionados, mas todos com limitações. Todos eles colocaram alguma condição. Não o priorizaram. E, portanto, o chamado foi frustrado. Irei para onde fores, mas o Senhor disse: não espere segurança. Eu não lhe estou oferecendo segurança alguma. O Filho do Homem não tem onde repousar a cabeça. O outro estava preso ao passado e também foi um empecilho para seguir Jesus. O terceiro, o apego à família. Senhor, nós também somos vocacionados. Somos chamados a cada dia a seguir-te. E muitas vezes vamos nos esquivando, achando respostas para justificar a nossa demora, a nossa procrastinação. Que Nossa Senhora, que prontamente disse: eis aqui a serva do Senhor, nos ajude a dizer sim prontamente. Que nada nos prenda, que nada nos segure, que nada seja um obstáculo. Nossa Senhora, nós queremos seguir a teu filho Jesus, queremos mesmo. Mas às vezes o passado nos prende, o apego aos bens materiais nos iludem, o apego à família é um empecilho. Faça-nos livres, mãe. Livres. Este é o grande apelo, mãe. Mas hoje, nós queremos pedir, mãe. E acreditamos, querida mãe, que junto de Jesus, sois a nossa intercessora. E é por isso, mãe, que queremos pedir com amor filial. Ajude-nos, mãe. Auxilia-nos, mãe. É um filho na terra que está pedindo. É um filho neste vale de lágrimas que está suplicando. É uma filha que gemendo e chorando está pedindo uma graça. Nossa Senhora intercessora, Nossa Senhora Mãe, leva teu filho Jesus nossas preces, leva teu filho Jesus nossos pedidos, e me uno a tantas pessoas que estão agora nas filas dos hospitais, esperando nas salas de visita para serem atendidos, nas UPAs. Tantas pessoas que estão agora dentro de casa, mas vivendo uma solidão e um medo. Um medo que paralisa.

0: preocupados. E leva teu filho Jesus, mãe. Simples assim, mãe. Ajude-nos. Socorra-nos. Rogai por nós, Santa Mãe de Deus, para que sejamos dignos das promessas de Cristo. Amém. Nós só começamos, eu volto já. Volte comigo, filho de Deus, filha amada. Chame um amigo, uma amiga, voltamos já.
1: 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Qual é a sua intenção para a novena? 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
0: Queridos irmãos e irmãs, eu quero lembrar com grande alegria, hoje é dia de São Jerônimo, e vou reservar um momento neste programa para falar sobre ele. Mais adiante, São Jerônimo tem muito a nos ensinar e nós devemos a ele a Bíblia que temos hoje. O amor à palavra de Deus tem que ser constante. São Jerônimo dizia: quando rezamos, falamos com Deus. Quando lemos a Sagrada Escritura, Deus fala conosco. Repito, principalmente porque a Lectio Divina, a leitura orante, faz parte do nosso carisma. E todos os dias...

0: Nós fazemos a leitura orante no programa Experiência de Deus. Quando rezamos, falamos com Deus. Quando lendo a Bíblia Sagrada, Deus fala conosco. Querido povo de Deus, convido amanhã, é dia 1º de outubro, amanhã nós teremos a Santa Missa dos 21 anos da obra Evangelizar é Preciso, às 12 horas. Sim, às 12 horas no Santuário de Nossa Senhora de Guadalupe, Jesus das Santas Chagas. Também dia de Santa Teresinha do Menino Jesus. Eu também, então estou usando a palavra também, celebrarei às 16 e às 17h30. Missa horário excepcional, às 4 horas da tarde e também às 5h30 da tarde. Mas amanhã, 21 anos da obra Evangelizar é Preciso, ao meio-dia. Filhos queridos, dia 3 de outubro, estarei no terceiro dia do Tríduo de São Francisco de Assis, no Santuário São Francisco de Assis, no Xaxim, às 18 horas. Convido a todos a estarem presentes, transmissão ao vivo pelo YouTube TV Evangelizar. Você lembra, acabamos de celebrar a festa das Santas Chagas e muita gente está pedindo para rever os momentos. Pois bem, quero lembrar que a Via Sacra, que foi magnífica, foi profunda e uma multidão de pessoas, será transmitido os melhores momentos sexta-feira, dia 2, às 19 horas. A procissão das Santas Chagas Dolorosas de Nosso Senhor Jesus Cristo será transmitida na sexta-feira, dia 2, às 19 horas. 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Shirley, que a paz de Jesus esteja com você, Shirley.
1: Bom dia, padre.
0: Deus abençoe. Você fala de onde, Shirley?
1: Eu falo de Campinas, estou emocionada.
0: Padre. Um prazer falar com você, Campinas, São Paulo. Como é que você me acompanha?
1: Pela Magnífica TFM de Limeira.
0: Um abraço à Magnífica de Limeira. E, sim, apesar de Campinas, temos quem nos transmite a Rádio Brasil AM. Mas minha saudação, diga lá, Shirley.
1: Eu ouço pela Alexa, padre.
0: Ah, tá certo. Vai lá.
1: Padre, eu te conheço pessoalmente.
0: Ah, é?
1: Sim. O senhor vinha na século XXI.
0: Sim.
1: E eu ia com o meu esposo, eu era casada, deficiente visual, conheci o senhor, a Beth, seu ministério.
0: Isso, eu fui muitas vezes, meu abraço carinhoso, minha saudação ao padre Eduardo, isso, Gobert, a querida irmã Luísa, um prazer, isso, imenso. Fui muitos, isso, anos a século XXI. Fala,
1: mas,
0: querida.
1: Então, padre, eu sou deficiente visual, como o senhor sabe, né?
0: Certo.
1: E eu não estou mais casada, meu esposo, ele me abandonou, eu tentei suicídio 4 vezes.
0: Oh, misericórdia.
1: Isso foi há 6 anos atrás. E eu tive Covid, fiquei com 70% do pulmão comprometido, não fui entubada, eu sou diabética, era para eu ter morrido, padre. Mas eu estou aqui, isso foi há 6 anos atrás.
0: Certo.
1: Hoje eu estou sozinha, sou mãe de pet, né, que hoje é a moda, né?
0: Certo.
1: E meus pais faleceram, padre.
0: Meu sentido.
1: Eu perdi meu pai tem 5 anos e dói muito. E minha mãe tem 4 meses.
0: Meus sentimentos por tantas perdas. Ter sido abandonada.
1: E hoje eu tô me sentindo sozinha, com muito medo, padre.
0: É, então hoje eu comecei rezando sobre o medo, né?
1: Uhum.
0: É, o medo desconhecido, o medo da solidão.
1: Sim.
0: Então primeiro, meus sentimentos por tantas perdas. A perda do marido. Porque foi um abandono. É um,
1: isso,
0: abandono, é uma perda.
1: Eu me casei na igreja, ele foi embora, ele fugiu, padre.
0: Certo. Depois, a perda do pai, a perda da mãe. Filha, apesar, você falou, tenho medo. Medo do quê? O que passa dentro de você?
1: O medo do futuro, padre. De não saber o que vai ser de mim, sem meus pais. Não sei, que penso. Eu tenho minha casa, eu não ando sozinha, sabe? Mas eu sou totalmente independente, eu faço minhas coisas, né? Tenho autonomia, tenho medo de minha família vender essa casa, eu não ter pra onde ir. Sabe quando você fica pensando um monte de besteira?
0: Certo, mas você tem irmãos?
1: Tenho.
0: E como?
1: Meus irmãos não são mãe e pai, né, padre?
0: Não, com
1: certeza. Fazem o que pode.
0: Com
1: meu irmão,
0: certeza.
1: Ele bebe, usa droga. Mas não me maltrata.
0: Tá.
1: E tem a minha irmã que é casada.
0: Certo.
1: Eu estava na igreja evangélica, padre, desde os 20 anos até os 45 e estou voltando para a igreja católica. Estou sentindo muita falta da Eucaristia. Me arrependo muito de ter deixado.
0: O importante é o agora, filha.
1: Sim.
0: Filha, você não está só. Você pode ter certeza disso. Você é uma mulher...
1: Eu sinto muita falta da minha mãe, padre.
0: Eu imagino.
1: Minha mãe teve câncer, teve metástase, sabe? Eu cuidei dela até onde eu pude, até fralda com coisa dela. Ela jogava em mim por conta da doença, mas eu sempre cuidando.
0: Certo.
1: Mas no hospital eu não consegui ver e ela partiu, essa culpa dói.
0: Filha, você está carregando muita coisa negativa dentro de você.
1: Padre, eu tô cansada emocionalmente, eu tô abalada. Tô
0: culpa,
1: estruturada.
0: Culpa, você fez tudo. Ela, como você disse, ela jogava fralda suja, mas você sabe que ela não fazia isso consciente.
1: Sim.
0: Você não teve condições de estar na hora em que ela fez essa passagem. Mas o quanto de amor você deu. Então isso não, essa culpa...
1: Não é que eu não tive condições, padre. Eu não ia conseguir ver ela do jeito que ela estava naquele hospital. Já estava doendo ver ela, sabe?
0: Entendi.
1: Antes. Então eu não quis ir.
0: Filha, você... Que bom que você está valorizando a Eucaristia, porque
1: Sim.
0: a Eucaristia é um grande remédio. Você tem confessado?
1: Não, padre, eu tô voltando agora.
0: Ah, tá. Então, procure o padre ali em Campinas e vai lá, converse, faça esse processo de retorno, porque você já tinha sido católica, né?
1: Sim.
0: Então,
1: sim.
0: Agora, já tinha feito os sacramentos.
1: Sim.
0: Agora...
1: Sou crismada, sou batizada, primeira comunhão, casei na igreja.
0: Então, agora você tem que só fazer um ato de fé. O padre vai saber orientar, é um ato de fé que se faz, faz a confissão e volte a comungar. É
1: Sim,
0: muito
1: nossa,
0: importante.
1: Já estou comungando desde a missa dos meus pais que faleceram, eu recebi a hóstia, só não fui ainda confessar.
0: Então, seria bom fazer o que é correto.
1: Sim.
0: O que é correto, você vai procurar o padre, você vai fazer o ato de fé que é escrito... assinado, depois você confessa, é importante, segue as orientações, volte a comungar, mas filha, fique na linha, por favor, tem algo mais que eu quero lhe dizer, eu volto já.
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0: Nós vamos para a leitura orante e convido você já a pegar o texto de 1 Reis 19, 19 e 21. Você está acompanhando a leitura orante dos profetas? Nós estamos no profeta Elias, terminamos ontem, e depois vamos agora o chamado de Eliseu. E eu estou com a Shirley. Shirley. Eu queria te dizer apenas algumas coisas que você tenha certeza que você, seu nome estará no altar do Senhor, porque, amém, como nós temos dito, vocês têm um lugar muito especial em nosso coração, que são nossas orações. Segundo, depois, lembra que eu te falei para você procurar um sacerdote e fazer o processo.
1: Sim.
0: Mas você também precisaria ter alguém para você dialogar. Você precisaria ter um acompanhamento. Porque eu lhe digo o quê? Você está com o sentimento de uma culpa que não é tua. Você está com medo que pode te causar uma perda da qualidade de vida.
1: Sim, eu já estou tendo, padre, porque eu sou diabética, então eu passo muito mal, nervosa por muita coisa.
0: Então procure.
1: Minha glicemia baixa.
0: Procure um terapeuta, filha. Procura alguém para conversar. E, se possível, certamente não vai te, pelo contrário, vai te fazer muito bem participar de um grupo de oração ali em Campinas.
1: Sim, eu estou sendo assistida pelos vicentinos da paróquia aqui do Padre Anchieta, padre, onde eu moro.
0: Louvado seja Deus. Este
1: eles
0: é o caminho.
1: Eles me dão uma cesta básica e toda terça eles vêm me buscar, eu estou indo no grupo de oração.
0: Ótimo, maravilha. Sinta-se acolhida e levada no altar do Senhor, tá bom, Shirley?
1: Sim.
0: Que Deus abençoe. Campinas, São Paulo, é Rádio Magnífica, ela citou FM de Limeira, também temos a Rádio Campinas Brasil AM, que nos transmite, Dom João Inácio Müller, da Arquidiocese de Campinas. Daqui a pouco, ainda neste programa, quero falar sobre São Jerônimo, mas tem uma frase, um homem que nos ensina muito. Inclusive, ele diz: quem ignora as escrituras, ignora Cristo. Eu vou usar um palavreado mais fácil. Quem desconhece a escritura, desconhece a Cristo. E é muito importante, portanto, que nós sempre tenhamos a Escritura diante de nós. Conhecer a Escritura é conhecer Cristo. Ignorá-la é ignorar a Cristo. São Jerônimo. Por isso, repito, a intercessão, perdão, a leitura orante faz parte do nosso carisma. Vamos ao texto de hoje. Bíblia aberta. Cartilha de oração.
2: Nós descei divina luz.
0: 1 Reis, capítulo 19, versículo 19. Você se deu o trabalho de escutar ontem a leitura orante? Não foi possível às 10 da manhã, teve reprise às 10 da noite. Mas no final da, início da noite, a nossa equipe colocou lá no YouTube, Padre Manzotti, a leitura orante. Porque muitos dizem: eu não tenho paciência, padre, é uma hora de programa. Até isso. Mas se for para ficar assistindo outras coisas, fica, né? Maratonando série uma atrás da outra. Mas tá lá, põe de novo. Leitura orante de ontem foi sobre Elias. E foi um texto importante no YouTube. Tá lá o recorte. Vamos aprender dos profetas. Hoje, 1 Reis, capítulo 19, versículo 19. Elias saiu e encontrou Eliseu, que estava arando a terra. Então era um agricultor. Quem mandou Elias procurar Eliseu? Deus. Foi ontem. Lembra? Sai da gruta. Levanta-te. vem para fora. Te tocou isso? Vem para fora, Lázaro. Vem para fora. Sai dessa escuridão. Sai deste medo. Elias saiu e encontrou Eliseu, que estava arando na terra. Na frente dele iam 12 pares de bois, e ele estava arando com o último par. Elias parou perto de Eliseu e jogou a sua capa em cima dele. Escute de novo. Mas que ato descabido. Não, não é descabido. Elias passou perto de Eliseu e jogou a sua capa em cima dele. Então Eliseu largou os seus bois, correu atrás de Elias e disse: deixe que eu vá beijar o meu pai e a minha mãe, e depois eu irei com você. Elias respondeu: está bem, pode ir. Eu não estou impedido. Aí Eliseu deixou Elias e foi até o lugar onde estavam os dois bois e matou-os. Então fez fogo com a madeira de canga e cozinhou a carne. Depois deu a carne ao povo e eles comeram. Ele saiu e foi com Elias e ficou trabalhando como seu ajudante. Eu diria que Elias foi mais compreensivo que Nosso Senhor. Nosso Senhor disse: deixe que os mortos enterrem seus mortos. É preciso romper. Mas vamos ao texto. Depois de encontrar Elias no Monte Horebe, Deus dá um profeta uma nova missão: ungir Eliseu como seu sucessor. Eliseu está no campo, lança o manto. Esse lançar o manto é um gesto simbólico que representa chamado, segundo ponto, transmissão da missão profética. Lançar o manto significa, primeiro, um chamado, segundo, transmissão da missão profética. Eliseu entende o sinal e pede para despedir-se de seus pais. Sacrifica os bois, que era instrumento de arado com lenha para preparar a carne. Que gesto é este? Na verdade, é um gesto muito significativo. Porque é como que Eliseu dizendo: como não? Ele rompe com a sua antiga vida e começa uma nova caminhada. Sacrificar os bois e dar de comer significa isto: romper com a sua antiga vida e começar uma vida nova. Eliseu estava trabalhando. É um profeta que é chamado no campo e não estava no templo. Mostra uma outra forma de profetismo. O chamado de Deus acontece, pense bem, na realidade concreta de cada um. Às vezes nós pensamos que Deus vai nos chamar dentro da igreja. Não. No teu trabalho, você como professora, professor, você como oftalmo, você como dentista, você como senhora, mulher do lar, você como diarista, você que está me escutando, Deus pode estar te chamando agora. E chamando para quê, padre? Eu lá não sei o que fazer. Sim, há lugar para todos. A messe é grande, os operários são poucos. O Senhor está chamando você. Eliseu poderia simplesmente continuar trabalhando, mas ele toma uma decisão. Ele reconhece o chamado de Deus. Mas lembre-se que essa vocação de Eliseu nos faz questionar que para seguir Deus é preciso deixar algo para trás. Ele deixou o arado, ele sacrificou o boi. O que Deus está pedindo que eu e você sacrifiquemos? Este rompimento, esta vida nova, o que Deus pede para deixarmos para trás e seguir adiante? Uma nova vida? Pense nisso e eu volto rezando. Volte comigo.

0: 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Vamos às primeiras intenções da novena. A dona Hilda Ferreira pede oração para a família e para os amigos, pela saúde e pela conversão, para todos os doentes, precisam de cura e de libertação dos males do corpo e também da alma, pede por bênçãos para todos. A Fátima pede bênção para o filho Lucas, para o esposo Elson, para os seus irmãos, pedindo por saúde e proteção divina. Elizabeth Lopes pede oração para a família, para que os santos arcanjos abençoem e protejam a todos. Intenções da novena. Inês Baldasso pede por uma causa na justiça e por saúde. Edirley Schiller, pela sua família. A avó para o neto Igor Luiz, pedindo a Nossa Senhora que acompanhe na hemodiálise. A Juvelina, pela saúde da generosa, que tem cirurgia de catarata em Concórdia nesse dia 2. Adilei agradece por graça alcançada, uma filha de Deus, pede a proteção divina, paz, saúde para os filhos, noras, netos e para toda a sua família. A Solange, para o sobrinho Dominique Chaffe. Ainda Elone Masson, pela recuperação da cirurgia. Os filhos e a esposa agradecem a Deus por ter dado tudo certo na cirurgia de Euridice Machado, que já está em casa, agradecendo pela recuperação. Darcy Barreto, oração para Janilce, que está de aniversário hoje, que Nossa Senhora Aparecida lhe proteja sempre. Maria Terezinha, a oração de hoje é São Miguel, arcanjo, proteção e bênção para a sua família. Uma filha de Deus pedindo ao Divino Espírito Santo que ilumine o caminho, a mente das filhas, dando discernimento e sabedoria, pede ao Sagrado Coração de Jesus que atenda às suas súplicas, às suas necessidades e proteja a sua família dos males e dos perigos. Marta da Luz pede para os seus familiares, também nas intenções. A Laura Oliveira pede oração para a sua irmã Thalia Carla de Oliveira, que completou mais um ano de vida ontem, para que Deus abençoe sempre o seu caminho com saúde e paz, muito sucesso em sua vida. Nas intenções também, a dona Nilce Duarte pedindo oração, proteção para os animais do seu sítio. Nadir Lopes, a oração para toda a família, por saúde, proteção e por graças. Dona Maria Salete, para a Nora Stephanie, pela sua breve recuperação, pede para si, pela sua família, que seja marcado logo também as tomografias, para que dê tudo certo. A Marli Ribeiro, para os filhos Adriana, Adriano, Felipe Ribeiro e também para as netas Natana e Natasha, Isaac, que Nossa Senhora Aparecida sempre lhe conceda muita saúde. Também a Simone Hennica oferece a oração de hoje para a família, especialmente para a mãe Lore, que passará por cirurgia, pedindo a Deus que abençoe a mão dos médicos e que dê força e saúde para todos os familiares. Padre está de volta, novena já já diz dos santos arcanjos, porque evangelizar é preciso.
1: E queimar o arado tem um significado muito grande. Ele, na verdade, ele fecha a porta. É como dizendo, é impossível e não quero voltar a fazer o que eu fazia. Portanto, aquela pergunta que eu deixei no ar: o que precisamos deixar para trás? Mas é deixar para deixar de fato, efetivamente, sem apego, não deixar a porta aberta para uma antiga vida. Ele não apenas muda de atividade, ele muda de direção. A partir de agora, nós vamos ouvir Eliseu como servo de Elias por um tempo, até Elias ser arrebatado e Eliseu assumir. Mas hoje, na vocação de Eliseu, qual o boi, o arado que Deus está pedindo que eu e você sacrifiquemos sem deixar porta aberta para a recaída. Escutou? Às vezes é tirar o telefone de uma pessoa do seu contato. Às vezes é você sair de um grupo. Às vezes é você sair de um Instagram. Coisas simples. O que eu posso fazer para não ter recaída? Bloquear meu celular para jogos. Deixar de ter cartão de crédito na compulsão. Sair das amizades que me levam à bebedeira, que me levam às drogas, que me levam ao círculo vicioso de fofoca. De um grupo de pessoas que superestimam os valores materiais. O que o Senhor está pedindo? Amém. Filhos queridos, filhas amadas, eu digo a você, ainda terminamos ontem a quaresma de São Miguel, está em destaque, YouTube Padre Manzotti, e sobre São Jerônimo, eu fiz um corte no Instagram, aproveite, assista e curta, melhor do que isso, compartilhe. Você que ainda não me segue, comece a seguir nas redes sociais, no Instagram, YouTube Padre Manzotti. E sabe por quê? Porque quando você começa a seguir, você está fazendo, dando um sinal ao algoritmo de que o conteúdo é bom, de qualidade e que pode ser enviado a outros. Por isso eu insisto, siga no Instagram e siga no YouTube Padre Manzotti. Amado povo de Deus, eu vou atender Eunice e depois falo sobre São Jerônimo. Sou apaixonado pela história de São Jerônimo. Por quê? Um homem difícil. Difícil. Mas um homem que se deixou trabalhar por Deus. Eunice, que a paz de Jesus esteja com você, Eunice. Eunice.
2: Uma bênção, Pai.
1: Deus abençoe. Você fala de onde, minha querida?
2: De Santa Cruz do Capibaribe, Pernambuco.
1: Oh, meu abraço, lembro de Santa Cruz do Capibaribe, inclusive estive ali, meu grande abraço.
2: Isso. Você já veio aqui na
1: nossa cidade. É, uma festa linda. Como é que você me escuta aí, minha querida?
2: Ô, padre, eu lhe escuto pela Parabólica e por YouTube.
1: Tá bom, Parabólica Digital, pelo YouTube, meu abraço carinhoso. Padre.
2: Estou muito emocionada de falar com você, viu?
1: Prazer todo meu, Eunice. Diga lá, tinha uma rádio que transmitia, pararam, foi?
2: Foi.
1: Eita. É a expansão, aí, gente, vamos lá. Sim. Vai lá, foi. Eunice.
2: Eu quero pedir um testemunho, me dar um testemunho e um pedido de oração.
1: Então conte o testemunho, minha querida.
2: Opa, no mês de maio eu tinha uma operação para fazer e estava com muito medo. Muito
1: maio medo. Agora?
2: Sim, muito nervosa.
1: Pois não.
2: Aí botei nas mãos Jesus das Santas Chagas, que desse tudo certo. E deu, graças a Deus, e Jesus das Santas Chagas, deu tudo certo.
1: Amém.
2: E foi uma operação de cisto no ovário.
1: Então diga, graça recebida.
2: Graça recebida.
1: É graça testemunhada.
2: É graça testemunhada.
1: Toca o sino, sacristão.
2: Toco sino, sacristão.
1: Isso, querida. Vai lá, minha querida.
2: E o pedido de oração é por o meu filho, Rogério Pereira da Silva, que bebe muito.
1: Rogério, tá.
2: Pereira da Silva e o meu irmão, Marcos Anania da Silva. Ele bebe ainda mais do que meu filho.
1: Então,
2: separado.
1: Vamos pedir a Deus que Jesus das Santas Chagas tire o vício do alcoolismo, tanto do Rogério quanto do Marcos.
2: Isso, padre.
1: Você pega, pega as fotos dele, coloca na frente do rádio?
2: Uhum, coloco, bota água pra ele beber, pra meu filho, né? Porque eu marco, ele bebe, ele se distancia da família.
1: Entendi. Mas vamos acreditar que essa libertação virá, tá bom, querida Eunice?
2: Com fé em Deus.
1: Amém.
2: Fé em Deus.
1: Você vai ligar dando testemunho. Meu grande abraço, Eunice, de Santa Cruz do Capibaribe. Nós temos canal aberto, gente. TV Evangelizar, canal aberto, 43.1. Ela falou YouTube, Parabólica Digital. E Dom José Rui Gonçalves Lopes de Caruaru. Sim, gente, São Jerônimo, preste atenção. Eu disse que é um homem difícil, mas eu gostaria para você ver como... Eu quero contar essa história, como Deus é capaz de transformar a vida. Ele nasceu na o que hoje é a atual Croácia, por volta do ano 347. Uma família rica, sólida, recebeu educação, ajudou os pais, foi para Roma, terminou os estudos, mas se entregou aos prazeres da carne. Se arrependeu, se entregou ao batismo. E depois, por um tempo, ele foi meditar como asceta. Mas ele queria mais, que ele queria mais, aquela sede de Deus insaciável. Foi para o Oriente, foi estudar a língua grega. E veja como Deus vai preparando a pessoa. Perceba que essa insatisfação leva até estudar lá na Antioquia. Por 4 anos aprendeu hebraico, transcreveu vários textos os padres da igreja, se decepcionou com as brigas, as intrigas que viviam lá. É verdade, era um homem inquieto, mas também irascível. Foi ordenado sacerdote, foi para Constantinopla e lá mais uma vez estudou grego sob a orientação de São Gregório de Nazianzo. Foi quando foi para Roma e o Papa precisou dele, o Papa Damaso, diante de um concílio que ia acontecer, e ele se tornou o secretário pessoal do Papa. O Papa viu nele um homem de grande cultura, de grande versatilidade e de um homem muito sério, e pediu que ele traduzisse a Bíblia do grego para o latim, do hebraico para o latim. Mas ele não fica em Roma, é quando ele vai para Belém. E lá, numa cela, do lado da Gruta da Natividade, ele faz esta tradução. Portanto, se hoje nós temos a Bíblia, a Vulgata, é graças a São Jerônimo. São Jerônimo, rogai por nós. Veja como Deus, nos caminhos tortos e difíceis, se vale das pessoas, de mim e de você também, para o seu reino. Voltamos já.
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0: 10:50, 10:50, experiência de Deus, Padre Reginaldo Manzotti, uma filha de Deus para o marido que está em viagem, pela filha, pela sogra, que vai fazer cirurgia da catarata, para o pai que vai fazer exames, que o resultado seja bom. Uma mãe pede a Frei Crespim, aos arcanjos, que abençoe e proteja a sua família, livrando de todos os males, da inveja, dos perigos, pedindo por saúde e muita proteção. Também nas intenções, a Marlene dos Reis, para os irmãos Itamar, Marli, Vanilde, que estão de aniversário hoje, pedindo que Deus e que Jesus das Santas Chagas dê saúde e muitos anos de vida a eles. Intenções também da novena do Padre Reginaldo. A Dona Neiva pede oração para todos os seus familiares. A Salete Anzolim Gross pede oração para o pai Alcides Anzolim pela recuperação do olho, que fez cirurgia, e também para toda a família Gross. A Ana pedindo aos arcanjos e a Nossa Senhora que protegei o Brasil e protegei a todas as famílias. A Dilei Lopes, a oração para a família, pede a proteção divina. Uma pessoa de fé pedindo a Jesus das Santas Chagas que derrame uma gota do seu sangue redentor sobre a quimioterapia para que dê tudo certo. Em nome de Jesus, Natalina Muraro, para todos os seus familiares, uma filha de Deus, pede aos arcanjos e a São Cristóvão que abençoe e proteja o seu filho nas estradas. Intenções também, a Terezinha pede oração para Lucas, Luan, Henrique, Brian, Luane, Felipe, Murilo, Matias e Davi, pedindo muitas bênçãos sobre eles, também para Júlio Tides e José de Melo. Uma filha de Deus para que dê tudo certo na vida do seu irmão. Uma filha de Deus pedindo oração para que livre os seus netos das drogas e também das coisas ruins. Intenções também a família pela recuperação da saúde da sobrinha que está internada, que ela se recupere e que Nossa Senhora cubra com seu manto sagrado. Rosilei Lopes Bareta, para si, para o filho Renan, para a neta Pietra, para o esposo Leocir, que São José interceda por todos. A Sheila pedindo oração para toda a sua família, para que Deus abençoe. A dona Salete pedindo a oração de hoje para sua mãe, para sua avó, pela oração pela família, que conceda saúde e muita paz. Intenções da novena do padre Reginaldo Manzotti. Aqui na manhã da 102, uma filha de Deus pedindo aos arcanjos Gabriel, Rafael e Miguel, que conceda-se ao seu esposo e às suas filhas a sabedoria e muita cura. 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Já já o padre estará de volta trazendo então a novena dos Santos Arcanjos para você.
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1: Queridos filhos e filhas, hoje é aniversário de Dom Francisco Carlos da Silva, da Diocese de Jaú, São Paulo. Dom José Altevir da Silva, da Diocese de Tefé, Amazonas. Rádio Irmã, Brasil FM, Adamantina, São Paulo. Jandaia FM, Jandaia do Sul, Paraná. Querido povo de Deus, quero lembrar, ajude-nos a pintar a casa da mãe. Vindo ao santuário, seja na secretaria, na pastoral do dízimo, faça a sua doação. Ajude a pintar a casa da mãe, ou você pode fazê-lo também pelo CNPJ do próprio santuário, 76648500004355. As obras já começaram. E, portanto, esperamos passar a festa das Santas Chagas e já começamos com as obras de climatização, pintura externa e depois interna. Ajude a pintar a casa da mãe. Querido povo de Deus, daqui a pouco, sexto dia dos arcanjos. Mas lembra você que nós estamos em plena preparação do Pentecostes na Itália. São 60 anos da renovação carismática católica. Gostaria muito de conduzir você como diretor espiritual. 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E lembra você, feche agora. Eles estão parcelando a obra de Maria, um parcelamento que ajuda bastante. Não deixe para a última hora, é maio do ano que vem. Nós faremos Pentecostes em Assis e Roma, em dois lugares. Mas a nossa peregrinação, ela contempla Palermo, que é a Catedral de Palermo, lindíssima. Depois vamos a Cefalu, a missa dominical na Catedral Normanda. Vamos à terra de Santa Luzia, onde ela foi martirizada, padroeira, patrona dos olhos, protetora dos olhos em Siracusa. A Taormina, um lugar belíssimo, Tirreno, Messina. Vamos a Nossa Senhora do Rosário de Pompeia, Monte Vesúvio. Vamos à Costa Amalfitana, que é Patrimônio Mundial da Unesco. Vamos a Amalfi, onde tem o túmulo de Santo André, a Ilha de Capri, na Igreja de Santo Estevão. E em Anacapri, vamos à Igreja de São Miguel Arcanjo, em Nápoles, São Januário. Em Assis, celebramos o Pentecostes, junto com São Francisco, Santa Clara e visitando o corpo de São Carlo Acutis. E depois, seguimos para Roma, nas Basílicas Papais, e está previsto um encontro na Sala Paulo VI com o Papa Leão XIV pelos 60 anos da renovação carismática. 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Amado povo de Deus, você tem um lugar em nosso coração. Então eu quero dizer a você, está chegando o dia de Santa Teresinha, sexta-feira, os anjos de Deus, os nossos anjos da guarda, mande as suas intenções. Amanhã nós celebramos 21 anos de obra. Mande as suas intenções para as missas. Eu disse, ao meio-dia, às 4 e 5 e meia. Você está vendo o QR Code? Direcione 0800-410-6060, 41-3221-6060. Queremos rezar com você e por você. E agora, sexto dia, novena dos arcanjos.
5: Uma certeza que paira no
1: Arcanjo Gabriel, portador das boas novas, das mudanças, da sabedoria e da inteligência. Arcanjo da Anunciação, trazei a palavra de Deus e que ela permaneça em meu pensar e agir. Fazei com que eu também seja um mensageiro dos preceitos do Senhor, por palavras de bondade e solidariedade. Arcanjo da Anunciação, vinde em meu auxílio. Arcanjo Rafael, guardião da saúde e da cura, peço que os raios curativos desçam sobre mim, dando-me saúde e cura dos males do corpo e da alma. Guardai meu corpo e minha mente, livrando-me de todas as doenças. Que vosso raio curativo esteja em meu lar, sobre meus familiares e no trabalho que executo, com as pessoas com quem convivo diariamente. Arcanjo Rafael, transformai a minha alma e o meu ser para que eu possa sempre refletir a vossa luz. Arcanjo Rafael, curai nossas enfermidades. Arcanjo Rafael, curai as nossas enfermidades. Arcanjo Miguel, príncipe, guardião e guerreiro, defendei-me com vossa espada, protegei-me com vosso escudo. Não permita que o mal me atinja. Protegei-me contra assaltos, roubos, acidentes e contra quaisquer atos de violência. Livrai-me de pessoas negativas e invejosas. Levante o vosso escudo de proteção em meu lar, sobre a minha família, parentes e amigos. Guardai meu trabalho, meus negócios, meus bens. Arcanjo Miguel, trazei paz e libertação. Arcanjo Miguel, defendei-me no combate. Arcanjos de Deus, vem em meu auxílio. Arcanjos do Senhor, vem em meu socorro. Repita: Arcanjos de Deus, vem em meu auxílio. Arcanjos do Senhor, vem em meu socorro. São Jerônimo, rogai por nós. O Senhor esteja convosco, Ele está no meio de nós. Abençoai, Senhor, a água, a roupa dos enfermos, as fotos de família e os remédios. Abençoai por intercessão de Nossa Senhora do Carmo, São Pio de Pietrelcina, nos méritos das Santas Chagas. Em nome do Pai, do Filho, do Espírito Santo. Amém. Filhos queridos, eu me despeço com o clipe Templo Vivo. YouTube Padre Manzotti, se inscreva, evangelizar é preciso.
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0: 10:59, intenções complementares da novena de hoje do padre Reginaldo Manzotti. Uma filha de Deus pede a bênção a Santa Bárbara que acalme esses temporais que vem destruindo casas, lavouras, machucando pessoas, que Deus tenha piedade e que abençoe a toda a comunidade de Lacerdópolis. Uma filha de Deus pedindo oração do padre pela sua saúde e a proteção para si e para todos os seus familiares e amigos, que Deus, que os anjos os defendam de todos os males e que afaste todos os invejosos, pede a proteção para todos aqui de Capinzal. Intenções da novena do padre Reginaldo Manzotti aqui na 102.3, agradecendo a cada um de vocês que fez parte dessa audiência mais uma vez. Muito obrigado ao Via Atacadista, Credi Laus, Agência de Crédito, Empório Cia da Saúde, Ora Unique Capinzal, Farmácia São João, SAS Construções e Acabamentos, Farmácia São João, Atacadão das Frutas aqui no centro e Casa Barraquinha. 11:01, evangelizar é preciso.
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1: 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São 11 horas com mais 5 minutos. 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
3: Bailão no ar, gente. 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

0: Aninha Soares com Sétimo Sentido e a participação do Brilha Som Aposta. Bom dia, gente. 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
0: 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Eu amo a Capinzal, são 11:20.

menos o corpo de ladinho. Vira de ladinho, eu sei que tá apertadinho, mas tenta virar aí. Cuida pra não se machucar. E vira de ladinho. Tá mexendo o popozão, tá mexendo? Mexe então, mexe. Agora joga a mão pra cima, balançando, quero ver. Quem vai conferir?

0: Eu amo a Capinzão FM, Banda Monique, com a participação do Wagner Schneider, ex Corpo e Alma, aqui na Manhã 102. Identificou de quem é essa voz da Banda Monique? Ednei Rossetti, Ednei Rossetti, meu vizinho, meu compadre, né? Na época da Banda Monique, gravou então com Wagner Schneider. E toca aqui na manhã, no bailão da Capinzão FM, essa rádio que é feita pra você. Gente, a dona Salete, ela está procurando casa para alugar aqui no centro de Capinzão e Ouro. Caso alguém tenha casa para alugar, a dona Salete está procurando. 988-63-3210, 988-63-3210. Dona Salete está procurando uma casa para alugar aqui próximo ao centro de Capinzão e Ouro. 988-63-3210. Qualquer informação pode passar para Fernanda na recepção da 102.3. Dona Marlene Basio, bom dia. Bom dia também para Camila, para o Paulinho, para o Rafael, para Isabel, que nos acompanham na Vila 7 de Julho. Dona Leonice Tipo também está participando aqui do bailão da Capinzão FM, essa rádio que é feita para você. 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
0: Eu amo a Capinzal, são 11h29. 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Falar com a Flávia, com a sua equipe, na Aquarela, Papelaria e Bazar. 11 horas com 29, gente. 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
0: 11 horas 31 minutos, o Conselho e também os organizadores da festa em honra à Nossa Senhora do Rosário, da comunidade do Pinheiro Baixo Ouro, agradecem a todos os patrocinadores, apoiadores, às comunidades vizinhas pelo apoio, aos membros da comunidade que dedicaram seu tempo dando o seu melhor para servir e acolher bem os visitantes e a todos que colaboraram para este evento para que acontecesse da melhor forma possível. Também agradecem a cada família, a cada pessoa que esteve celebrando com a comunidade, tanto a parte religiosa quanto a parte festiva, que as bênçãos de Nossa Senhora do Rosário recaiam sobre todos os devotos. Agradecimento da comunidade do Pinheiro Baixo a todos que contribuíram para o sucesso da festa no último domingo, com cobertura da 102.3.
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0: Eu amo a Capinzão, são 11 com mais 34. 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

0: Essa é a música nova da banda Modelo, tocando aqui no Bailão 102, entre tapas e beijos. Bom dia, bom dia, bom dia. 21 graus de temperatura, manhã chuvosa em todo o meio oeste de Santa Catarina. Bom dia para dona Iva dos Santos, bom dia para o Arthur, bom dia para todos que estão curtindo a 102.3. Dona Jandira Cardoso, obrigado aí pela dica. Está no ar o Bailão 102, agora destacando o integrado BRF para Baso Agronegócios e Fala Vinha Materiais de Construção.
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0: 11:39, atenção para os avisos ou para o aviso de retirada de aves para o dia 30, para hoje, quarta-feira, período da noite. Emerson Rodrigo Colombo, aviário 3, linha Carmelinda Ouro, às 22:30. Para amanhã, dia 1º, quinta-feira, Alcir Tessari 1, linha São Cristóvão, Erval Velho, às 4:00 da manhã. Carlos Pedro dos Anjos, linha Serraria Piratuba, aviários 1 e 2, às 12:00. Danilo D'Ambros, Vila São José em Ouro, aviários 1 e 2, às 16:00. Darcidário Canali, 1, linha Bate, Joaçaba, aviário 1, às 4:47. Helena Brandini, linha Galdina, Campos Novos, aviários 1 e 2, às 16:00. Aviário 3, às 13:00. Emerson Rodrigo Colombo, linha Carmelinda Ouro, aviários 1 e 2, à meia-noite. Fabrício Zarpelon, linha Gramado, Sarandi e Bicaré, aviários 1 e 2, às 10:00. Aviário 3, às 13:00. Hilário José Reque, 1, linha Antinha, Joaçaba, às 7:40. Jurandir Luiz Mazeiro, 4, linha Mazeiro Ouro, às 5:00. Marlene Aparecida Borim Bressan, 1, linha Bonita Ouro, às 7:10. Osmar da Cas, linha São Luís, Lacerdópolis, aviário 1, às 4:00. Aviário 2, às 2:00. Ainda Sérgio Ferrari, linha Nossa Senhora das Graças, Erval Velho, aviários 1 e 2, às 2:00. E também Vanderlei Antônio Bittencourt, 2, Nova Beleza, Capinzal, às 4:00. Avisos, portanto, para o dia 1º de outubro, para amanhã, quinta-feira. E assim nós vamos finalizando a nossa programação de hoje, agradecendo a cada amigo, a cada amiga do rádio, a cada patrocinador, a você que de uma forma ou de outra fez parte da nossa audiência. Nosso muito obrigado, que você tenha um restante de dia muito especial. Muito obrigado ao Mauro, muito obrigado a Fernanda, muito obrigado aos demais colegas liderados por Luiz Pedro Escarton. Vem aí o Caminhando com a Comunidade. Com quem hoje o Caminhando com a Comunidade? O Frei Ivo Lazzarotto apresenta o Caminhando na sequência, depois horário eleitoral gratuito e o Jornal do Meio-Dia começando ao meio-dia e 25. Nós fechamos com o Grupo Candeeiro. Bueno, grande abraço, juízo, bom almoço, até mais, tchau, tchau, fui!

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7: Amigo, amiga e ouvintes, paz e bem. O Evangelho de hoje, Lucas 9, 57 a 62, nos coloca diante de 3 pessoas que querem seguir Jesus. Uma diz: eu te seguirei para onde quer que fores. Outra, a terceira, afirma: eu te seguirei, Senhor, mas primeiro, mas primeiro, é justamente esse mas primeiro que chama nossa atenção. Seguir Jesus não significa esperar que tudo esteja resolvido para depois começar. Jesus nos chama no caminho, dentro da vida como ela é. Às vezes dizemos, quando eu tiver mais tempo, quando eu resolver isso ou aquilo, quando as coisas melhorarem, então vou me dedicar mais a Deus. E Jesus nos pergunta, e por que não hoje? O seguimento de Jesus pede coração inteiro. Não significa abandonar nossas responsabilidades, mas colocar Deus no lugar certo. Não depois de tudo, mas no centro de tudo. Peçamos hoje a graça de não transformar o chamado de Deus em um eterno depois. Porque quem sempre diz primeiro isso, depois aquilo, pode acabar nunca encontrando o momento para dizer: agora, Senhor, eu vou contigo. Senhor Jesus, dá-nos coragem para te seguir hoje com o coração inteiro. Ei, que Deus abençoe sua decisão, sua e de sua família. Bem, estamos começando Caminhando com a Comunidade. Quem vos fala é o Frei Lazzarotto e que traz agora a agenda desses nossos próximos dias. Hoje, 19h30, atenção, missa, Engenho Novo, Autorresidência e Linha Galdina. Quinta-feira, amanhã, dia 1º de outubro, 7h, nós teremos uma Santa Missa reservada aqui na Fraternidade, 19h30, Florão da Serra e Matriz. Sexta-feira, dia 2, 7h, Matriz, 15h30, Matriz, Adoração e Missa, com o Apostolado da Oração, 19h, Vila 7, 19h30, Linha Sagrado, e 19h30, Parque Jardim Ouro. Sábado, dia 3, 15h30, Volta Grande. 16h, Vila Anchieta. 19h, Kleinumbing e Matriz. 19h, Parisotto e também Zorteia, portanto, sábado. Domingo, dia 4, 8h30, Matriz, Verde Vale, 9h, Nova Capinzal, 9h, Santa Lúcia, 18h, Universitário, 19h, Alvorada, Bairro São Cristóvão e Matriz. Agora, alguns avisos. Informamos às comunidades que já estão disponíveis na Secretaria Paroquial a colaboração espontânea da Festa de São Paulo Apóstolo 2027. Contamos com a colaboração de todos para a divulgação. Sua participação é muito importante para o sucesso da nossa festa. Informamos também às comunidades que algumas provisões já estão disponíveis na Secretaria Paroquial para retirada. São 57 provisões prontas. Ligue para o escritório paroquial se a sua está, peça informações. Se o frei vai para lá, que leve. Em outubro temos que dar posse a todas, né? Pedimos que os responsáveis passem na secretaria para retirada ou comunique a secretária para que mande pelo padre, pelo frei, pelo diácono que vai celebrar na comunidade. O Serviço de Animação Vocacional convida, sabe, né? Convida pastorais, movimentos de toda a comunidade para recepcionar o ícone da Santíssima Trindade. Hospitalidade de Abraão, dia 3, às 10h30, na Capela do Hospital, 19h, Igreja Matriz, com Santa Missa. Caminhada Infanto-Juvenil, da Serra Alta até a Fonte Frei Crispim, que dia 11 de outubro, domingo, às 14h. Convidamos especialmente crianças e adolescentes. Porém, toda a família está convidada para a segunda caminhada infanto-juvenil. E também você, que quer participar conosco, será uma tarde especial de fé, caminhada e bênção. Concentração Serra Alta. O trajeto de Santa Lúcia até a Serra Alta, local da concentração, estará sinalizado em algumas encruzilhadas. Acho que tem só uma. 4 quilômetros de estrada de chão, não tem subida íngreme e nem descida tão violenta, né? Caminhada, percurso de aproximadamente 4 quilômetros até a Fonte Frei Crispim, no distrito de Santa Lúcia. Ao chegarmos à fonte, teremos bênção das crianças e adolescentes, famílias, em celebração ao Dia das Crianças. Bênção das famílias, bênção da água da fonte, traga a sua garrafinha ou leve. Após a bênção, cada participante poderá levar para casa a água da fonte, bem como um sinal de fé e devoção. Venha caminhar conosco, celebrar a fé e receber a bênção de Deus. Isto será no domingo, dia 11. Ei, que beleza! Aniversariantes, nós, os freis, amigos e familiares, pedimos bênçãos e graças sobre os nossos aniversariantes. Hoje, Rosane Aparecida de Matos, Juliana Resmin de Bola, Camila da Silva Oliveira. A vocês, vida longa, saúde, paz, alegria. Vamos que vamos! Não esqueçam... Domingo é dia de mostrarmos que somos cidadãos brasileiros. Vamos às urnas escolher nossas lideranças políticas. Que Deus abençoe a cada um de nós, paz e bem, em nome do Pai, do Filho e do Espírito Santo. Amém.
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10: Olá, boa tarde. Quarta-feira hoje, estamos no dia 30 do mês de setembro do ano de 2026. Chove no Baixo Vale, temperatura 21 graus nesse momento aqui no centro da cidade de Capinzal. Na edição de hoje, a Habitação de Capinzal orienta famílias atingidas por destelhamento sob critérios para receber auxílio. Novo extensionista assume a IPAGRE de Capinzal, definindo desafios para o meio rural. Capinzal celebra o Dia da Pessoa Idosa com tarde especial e integração. Legislativo capinzalense abre inscrições para concurso público. Cartório eleitoral orienta eleitores sobre documentos, colinha e o e-título. Linha Sul se prepara para celebrar a padroeira Nossa Senhora Aparecida com novidades neste ano. No nosso boletim de Brasília, candidatos à presidência da República sobem o tom e debate da Globo ainda não se sabe se terá presença de Lula. Segurança Pública, operação apura supressão de ICMS em vendas sem emissão de documentos fiscais em municípios da região. No esporte, Beija-Flor de Santa Bárbara irá promover dia esportivo com destaque para a participação do Master do Criciúma. Eu sou Jardel Martinaz e apresento essas e outras informações agora no Jornal do Meio-Dia, produção Departamento de Jornalismo da Capinzal FM, na direção de Luiz Pedro Escarton.
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10: Agora são 12 horas com mais 28 minutos. O escritório local da IPAGRE passa a contar com um novo profissional. O engenheiro agrônomo Lucas Kreitfeld assumiu o posto de extensionista do município e passa por um período de transição antes de iniciar de forma integral as atividades aqui na cidade. Lucas irá substituir Vilmar Reck, que segue atuando até o mês de novembro.
1: De novembro, então eu devo seguir integralmente aqui em Capinzal como novo extensionista no lugar do Vilmar Reck.
7: Natural da onde, Lucas?
1: É uma pergunta um pouco complicada, porque eu nasci em Joinville, mas só nasci lá mesmo. Eu me criei em Rancho Queimado, em Angelina, na região da Grande Florianópolis, mas já morei também no Rio Grande do Sul, no Paraná, e a minha família é da região de Blumenau, né? É, principalmente de Massaranduba, então plantadores de arroz. E agora, né, com o concurso que entrei na IPAG, tive o desafio de também vir para essa região do Meio-Oeste, que ainda não conhecia, né? Mas que acredito que vai me desenvolver bastante profissionalmente e espero atender a expectativa de todos.
7: E vem para morar?
1: Vim para morar. Pretendo continuar aqui, gostei muito do município e vamos ver se vai dar tudo certo.
7: Expectativa de trabalho aí, Lucas, e o seu olhar, a sua primeira impressão da demanda de trabalho aqui no nosso município?
1: É, conversando com o REC, eu vi que é um município que já tem um bom trabalho andando, ele é bem desenvolvido, mas temos também um grande desafio aqui, principalmente para trabalhar com jovens e mulheres, né? Que a população rural, ela vem declinando nos últimos anos, né? A gente acompanha o Censo Agropecuário de 2017 e deve sair agora um novo em 2027. A gente vê que tem essa tendência de declínio. Então, eu acho que o principal desafio aqui, além dos que já temos anualmente agora, principalmente como vão ser aqui o El Niño, né? Então, questões climáticas, também tem essa questão social que a gente tem que trabalhar, que é na motivação do jovem a permanecer no campo, das mulheres a também se desenvolver, a tomar o protagonismo também, de talvez não totalmente da propriedade, mas de parte da propriedade junto, né, ao marido, ou às vezes até mesmo sozinhas, né, que algumas são viúvas, algumas são solteiras. Então, trazer essa motivação, aumentar a autoestima dessa população, eu acho que é um trabalho que a gente desenvolve bem legal também com as extensionistas sociais, né.
10: Entrevista na íntegra com o Lucas, você confere nas redes sociais, no Instagram da Capinzal, inclusive com imagens. E hoje termina o prazo para a declaração do ITR. Em Capinzal e região, os produtores rurais que ainda não fizeram procedimento podem contar com atendimento e assistência oferecidos pelo Sindicato Rural, em parceria com o ICASA. A auxiliar administrativa Pamela Recalcati reforça a importância dos produtores aproveitarem o último dia para regularizar a situação.
13: A secretária do sindicato, ela está atendendo, por isso estamos aqui divulgando. A Daniela, ela faz a declaração aos produtores que vêm aqui e procuram isso. A documentação necessária, geralmente, é que tragam a última declaração feita do ano passado. Quem já procurou o sindicato nos outros anos, a Dani consegue buscar os dados. E para novas pessoas que vêm fazer a declaração, é importante que sempre tragam toda a documentação do terreno, a última declaração e o INCRA também. Não tem prorrogação de prazo, hoje é o último dia, porém as pessoas também podem fazer depois dessa data, só que geralmente tem a multa que tem que ser paga juntamente com o imposto.
10: Meio-dia 31, as famílias atingidas pelos destelhamentos causados pelo temporal do último domingo podem buscar orientação sobre auxílio para a realização dos reparos. Segundo a assistente social do setor, Thaís da Silva, o auxílio é destinado a famílias em situação de vulnerabilidade social com renda de até 3 salários mínimos.
14: O que, que seria essa baixa renda que hoje é levado como critério para o setor de habitação? Seriam famílias que tenham como renda, com todo o seu núcleo familiar, que não ultrapasse a 3 salários mínimos, tá? Aí, como a pessoa vai fazer para estar solicitando esse auxílio? Ela vai estar indo até o setor de habitação fazendo um cadastro prévio. Qual documento que nós vamos estar solicitando nessa questão de urgência? A pessoa, né, do núcleo que vai estar indo até o setor de habitação vai estar nos fornecendo, então, um documento pessoal, um comprovante de residência, e nós vamos estar solicitando para comprovar esses 3 salários mínimos por núcleo, nós precisamos de um comprovante de renda de todos os membros que trabalham na casa, né, na casa atingida. Posteriormente a isso, é agendado uma avaliação com a engenheira do setor, né, nós marcamos uma visita, geralmente feita no mesmo dia, porque a gente sabe que é uma questão de urgência. Aí nós fizemos uma visita em loco, a engenheira faz a constatação, faz um laudo técnico, aí faz o levantamento dos danos, né, e de todos os itens necessários para a manutenção do que foi ali danificado, né. Retornando ao setor habitacional, aí é feita a parte de avaliação social, né, pegando toda essa documentação, pegando o laudo da engenheira, aí feito a avaliação social, deferimento, a triagem, e feita a distribuição aí sim do material conforme a disponibilidade, tá, deste material e a ordem de prioridade. A gente sempre segue uma ordem de prioridade, porque às vezes acontece várias em várias casas, então nós temos que ter prioridade, é sempre seguindo a ordem de mãe solo, com crianças pequenas, né, no caso idosos, famílias com deficientes, né, com pessoas com deficiência. Então, sempre seguindo essa ordem de prioridades. Também a gente quer aproveitar a deixa, né, aproveitando esse momento de informativo ali da habitação e comentar a respeito sobre a parte de imóveis alugados. Muitas famílias nos procuraram, porém, residem em imóveis que elas locaram, que elas alugaram. A nossa política pública habitacional é destinada a proprietários em vulnerabilidade social, né, no caso. A gente não consegue prestar atendimento com auxílio de materiais para imóveis alugados, no caso, tá? A gente ressalta que a situação é de emergência, né? E o que a gente consegue auxiliar de maneira geral é com o fornecimento de lona. A gente não faz distinção por se tratar de uma medida paliativa, né, imediata, especialmente que o foco ocorre em horários em que, às vezes, o comércio não é aberto. Então, nos demais casos, havendo comprometimento estrutural, a responsabilidade pela manutenção e reparo do telhado é do locador, no caso, o proprietário do imóvel que a pessoa alugou. Infelizmente, a gente não consegue estar auxiliando nesse sentido, tá? Então, a gente orienta as famílias que locaram a casa fazer um diálogo com o locador a respeito dessa manutenção.
10: Meio-dia 35, intervalo comercial, a gente volta já já com outras informações, inclusive a nossa previsão do tempo.
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6: 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Ronaldo Coutinho do Prado, direto de São Joaquim, e a nossa previsão para hoje. Quais são as informações? Nós tivemos aí manhã com chuva, ela que persiste pela região, e a tendência a continuar. Tudo bem? Boa tarde.
7: Boa tarde. É, o tempo segue, no geral, com condição de chuva, período de melhora, a temperatura permanece, assim, no geral, num patamar bastante, como se diz, bastante ameno na região, e provavelmente teremos aí condições de tempo, vamos assim, fresquinho na área. Provavelmente não passa muito dos 20 graus hoje, se chegar 18, 20, chuva, alguma trovada e períodos de melhora. Mantém a tendência de tempo também com condições de chuva na madrugada, amanhã de quinta, querendo melhorar à tarde. Então hoje, amanhã, dois dias chatos para quem quer fazer alguma coisa com segurança ao ar livre. Pode ter aí uma boa chuva somando hoje, amanhã na região, não dá para descartar. E a tendência é de o risco pequeno, mas tem de alguma ocorrência de granizo ou vento na região. A tendência maior é acabar passando em branco nesse sentido. E a temperatura começa a ficar mais baixa de quinta para sexta. Na sexta-feira, tempo bom, frio de manhã, provavelmente abaixo de 7, 8 graus, e agradável à tarde. No sábado também, friozinho de manhã, esquenta de tarde, e pequena possibilidade de chuva à noite. Aumenta a condição de chuva e trovada na madrugada, amanhã de domingo, querendo melhorar à tarde. Pode ter alguma coisinha forte, pontual. Na segunda e terça, continua com chuva e períodos de melhora. Semana que vem, uma semana chatinha. Da Climatea, Ronaldo Coutinho. Tá no...

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6: Muito bem, estamos de volta, são 12 horas 45 minutos e estão abertas as inscrições para o concurso público da Câmara de Vereadores de Capinzal. O assessor jurídico, Iago Padilha, traz informações sobre os cargos oferecidos e orienta os interessados.
7: A Câmara de Vereadores de Capinzal está com inscrições abertas para o seu novo concurso público, destinado ao preenchimento de cargos efetivos do Poder Legislativo Municipal. As inscrições iniciaram no dia 29 de setembro e seguem até o dia 28 de outubro de 2026. E ao todo, o concurso contempla 4 cargos e 5 vagas. Para advogado, é uma vaga com carga horária de 10 horas semanais e o vencimento de R$ 4.534,82. Para agente de controle interno, é uma vaga com carga horária de 10 horas semanais e um vencimento de R$ 2.000. Já para analista legislativo, são 2 vagas com carga horária de 40 horas semanais e um vencimento de R$ 4.339,72. E também cargo de contador é uma vaga com carga horária de 20 horas semanais e um vencimento de R$ 4.339,72 também. Então, além dos vencimentos, o edital ele também prevê um vale alimentação proporcional à carga horária de cada cargo. E com relação à taxa de inscrição, para o cargo de agente de controle interno, o valor é de R$ 60,00, né, a taxa de inscrição. E já para os cargos de advogado, analista legislativo e contador, a taxa é de R$ 130,00. Para realizar a inscrição, o interessado deve acessar o site concursos.furb.br, procurar pelo concurso público da Câmara de Vereadores de Capinzal, edital número 01 de 2026, e clicar na opção inscrição online. O candidato também deverá fazer, né, ou acessar seu cadastro, preencher seus dados, escolher o cargo pretendido e finalizar a inscrição. E o pagamento da taxa também poderá ser realizado por boleto bancário ou PIX gerado pelo próprio sistema. É importante reforçar que as inscrições ficam abertas até as 23 horas e 59 minutos do dia 28 de outubro e a prova objetiva está prevista para o dia 22 de novembro desse ano ainda. Então, quem tiver interesse deve acessar o site da FURB, conhecer o edital, conferir o edital, verificar os requisitos para o cargo pretendido e realizar sua inscrição dentro do prazo.
6: Mais detalhes no portal capinzalfm.com. E com a aproximação das eleições do próximo domingo, o cartório eleitoral de Capinzal reforça orientações para os eleitores se prepararem para o dia de votação. Os detalhes são fornecidos pela chefe do cartório, Graciela Ramos.
8: Então, nós falamos muito nesses últimos dias com os nossos eleitores a respeito dele já ir se preparando também, assim como nós da Justiça Eleitoral estamos nos preparando, que eles também se preparem, no sentido de que localize seu título eleitoral, porque é um documento que às vezes a gente não carrega junto com uma identidade CPF, então já localize esse título eleitoral, não esqueça de levar no dia da eleição a sua identidade ou um documento oficial com foto, porque o eleitor que não portar esse documento, ele não vai poder votar no dia, e principalmente, como são 6 candidatos que esse eleitor vai estar realizando o voto, ele faça um lembrete para ele. A gente tem visto muita mídia do TRE e do TSE falando a respeito, sim, é permitido o que a gente às vezes chama de colinha, né? Uma colinha com os números. Então, o eleitor ele tem que já colocar na ordem esses candidatos e levar anotado. Assim, ele evita de esquecer na hora e ele também evita de estar demorando na urna, né? Como são muitos números, a gente lembra o eleitor que ele já prepare esse material. Agora, nós temos uma semana que antecede as eleições e, sim, ele pode estar levando esse material para a sessão eleitoral. Escrito, porque o celular na sessão eleitoral não é permitido.
6: Com relação ao e-título, o pessoal até questiona até quando pode ser, né, baixado o e-título.
8: O e-título, ele tinha, até na eleição passada, a data do sábado para fazer a baixa desse aplicativo através do celular, né? Mas nós tivemos uma alteração na resolução do TSE e foi anunciado essa semana pelo TSE que, inclusive, no domingo o eleitor ainda consegue fazer o aplicativo no celular. Lógico que a gente orienta o eleitor que não deixe para o último dia, até porque a gente provavelmente, como nós estamos falando de um país que tem dimensões continentais, às vezes a gente tem um pouquinho de problema do sistema, né? Muitas pessoas usando, mas no dia o eleitor que perdeu todos os seus documentos, que não está localizando um documento oficial com foto, se ele tiver biometria, inclusive ele pode estar votando com o e-título se ele já tiver baixado no celular.
6: Meio-dia e 50, a tradicional festa em honra Nossa Senhora Aparecida em Linha Sul Ouro terá novidade neste ano, a Romaria, no próximo dia 12 de outubro. O Frei Rondinelli Passos e a coordenadora da liturgia, Lourdes Viganó, comentam sobre essa novidade.
9: Neste ano, a diferença é que teremos uma Romaria organizada, saindo às 6 horas da manhã de frente à Praça Pio XII, uma Romaria a pé, peregrinação mesmo, rumo à capela da Linha Sul. Então, convidamos as pessoas a participarem desse momento, a providenciarem sua capa de chuva. Já faz 4 anos que chove neste dia, que as pessoas não deixem de participar devido à chuva, que já se organize, já se previnam. Chegando na capela, por volta das 7h30, teremos uma missa, menos solene do que a das 10, um pouco mais rápida, para os peregrinos, os romeiros. E depois disso haverá confissões até a missa das 10 horas da manhã. Também às 9 teremos a procissão motorizada, ou carreata, podemos chamar assim, saindo às 9 horas de frente à prefeitura de Ouro, sentido a capela. Chegando lá por volta das 10 horas da manhã teremos a missa. Então, mais uma oportunidade que nós temos de espiritualizar mais esse dia dedicado à nossa querida padroeira, Nossa Senhora Aparecida, por quem temos uma devoção imensa.
10: Dona Lourdes, que levou a comunidade a, digamos assim, a também proporcionar aos romeiros essa outra oportunidade de também participar de uma celebração?
11: Foi a ver a grande quantidade de pessoas que vão a pé. Pode estar chovendo, vão descalço, tem gente que até sobe aquela escadaria lá de joelhos e só chegam lá e acabam voltando. Daí nós, junto com os freis, a gente aceitou a fazer uma missa, né? Organizou uma missa para que eles possam se alimentar da palavra e da Eucaristia e receber as bênçãos de Deus. E também nós, há algum tempo, já estamos fazendo o trido. Temos mais 2 dias, dia 3 e dia 10. Convidamos a todos, né, para que participem.
10: Ah, também nós teremos uma vasta programação. Então, para os romeiros que chegarem a partir das 7h30 da manhã, tem a celebração. E eles também, muitos voltam, mas muitos ficam.
11: Com certeza. Então, muitos ficam lá, de repente participam da segunda celebração, Rezar nunca é demais, né? E tem para os romeiros que vão também a pé, se quiserem se alimentar, vai ter cachorro-quente e pastel na cozinha. Que não esqueçam também da garrafinha de água, né? Para ir molhando a garganta. E tudo está se encaminhando para que seja uma grande festa.
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4: Agora são 12 horas com mais 57 minutos e vamos a Brasília com nosso correspondente Paulo Taran, trazendo informações atualizadas para o dia de hoje, sempre no oferecimento de Loja Bortoli. 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Um destaque da hora, evidentemente, um assunto que tem repercutido bastante. Candidatos à presidência da República sobem o tom. E debate na Globo ainda não se sabe se terá a presença de Lula. Vamos então à capital, Brasília, Otaran e a informação.
5: Nesta reta final das campanhas eleitorais no rádio e na televisão, os candidatos ultimam esforços para angariar os votos suficientes que garantam serem eleitos. A campanha eleitoral gratuita na mídia, rádio e TV termina nesta quinta com janela para o tradicional debate de ideias da Rede Globo à noite. São convidados os candidatos considerados potenciais, como Lula, Flávio, Caiado, Zema e Cury. O embate direto, entretanto, ficará entre os dois principais postulantes que nos últimos dias têm subido o tom. Flávio Bolsonaro fez provocação direta ao presidente Lula, que concorre à reeleição.
6: Vamos no debate da Globo, tá confirmado aqui, eu quero ir pra lá pra debater com ele, então tô chamando o Lula pro debate. Lula, eu quero você no debate da Globo, debater comigo, porque eu vou esfregar verdade na sua cara e vou mostrar que o meu projeto Brasil é melhor que você.
5: Na Band, Lula disse que o nível dos debates está muito ruim, sinalizando que dificilmente vai confirmar presença por conta da qualidade.
7: Eu tenho uma preocupação com o debate, é porque o nível tá muito baixo, porque tem que melhorar. Ser candidato a presidente da República não é uma coisa que você levanta de manhã e fala, eu quero ser presidente e vou lá ver. Você tem que ter uma relação com o Congresso Nacional. Estou atento, estou acompanhando as coisas e vamos ver.
5: O Palácio do Planalto modelou a agenda de Lula para intensificar a campanha nos dias que antecedem o primeiro turno. E a coordenação ainda se mantém dividida sobre a participação dele no debate. A maioria dos coordenadores atuou sem sucesso para tentar convencer o presidente a ir ao evento. Existem precedentes em que os candidatos vencedores faltaram aos debates, como o Fernando Henrique, eleito em 94 e reeleito em 98, sem depender das sabatinas, e Jair Bolsonaro, que venceu em 2018 sem enfrentar os adversários diante das câmeras. Uma rede de podcasts para uma entrevista exclusiva de Lula é uma alternativa que está sendo estudada para o mesmo dia e mesmo horário. De Brasília, Paulo Otaran.
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4: Para Vargas Soluções Automotivas, a Polícia Rodoviária Federal realiza nos dias 5, 6 e 7 de outubro o segundo leilão de veículos do ano, com 1.333 lotes disponíveis pela internet. Os veículos estão em pátios do Planalto Norte e Oeste Catarinense, incluindo carros, motos e sucatas. E o GAECO cumpriu 4 mandados de busca e apreensão em Videira e Caçador como parte da Operação Janus. A investigação apura a suspeita de que uma indústria de bebidas mantinha sistemas separados de registros, permitindo operações comerciais não informadas ao fisco e possível sonegação de ICMS. Empresas de tecnologias também são investigadas por possível participação no sistema. Os materiais apreendidos passarão por perícia, enquanto que a investigação segue sob sigilo. E a sessão da Câmara de Vereadores em Videira foi suspensa após uma invasão no plenário e um bate-boca durante o discurso de um vereador. O parlamentar criticava o diretor da Ortrave, Carlos Iago Machado, e fez uma menção de um suposto caso envolvendo arrecadação de rifas. Após o pronunciamento, Machado entrou em plenário, exaltado, discutiu com o vereador. Na tentativa de contê-lo, um segurança foi derrubado com um golpe de artes marciais. O homem foi retirado do local, a situação foi controlada. Até o momento, a mesa diretora não se manifestou oficialmente. 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
4: 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Jorge Luiz Soldi e as informações, tudo bem? Boa tarde.
11: Ok, Jordão, muito boa tarde a você, muito boa tarde aos nossos ouvintes. Em nome da Magazine Luiza, estamos chegando então com as informações esportivas de hoje. E os três candidatos a presidente do Internacional começam a tomar conhecimento da dimensão do problema que terão pela frente caso sejam eleitos. Roberto Melo, José Alfredo Amarante e Leonardo Aquino vão disputar a sucessão do atual presidente do Internacional em novembro e dezembro, em um cenário financeiro que já é preocupante e poderá se tornar ainda mais grave se o time for rebaixado para a Série B. O próximo presidente terá que encontrar soluções para deixar o Internacional sustentável durante os próximos 4 anos. Os três candidatos já estão em campanha. E a seleção brasileira terá um desfalque de peso no amistoso contra a Índia. A CBF anunciou no início dessa quarta-feira que Rafinha foi cortado da delegação. O atleta passou por um exame de imagem que constatou um pequeno edema muscular. O último compromisso do Brasil nessa data FIFA será diante da Índia no próximo sábado às 11 horas da manhã em Calcutá. E o Beija-Flor promove no próximo dia 10 de outubro, na comunidade de Santa Bárbara, um evento esportivo beneficente que vai reunir diversas equipes da nossa região. A programação contará com jogos amistosos, almoço e uma ação entre amigos. As atividades começam às 8h30 da manhã e seguem o dia todo, com jogos de veteranos com equipes convidadas e também com jogos das categorias de base. A principal atração está marcada para as 17 horas, quando o Master do Beija-Flor vai enfrentar o Master do Criciúma. A partida terá transmissão da Capinzal FM. Não haverá cobrança de ingresso para acompanhar os jogos. Os torcedores, no entanto, são convidados a contribuir com 1 quilo de alimento não perecível. Também está sendo comercializado uma ação entre amigos no valor de R$ 20. Quem participar estará concorrendo a camisas do Criciúma e também do Beija-Flor de Santa Bárbara. Em nome da Magazine Luiza, são essas as informações dessa tarde, Jardel.
4: E assim estamos concluindo mais uma edição do Jornal do Meio Dia, produção Departamento de Jornalismo da Capinzal FM, na direção de Luiz Pedro Escarton. Muito obrigado pela sua audiência, ótima tarde e até amanhã.
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meu caro e minha cara ouvinte, que bom que estamos juntos mais uma vez. Esse é o momento Despertai para o Amor. Despertar para o amor é despertar para aquilo que há de melhor. Falei já sobre a intranquilidade. Por que as pessoas vivem e andam intranquilas? Tem muitas causas. Quando perguntamos isso, surgem vários motivos e não se esgota naquilo que a gente vai falando. Há as causas externas, como por exemplo a situação econômica, o ambiente social, as pessoas andam agitadas, estão com dívidas, estão pressionadas pelos objetivos da empresa, então isso gera intranquilidade. As causas psíquicas, que também roubam a tranquilidade. Tem pessoas que não têm medida, elas são influenciadas pelo mercado a comprar sempre mais, a ter sempre mais, nunca estão satisfeitas com aquilo que têm. Há causas também que os psicólogos falam de intranquilidade neurótica. Às vezes as intranquilidades interior e exterior também remetem à nossa história de vida, aquilo que nós experimentamos desde a infância, a experiências traumáticas que nos tiram o sossego. Existe uma intranquilidade doentia que apenas um médico, um psiquiatra pode tratar. Um dos obstáculos para a tranquilidade é o barulho também. Até mesmo quem anseia por tranquilidade é impedido de desfrutar a quietude pelo barulho do ambiente. Por toda a parte há ruídos, o barulho do trânsito, no local de trabalho, na mídia. Em algumas casas pode-se ouvir, de uma só vez, os mais variados programas de televisão e rádio. De cada apartamento ressoa outro canal. As pessoas que moram próximo a um cruzamento movimentado podem

0: olhar a paisagem. O foco é sempre em ninharias, que não levam a nada. Outros mal chegam a casa vindo do trabalho, já ligam a televisão ou rádio, precisam de barulho. Precisam de um anteparo de ruídos que ocupe sua incapacidade de estar sozinhos consigo mesmos e se tranquilizarem. Se percebe muito essa realidade, caro ouvinte. Pessoas que não conseguem fazer silêncio estão sempre à procura de ambientes agitados. Por outro lado, também há pessoas que gostam de se isolar, que também não é uma atitude construtiva, porque a pessoa se isola do mundo, então vai sofrer depressão, porque ela se isolou de todos. A justa medida é o caminho. Pensemos nisso, todas essas colocações são para ajudar as pessoas a pensarem, a meditar, para ver como está a minha vida, como está a nossa vida. Você pode curtir a nossa página no Facebook, facebook.com/Padre Ezequiel. Lá tem mais mensagens. Um forte abraço para você, Deus te abençoe e te guarde. Em nome do Pai, do Filho e do Espírito Santo. Amém.
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2: 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Agora 1:18. 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

povo, chegando com mais uma edição do nosso Você Que Manda, aqui na Rádio Feita Pra Você, na direção de Luiz Pedro Scarton, na recepção Fernanda Alves Duarte, contando sempre com a sua participação no 988156435, no oferecimento da Farmácia Cristal Vida, também da Odontotop e do Proner Supermercado. Então bora fazer a festa junto com a gente. Pro Ranchão, se inscreve aqui, ó, 998 14 13 33.

Você que manda aqui na Rádio Feita pra você. E você já vai participando junto com a gente, junto com essa galera aqui, ó, que já tá mandando o seu alô. O seu Valdecir Inácio também já aproveitando, se cadastrando aqui pro Ranchão, valendo R$500, né? 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Também, quem mais tá com a gente, quero me cadastrar aí. A dona Mercedes Gasparini também já deixando o seu recado, já se inscrevendo. Uma ótima tarde vai para Ângela Figueiredo também na nossa sintonia. Uma ótima tarde para você. Então, gente, ó, bora aí, vai participando. Daqui a pouco tem a sua por aqui também, tá, Ângela? Agora a gente vai curtindo. Quem que nós vamos tocar? Quem que tá vindo? Então tá bom, chegando. Vamos tocar musical São Francisco, também aqui na 102.3. E você pode pedir a sua música, já sabe, né? 98815-6435.

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0: Tempo estável, chuva aqui no Baixo Vale do Rio do Peixe. Temperatura neste momento na casa dos 20,4 décimos.
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Rogério Magrão e banda tocando Se Toca Essa Moda também aqui na 102. Claro que toca por aqui. Um abraço pra Márcia também, que tá na nossa sintonia, já mandando o seu alô. Quem mais tá participando junto com a gente? Meu amigo Jaison. Vamos atender já já o seu pedido por aqui. Daqui a pouquinho tem a nossa agenda de eventos também para você já ir se organizando pro final de semana. Então vai mandando seu alô, 988156435, gente. 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Chegando mais, essa vai lá pro meu amigo Chacho, tá pedindo banda Passarela. Essa é das antigas, mas é bonita, né?

0: dia. Aí, Aninha Soares, né? A banda Sétimo Sentido cantando A Química do Amor. E a gente curtiu banda Passarela. Se ainda existe amor. Nossa, quanto amor aqui nessa tarde, né, gente? Uma ótima tarde pra você que tá aí junta. Pra Marlene Lopes Duarte, ó. Um beijo. 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E por aqui vem chegando mais música na tarde. Quem vem agora será pra cantar? Essa aqui, ó. Faz alguns dias que a gente não curte também, chegando a banda Cosmo, gente. Agora, já daqui a pouquinho. Daqui a pouquinho, depois da nossa agenda de eventos, tem Cosmo Express.
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0: Muito bem, já vamos trazendo os eventos para o final de semana aí do dia 11 de outubro. Tem a festa em honra à Nossa Senhora Aparecida, no bairro Vista Alegre, em Capinzal. 8 horas, recepção dos festeiros. 9h15, procissão. 10 horas, Santa Missa. 12 horas, tradicional almoço. E às 14, tem matinê com Rony e banda. No dia 11, festa em honra Nossa Senhora Aparecida, no loteamento Lar Imóveis. 9h30, tem procissão saindo em frente ao Senai. 10 horas, missa com liturgia de Santa Bárbara, Campos Novos. 12 horas, almoço. E às 14, tem matinê com musical JLE, a entrada é gratuita. No dia 11, festa em honra em Nossa Senhora Aparecida, no bairro Navegantes, em Ouro. 9 horas, procissão saindo do posto D'Ambrós. 10 horas, Santa Missa. 12 horas, almoço. 14 horas, matinê com o grupo Estilo. No ginásio do Navegantes, quem almoçar não paga o ingresso. E às 19 horas, então, tem matinê no Caravaggio com as bandas Modelo e Portal da Serra. No dia 12 de outubro, dia da padroeira, tem festa em honra Nossa Senhora Aparecida em Linha Sul, Ouro. 6 horas, este ano a novidade, né? Vamos ter aí a Romaria saindo da Praça Pio 12, 7h30 celebração. 9 horas, saída da procissão motorizada em frente à Prefeitura de Ouro. 10 horas, Santa Missa. 12 horas, almoço. E às 14h30 tem matinê com a banda Cosmo Express. Ingressos antecipados a R$ 35,00. E quem almoçar na festa não paga um ingresso. Esses são os eventos, então, do próximo final de semana, dos dias 11 e 12 de outubro.
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0: E a gente vai seguindo com muito mais aqui na tarde, chegando Expressão Sul.

0: cantando Minha Namorada, expressão sua aqui no Você Que Manda, pra todo mundo que tá nessa tarde. Ai, gente, quarta-feira preguiçosa, né? Quarta-feira é meio da semana já. Hoje a gente se despede de setembro, não é mesmo, gente? Meu Deus, passa que é muito rápido. Vem chegando o Cosmo Express por aqui. Já tem Capinzal Notícias e claro que tem muito mais aqui na tarde. Muito mais música, fofoquitas. 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
2: 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E estão abertas as inscrições para o concurso público da Câmara de Vereadores de Capinzal. São 5 vagas de nível superior com salários que chegam a R$ 4.534,82. As inscrições seguem até o dia 28 de outubro pelo site da FURB, com taxas de R$ 60 até R$ 130. A prova objetiva está prevista para o dia 22 de novembro. Capinzal. O engenheiro agrônomo Lucas Kreutfeld é o novo extensionista da IPAGRE em Capinzal. Ele vai substituir Vilmar Heck, que fica até o mês de novembro. Entre as prioridades estão a sucessão familiar, a permanência dos jovens no campo, o fortalecimento da presença das mulheres e orientações a produtores diante aos impactos climáticos, como o El Niño. Capinzal. O Joaçaba Futsal iniciou a venda de ingressos para o jogo de ida às quartas de final da Liga Nacional de Futsal Silver contra o Vasco da Gama. A partida será dia 18 de outubro, às 18 horas e 15, no Centro de Eventos da UNOESC. Os ingressos variam de R$ 20 até R$ 50 para adulto, conforme o lote. No primeiro lote, até 5 de outubro, é necessário também doar 1 quilo de alimento não perecível. 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
2: 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Chegando por aqui... Ah, gente, já vem um sertanejão por aqui, mas agora tá ele, né, pra cantar. Tá louco pra querer cantar. Então vem, Alexandre Pires.

0: Conrado e Alexandro, gravidade zero. Essa vem pra gente. Começamos com uma sessão nostálgica, né, gente? Com Alexandre Pires. Essa música, ele gravou sozinho também, mas ele fez muito sucesso na época do Só Pra Contrariar também com essa música, né, gente? E Conrado e Alexandro, né, essa da gravidade zero. A gente sabe de quando foi a primeira formação da dupla ainda. Depois o Conrado, o original, no caso, né, foi substituído. E quando eles estavam engrenando aí nessa nova fase, gravado música nova, inclusive, num acidente de ônibus da banda, né? Tem uma fatalidade, então acabou tirando a vida do Alexandro. E não vi mais notícias sobre esse novo Conrado, se ele seguiu carreira solo, enfim, né? Não vi mais nada de publicações também. Mas a gente vai matando a saudade dessas músicas por aqui. No Você Que Manda, e você, claro, vai participando com a gente, vai mandando o seu alô e o seu recadinho, assim como a Márcia Lazarim. Boa tarde pra você também, tá? Obrigada aí pelo carinho e pela sintonia. Tem mais gente mandando alô por aqui. Muito boa tarde pra Gabriela, que está na nossa sintonia. Meu amigo Márcio Facim, já vou ouvir o seu áudio por aqui também. Uma boa tarde para a Luana. Luana, essa agora, amanhã pode, amanhã eu rodo ela pra você, tá? Agora a gente tá migrando pro lado do sertanejão aqui amanhã, então tem mais banda aqui na 102.3. Quem mais tá mandando áudio pra gente? A dona Célia, uma ótima tarde. Pessoal que nos acompanha em Ipira também, todo mundo sempre ligadinhos, que desde cedinho aqui na 102.3. Então, gente, ó, vai participando junto. Vai mandando o seu alô, vai mandando o seu recado. Enfim, né? Aproveita, se cadastra pro Ranchão 998-14-1333. 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E nós vamos trazendo mais aqui na tarde. O que será que vem? Essa aqui, ó. Essa também é uma das antigas. Trai a Véia regravou ela com João Gomes.
1: Então se bora, rapaz! Bora, moço!

0: quantos Deus quiser.
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0: gente, são 2:23.
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2: Isso aí é pra acabar, né? Sabe que acaba com o cheque do leite, Marinê?
0: Não, não acaba com o cheque do leite. Isso aqui é assim, ó. Você nunca ficou com fome?
2: Eu fome tenho toda hora, digo todo dia.
0: Comi a vinheta.
2: Comeu a vinheta, eu vi.
0: Na verdade, gente, vou contar pra vocês, é que... Hoje eu não queria que o Everton viesse pra gente se despedir de setembro.
2: Ah, quando você falou que era
0: setembro
2: despedida
0: é tão
2: hoje.
0: Lindo!
2: Você me falou ali antes, hoje é despedida. E eu pensei, meu Deus do céu, não vamos mais falar no programa agora, né?
0: Não, é de setembro.
2: Ah, despedida de setembro. Isso. Então, não me faça ficar com calafrios, Marinês.
0: Não, é despedida de setembro. Hoje é dia 30.
2: 30?
0: Um coi giorno 30.
2: Ai, ai, ai. Então, a partir de amanhã já é o mês de?
0: Outubro.
2: Outubro.
0: Ecco de mais comícia na outro mês.
2: Aham.
0: Sim ou não?
2: Sim, sim, claro. Outro mês.
0: Em cui lé, Mércoli.
2: Uhum. Tudo isso aí. Não me venha com essas prosa que você...
0: Não, eu só te falei que amanhã começa um novo mês e que hoje é quarta-feira.
2: Eu te pedi pra você o que era que bebe.
0: Eu não sei o que é e não pesquisei.
2: É, e não foi atrás de pesquisar.
0: Não, porque eu vou deixar você falar.
2: Se alguém... Não, não vou falar. Se alguém aí, nossos ouvintes, neste momento, 988-15-64-35, manda aí. O que é que bebe? Expliquem para a Marinês o que é que bebe. É uma comida, porque eu só vou trazer informação de comida. Isso você sabe, né? Que bebe. Pense um pouco.
0: Fala, amor de Deus.
2: Se os nossos ouvintes aí, quem participa daí sempre sabe. Se a Leda estiver nos ouvindo, ela sabe o que, que é, possivelmente. Mas deixa, ó. Tô escutando o barulhinho aí.
0: Amor de Deus, como dizia a tribo. Juteme.
2: Tô escutando.
0: Juteme,
2: Escutando o sininho de notificação no WhatsApp aí, Marinês.
0: Ai, meu Deus.
2: Olha, tá ouvindo?
0: Agora mas não é pra ter falado o significado. É a dona Séries mandando um abraço pra gente aqui, cadastrando toda a turma, tá?
2: Achei que era...
0: A Marlene também me mandou que tamo junto. O meu amigo Márcio falou que viu eu lá no Pinheiro Baixo. Como é que não veio me dizer oi? Eu tava na correria.
2: Mas porque... eu também tava lá no Pinheiro Baixo. Ele também não veio me dizer oi.
0: Mas ele falou que ele me viu. Você, ele não me viu.
2: Nossa, não me viu?
0: Nossa, muito
2: então,
0: magrinho.
2: Então magrinho.
0: Magrinho, ninguém te enxerga.
2: Mas vamos falar do assunto sério, Marinês?
0: Não, assunto sério vamos falar, porque ontem a gente comentou aquele dia do vento e o Jorge veio tirar a satisfação ali na minha sala hoje de manhã.
2: Que falaram pra ele?
0: Porque eu falei que ele não precisa mais das pedrinhas pra não voar agora,
2: a
0: né?
2: A Leda disse pra repetir, que bebe, o que é que bebe? Uma comida que é feita, mas o que é que bebe, Leda? Fala pra nós aí, tá bom? Ela vai, daqui a pouquinho ela já vai.
0: Mas ela disse que ela não entendeu.
2: Ela não entendeu, que ela é pra repetir, que ela não. Eu falei o nome dela e ela não entendeu.
0: Não, não. Então fale de assuntos aí.
2: Não,
0: que
2: na
0: importa.
2: Verdade eu ia trazer sobre André Marques. Você lembra quem é André Marques? Aquele apresentador do video show e tal. Ele postou umas fotos Marinês num sítio.
0: André Marques, para os mais antigos de plantão, quem assistiu a novela Malhação, ele era o Mocotó, tá, gente? Você não é dessa época,
2: não.
0: Tá?
2: Há muito tempo estava abandonado. Olha só, ele mostrou umas fotos do sítio. Sabe, Marinês, que muita gente sai da cidade e vai morar no sítio novamente. Tem aqueles comentários, porque você saiu do sítio e vai morar na cidade, né? Mas André Marques aí encontrou um lugar, um sítio para a família aí, para desacelerar, se reconectar com as próprias raízes na sua história, né? Então, ele compartilhou com os fãs aí muitas fotos com o trator, batendo no martelo, aí meus cavalos. Será que ele fez tudo esse serviço aí ou foi apenas uma fachada, né? Não sei.
0: Acho até que fez.
2: Mas...
0: Você fez o serviço ou não fez? Mas que fez, aquele... umas bexigas na mão, que nem diz.
2: Mas que ele tá magrão, tá.
0: Tu sabe o que é bexiga?
2: Sim, claro, da bolha.
0: É bexiga.
2: Tudo a mesma coisa.
0: Por falar em bexiga, vamos falar de barriga. Que quem exibiu a sua barriguinha de grávida foi Maju Coutinho.
2: Pois é, eu não sei se ela está apresentando o Fantástico ainda.
0: Nem sei também.
2: Não,
0: mas ela está grávida.
2: Sim.
0: Isso eu sei, fiquei sabendo agora. Que mais?
2: Olha ali, ó. O que a Leda mandou? O que, que a Leda mandou ali?
0: O que, que a Leda mandou?
2: Se for que bebe, é purê de abóbora.
0: Ó, o Jairson mandou também. Purê de abóbora?
2: Claro. que bebe. Hoje eu almocei que bebe, hein? Pra você ter uma ideia. Que bebe é um purê de abóbora. De, enfim, moranga, sei lá como é que se chama aquelas. É laranja. Sim,
0: o quê? Pare, repete o que você almoçou hoje.
2: Purê, que bebe.
0: Você almoçou aqui?
2: Não, eu almocei na minha tia hoje.
0: Ah, por isso, né? Porque você não ia trazer isso para almoço.
2: Não, não ia trazer.
0: Explicado. Então, explicado. Bem que eu tava.
2: Muito obrigado ao
0: Jason.
2: Bem
0: que eu tava achando estranho de você ter comido isso.
2: Viu? Olha ali, ó. A Leda diz assim: ou ensopado cremoso feito com abóbora de pescoço. Viu? Nossos ouvintes, eles sabem. Oh,
0: a Rosane disse que fazer tortéis, a moranga.
2: Ah, também. Viu? Nossos ouvintes, eles estão bem informados, Marinês. Eles estão sabendo o que é. E você que gente, é da italiana, não. Você que é das colônias aí, não sabe o
0: esse
2: que era.
0: Esse nome aí é diferente.
2: É diferente.
0: O negócio é o seguinte, gente, é que ele queria contar que ele comeu abóbora. Porque vou contar pra vocês, tá, gente? Que tinha uma salada bem colorida aqui na rádio outro dia, com cenoura, beterraba, tomate, repolho. Você comeu, Everton?
2: Não.
0: Viu?
2: Não.
0: Daí hoje ele comeu abóbora. Ele quis trazer o nome só pra dizer
2: contar,
0: eu comi,
2: claro.
0: Né? Que não foi só carne dessa vez.
2: Não, não foi só carne.
0: Então tá bom.
2: E nem salada.
0: Gente, dá pra avisar vocês. O Everton gosta muito de alface. Podem trazer pra ele. Tá? Ele ama alface. Ele chega a comer cru. Sem tempero, sem nada.
2: Alface.
0: Tanto que ele gosta de alface.
2: Alface, sim. Tomate.
0: Aham. Uhum. Então pode trazer.
2: Qual o outro agora? Não.
0: Então, olha só.
2: Isso aqui tá lento.
0: Aqui tá tudo lento hoje, né? Aqui no,
2: sabe
0: no
2: quem
0: computador
2: é aniversário
0: também.
2: Hoje?
0: Também.
2: Sabe quem é aniversário
0: quem
2: hoje?
0: Quem é aniversário hoje?
2: Parabéns pra ele, para Chororó. Ou é o Chitãozinho? Meu Deus, agora
0: agora já... se perdeu. É que eu tava procurando aqui, mas tem só notícia daquela bendita
2: Chororó,
0: fazenda.
2: Chororó,
0: 69
2: anos.
0: Eu não vou falar isso.
2: Chororó, 69 anos. Nossa, 69.
0: O Chororó que é o tio do Sandy e do Júnior.
2: É o pai.
0: Ah, é o pai?
2: É o pai, porque o tio é o Chitãozinho.
0: Ah, tu tá ligado.
2: E o pai do Chororó... O pai do Chororó, não. O nome do Chororó é Durval, Marinês. É Durval? Sabe por que eu sei que é Durval? Porque hoje de manhã, o Marlo deixou a folha dele na impressora. E eu vim e olhei lá que tava escrito Durval. Tá? 69 anos aí, eles compartilharam uma foto, Marinês, de quando eles eram lá nos anos, sei lá, de quantos anos atrás.
0: Porque eles,
2: né,
0: tinham os cabelos espetados.
2: Os cabelos espetados, cabelo comprido. E isso é um visual daquela época, né? Então é aí, parabéns ao Chororó, nosso amigo Durval.
0: Isso.
2: Que está completando 69 anos, o pai da Sandy.
0: E do Júnior.
2: E do Júnior também.
0: E olha só, quem está solteiríssimo?
2: Quem?
0: Rubens Barrichello.
2: De novo?
0: Aham.
2: Mas ele tava esses dias já.
0: Mas já não sei o que.
2: Encontrou novo amor?
0: Não.
2: Não? Não deu certo? Ah, que fala.
0: Meio. Não adianta, pra ele não dá nada certo. Ele que fique lá com as empresas dele, com os negócios dele.
2: Mas não tá fácil o negócio pra ele, então.
0: É. Nada, né? Vamos falar de futebol?
2: O que que tem de futebol hoje pra nós?
0: Viu, eu ouvi alguma coisa sobre o Cruzeiro falando do retorno de Gabigol. Confere
2: não.
0: Isso, não confere?
2: Você sabe que o Gabigol atualmente é jogador do Santos Futebol Clube. O Gabigol não pretende voltar, ele se reencontrou com o seu futebol, que ele estava perdido no Santos. Então ele não vai ir pro Cruzeiro, é falsa informação. Lembra que eu falei um dia do Messi, né? Por enquanto, agora, como tá tudo parado também ainda, essa foi só rumores, né? Por enquanto, o Messi continua onde tá e o Santos continua sem
0: Messi.
2: É, tem
0: que cuidar. Por isso que a gente fala assim, que tem esses sites de fofoca que tem muita coisa que é fake, né?
2: Agora, vamos ver, sim. Olha só o ranking que fizeram das camisas mais caras dos futebol brasileiro. A camisa mais cara vendida é a camisa do Flamengo. Alô, torcida do Mengão aí? É a torcida mais cara. Não, é fornecedor. É Adidas e chega a custar R$ 799,99. Você sabia? A do São Paulo, Marinês, chega a custar R$ 600, tá? E a do Santos, R$ 500. Então...
0: Pelo menos alguma coisa que eu tô na frente do Santos, né?
2: Sim,
0: a camisa que é mais cara.
2: Camisa que é mais cara. Mas você olha que a mais barata é a do Vitória e do Remo, que custa em volta aí de R$ 330. Então, digamos, Marinês, que pra hoje comprar uma camisa oficial, ela é cara demais.
0: Exato. Então, ó, pelo menos eu posso ficar feliz, né, com alguma coisa, né? Com o meu time, tá alguma coisa entre os primeiros aí.
2: Sim, sim. Ó, pra você ter uma ideia, senhor, a do Flamengo é mais cara, como eu falei, né? Mas a do Palmeiras não é nem tanto como a do Corinthians. A do Corinthians é muito mais cara. Para alegria do seu colega.
0: Será que por quê? Porque o Maier fala todo dia?
2: Pode ser que, de repente, ele dá um merchan um pouco melhor aí para o... Quando você colocou ali em cima, escrito italiano, eu pensei, lá vem o catequiticonde lá.
0: O patatetonde. Eu ainda... Não, depois, é. depois que passar essa correria aqui do domingo, tá? É, que agora a gente tá meio a mil nos ponteiros, vai ter o patatetonde, tá?
2: Tá bom. Então, acho que, Marinês, é isso. Os famosos estão um pouco... em silêncio neste momento aí, né? Estão meio reservados. Claro, curtindo praia, alguns como Agatha Moreira e Rodrigo Simas aí. Curtindo um dia de praia no Rio de Janeiro. Isso aí é pra quem pode, não é pra quem quer.
0: Vou tocar um pedacinho de uma música pra você aqui. Já tá na hora, mas vou tocar essa aqui hoje, tá?
2: Vamos lá, então. Tamo indo?
0: Tamo indo.
2: Então, beleza. Bom de passando, gente. Peguei o avião e até amanhã. Amanhã até setembro, muito obrigado. Ah, não, até outubro, né? Muito obrigado a todos que nos acompanharam.
0: Como é que é o nome do Chororó?
2: Durval.
0: E do Zezé?
2: Marisval. Como que é? Moriva. Ah, Marinês, por favor.
0: Mirosmar.
2: É isso aí.
0: Tá bom. Nós vamos trazer uma italiana hoje.
2: O que que é agora?
0: Essa vai lá pro seu Luiz Pedro também.
2: Seu Luiz Pedro?
0: Aham.
2: Que toca um pouquinho.
0: La Mescola.
2: A La Mescola?
0: Você já apanhou com a Mescola da Polenta?
2: Não.
0: Meu Deus, dói.
2: La Bella Polenta, então, chegou.
0: Não é La Bella Polenta. Ah. É a Mescola da Polenta. É diferente da...
2: é diferente?
0: É diferente.
2: Então,
0: e vai se preparando.
2: Vamos curtir.
0: Vou te judiar cada dia com uma.
2: Ó. Oh.

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14: 2:39, você que manda nesta quarta-feira. A gente agradecendo demais todo mundo que participou com a gente, que manda seu recado, aliás, que ainda tá participando, né? E deixando o seu alô por aqui também, a minha amiga Iva Alf, aí do loteamento Parisoto também, que vai mandando o seu recadinho por aqui, a dona Rose, ó, beijo pra todos vocês, gente, agradecendo demais todo mundo que sempre tá junto com a gente aqui na 102. Vamos trazendo esse aqui, ó, dos Gordinhos com Danielzinho, né? Essa aqui é uma música, uma gravação do DVD aí, do Daniel.

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2: A rádio que é feita pra você, e esse é o nosso Você Que Manda. Isso mesmo, até as 3 da tarde, mais um pouquinho a gente ainda tá por aqui, trazendo muita música pra você também que tá ligado aqui na 102. E agora vem chegando o Atitude 67 com Matheus Fernandes.
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9, esse é o nosso Você Que Manda, e agora também a gente vai mandando abraço. Quem tá participando por aqui junto com a gente, Paulo Vide. Uma ótima tarde para você também, amigão, aqui na sintonia da 102. Meu amigo Muk, o seu Ivonildo Duarte, boa tarde para você também. É, um abração vai para Patrícia Alves da Silveira, mora no Nova Zorteia. Me coloca aí no ranchão, tá como Zezé e Luciano. Já vem para você, então, a próxima, tá? Também agora aqui uma utilidade pública, tá? Foi perdido no centro de Ouro chaves de um veículo. Tem um cordão amarelo dos Minions, tá? Então aí no centro de Ouro foi perdido as chaves de um veículo com um cordão amarelo dos Minions. Já vou buscar mais informações com ele aqui, então, pra gente trazer mais essas informações. Mas é uma chave de veículo, está com um cordão amarelo dos Minions, perdido agora há pouco aí no centro de Ouro. Então, se você encontrou, por favor, já chama a gente aqui no 98815-6435. Combinado? E essa vai lá pra quem foi que me pediu, Zezé de Camargo e Luciana. Ajuda aí, produção, já pra nós trazer pro nosso ouvinte aqui na tarde da 102.3. Essa aqui, ó. Uma das clássicas.

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Por mais esta tarde, por mais essa edição do nosso Você Que Manda. Reforçando aquele recadinho de utilidade pública, então, o chaveiro é de um Chevrolet Celta, tá? E tem um cordão amarelo dos Minions, foi perdido aí no centro de Ouro. Se você encontrou, por favor, entre em contato com a gente, 988156435, ou pode mandar também no 3555-1333, tá? Conversa aí com a Fernanda. Meu amigo Paulo Vitti pedindo pra se cadastrar no Ranchão, com certeza já está, pediu a próxima música aí da programação, a gente traz também pra vocês, enfim, a todos que sempre vão mandando o seu recadinho. Chegando Zé Henrique Gabriel, daqui a pouco tem as informações de Brasília, Mauro Ribeiro que vem pra comandar o Expresso 102, amanhã, gente, a partir da 1, tô de volta. Beijo, até mais.

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2: 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Ministros aproveitam reunião do G20 para conversar com autoridades americanas e negociar redução de tarifas comerciais. As informações com ele, Paulo Otaram.
3: O ministro do Desenvolvimento, Indústria, Comércio e Serviços, Márcio Elias Rosa, e o ministro das Relações Exteriores, Mauro Vieira, se reuniram nesta sexta-feira pela manhã com Jameson Greer, o representante comercial dos Estados Unidos, na tentativa de reduzir as tarifas impostas pelos americanos ao Brasil. O encontro aconteceu durante a reunião do G20 de comércio. Vídeos divulgados pelo MDIC mostram os ministros brasileiros e o americano sorrindo. E fontes que estavam presentes no encontro relatam que o clima na reunião estava bom. Para o ministro do Desenvolvimento, Indústria e Comércio, Márcio Elias Rosa, a porta do diálogo nunca esteve fechada para os americanos.
4: Nós não devemos fazer nada que possa significar o escalonamento dessa crise, não é? Mas eu também tenho a boa notícia de que nós não temos disposição para outra coisa, senão para negociação e, eventualmente, um acordo. Não é? Não qualquer acordo, não é acordo a qualquer preço. Porque o que eles nos pediram lá atrás, de fato, não viabilizava nenhum acordo. Mas o fato é que pode o setor privado ficar atento. Nós não tomaremos nenhuma medida que não seja estritamente indispensável, necessária, para significar a defesa dos nossos interesses e não o agravamento dos nossos danos.
3: A reunião de caráter comercial começou por volta de 9h10 no horário local e teve duração de 40 minutos. Márcio Rosa, o embaixador Mauro Vieira e Jameson Greer se reuniram por 10 minutos, somente eles, os três. Nos 30 minutos seguintes, os assessores de ambos foram convidados a participar do teor da conversa. O resultado sairá mais tarde em nota oficial do MDIC. De Brasília, Paulo Otaram.
2: Obrigado, Otaram, pelas informações, que voltam às 16h50 na programação da Capinzal FM.
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1: 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Capinzal FM, são 15:08. Senhoras e senhores, como é que vocês estão? Tudo bem? A partir de agora, o melhor do flashback vai rolar aqui na 102.

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1: Senhoras e senhores, sejam bem-vindos. Que alegria esse estar em mais um dia, em mais uma quarta-feira cheia de alegria. Lá fora chovendo bastante e aqui dentro muita, muita alegria pra você. Animação, diversão, tem música boa pra você matar saudade. Esse é o melhor programa de flashback da região. É claro que sim, por que não? E eu quero convidar você, meu amigo e minha amiga do rádio, para você não ficar de fora, hein? Para você me ajudar a fazer a programação do 988-1564-35, pedir a sua música e juntos matarmos saudades. Que tal, hein? E tem muita coisa boa por hoje. Tem o Por Onde Você... Por Onde Anda... Né, Por Onde Você Anda, eu ia dizer, né, mas é o Por Onde Anda. Hoje, o pedido da Ângela Figueiredo, Por Onde Anda, o cantor Odair José. Tem histórias... A gente pode voltar no tempo lembrando das coisas que a gente fazia antigamente. Tudo isso pra você, nosso amigo ouvinte, porque você merece. 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Conversados e falados, vamos de música. Começando assim, ó, matando saudade dos anos 90, Claudinho e Buchecha, só love, só love. 15 e 11, boa tarde para você.

0: Tá aí o sucesso de Claudinho Buchecha, é os anos 90 em destaque. Começamos bem, agitando, se alegrando, se divertindo. Tem muita coisa boa pra você. Essa é a Capinzão FM, uma rádio feita pra você. São 45 anos, indo já pra 46 anos de alegria, animação, informação, tudo de bom pra você. E é claro, você, nosso amigo ouvinte, sempre na sintonia. Muito obrigado!
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0: Conferindo o seu relógio, são 15h15, boa tarde. 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Valeu?
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5: Esse é o seu Expresso 102, matando saudade com você. E é clara a participação do ouvinte que vale ouro pra gente. É ou não é, Dona Cilda? Dona Cilda, boa tarde. Como é que a senhora está, Dona Cilda Melegari?
6: Boa tarde, boa Mauro Mendonça.
5: Opa!
6: Que eu queria música.
5: Que bom que eu fosse.
6: A noite do nosso amor. E se tiver sorteio, me coloca no sorteio aí. Que Deus abençoe todos nós. Tchau.
5: Tchau, Dona Cilda. Obrigado aí. O Mauro Mendonça é o ator lá, Dona Cilda. Eu sou o Mauro Ribeiro. Obrigado pela sua companhia de sempre, tá bom, Dona Cilda? Que Deus lhe abençoe sempre. Vamos lá, quem é mais comigo também? Olha só, tem gente que veio de longe, veio de Dourados, Mato Grosso do Sul, para fazer parte aqui da nossa linda cidade de Capinzal. Quem está com a gente é a Rosileia Pessoa da Silva, agora é moradora aqui de Capinzal. Alô, Rosileia, obrigado pelo carinho da sua companhia e continue ouvindo a gente, tá bom? Quem mais com a gente? Boa tarde, Mauro Ribeiro, aqui é o Teodoro. Gostaria de relembrar a música do filme Top Gun. Top Gun. Sim. Lembrei qual que é. Lembrei, tá na ponta da agulha aqui já, seu Teodoro, lá em Ponte Serrada, curtindo a gente. Vamos lá, quem mais com a gente? Vamos dando boa tarde aqui pra quem? Dando boa tarde pro Ruiz. Alô, Ruiz, como é que tá as coisas aí, rapaz? Foi encontrada a chave, então? Valeu, cara. Conta com a gente sempre. Quem mais com a gente? O Tilo Moreno, lá em Estação Luzerna. Boa tarde, Tilo.
7: Boa tarde, Mauro. Como é que estamos?
5: Estamos aqui, cara. De pena, patrola.
7: Sapo, né?
5: Muita tá chuva, louco, né?
7: Chove, tá chovendo direto aqui, meu céu.
5: É chuva que não acaba mais.
7: Olha pra mim e corre pra água, mas veja bem, meu céu, tá louco?
5: Deus, ou
7: se possível, vamos aquela do Nazaré, Love Roots.
5: E por exemplo, Love Hurts.
7: Quem estiver ouvindo.
5: Tá romântico, Zé, rapaz.
7: Abençoada tarde, noite de quarta-feira, com chuva, sol, calor e vamos que vamos.
5: E vamos que vamos, tá chegando o som pra matar a saudade, lembra dessa? Berlim. Take My Breath Away, sucesso dos anos 80. Relembrando o filme Top Gun, Ases Indomáveis. Tá aí, seu Teodoro. Boa pedida.

0: Daí a sonzeira de Berlim, Take My Breath Away. Você viu como o meu inglês está melhorando a cada dia, né? Estamos aprendendo com o Google Tradutor. 988-15-6435 é o WhatsApp para você ligar para a gente. Para você mandar mensagem, né? Para ligar o 3555-1333. A nossa memória sempre tem que estar assim, ó, renovada, né? E o Por Onde Anda tem renovado a nossa memória. A gente tem lembrado de cantores que a gente há muito tempo não vê mais ou não vê, não sabe por onde anda. E por isso, a partir de agora, está no ar o Por Onde Anda, no oferecimento da Capinzal Móveis e também da Brueto Reparação Automotiva.
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0: 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Por onde anda o cantor Odair José? Será que está entre nós ainda? Olha só, Odair José, ele é nascido em 16 de agosto de 1948 em Morrinhos. Ele ainda está entre nós. Tem 78 anos e segue ativo fazendo shows e lançamentos musicais. Olha só, ele em 2024 e 2026 lançou trabalhos novos e faz turnês com violão e voz, só no violãozinho, e faz show por todo o Brasil, Ângela Figueiredo. Rapaz, tá vivo ainda. Atualmente, além de fazer shows, gosta de boas leituras e também gosta de descanso junto à família. O Daí José teve muitos sucessos, Eu Vou Tirar Você Desse Lugar, Uma Vida Só, Deixe Essa Vergonha de Lado e também Cadê Você, gravado pela dupla Leandro e Leonardo nos anos 90. Ele vendeu 40 álbuns, 80 milhões de discos vendidos. Tem uma polêmica no meio aí com o Odair José. Ele foi censurado ali nos anos 70 por abordar temas polêmicos. A censura pegou e, ó, deixou o rapaz de bico calado. Então falamos hoje dele, Odair José. Ângela Figueiredo, tá entre nós ainda, está com 78 anos. E você, quer saber por onde anda o seu cantor preferido, seu ator preferido? 988-15-6435.

0: Daí o Daí José, cadê você hoje? A Ângela Figueiredo perguntou por onde andava esse homem que não é solitário, anda fazendo show por todo o Brasil. E você pode ter mais informações do Daí José nas suas redes sociais, Instagram e também Facebook.
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0: Senhoras e senhores, estamos de volta para matar saudades com você. 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Fechou? Dona Leda Mara Pogli, boa tarde. Dona Leda, como é que tá as coisas por aí? Tudo tranquilinha? Obrigado sempre pela companhia, pela audiência. Também o nosso amigo Ivanildo Duarte, o popular Muki, que entende tudo de carne. Ravai, mas quem é que eu vou dizer lá em casa, hein? Obrigado pela companhia. O Maicon Facinho, ô cara, como é que você tá, meu Deus do céu? E o teu Flamengo, como é que tá? Tá indo? Tá mal menos? Seu Ivanir da Silva, como é que tá as coisas, seu Ivanir? Boa tarde.
4: Boa tarde, seu Mauro Ribeiro, como é que tá o senhor aí, tudo certo?
0: Tudo viu? Certo.
4: E tá chovendo, né?
0: Chovendo.
4: Como é que diz? Pé na patrola, viu?
0: Tamo de pé na patrola, né?
4: Eu mando uma música bem boa lá pro seu Chico e a Vatória ali na linha de visa, que eles estão
0: sempre
4: escutando.
0: Seu Chico e a Vatória.
4: Mauro Ribeiro. E uma boa tarde e tudo que é de bom é do senhor aí.
0: Valeu, obrigado. Alô, seu Chico. Alô, Vatória. Tudo bem aí? Como é que tá a linha de visa por aí? Tá tudo tranquilinho? Ela tá louco de bom, né? Quem mais com a gente também agora é o seu Irinóis. Seu Irinóis, como é que tá as coisas? Boa tarde.
7: Boa tarde, Mauro. Tudo bom?
0: Bom. E o senhor, como é que tá?
7: Irinóis, salve. Foi junto.
0: O que, que o senhor queria?
7: Por onde que anda o Kiko Zambianchi?
0: Ah, o Kiko Zambianchi.
7: Toca a música dele?
0: Toco?
7: Ah, Eixo. Beleza?
0: Beleza. Olha, nós falamos do Kiko...
7: Tá sumido, né?
0: Tá sumido, mas ele tá...
7: Não sei se já não morreu.
0: Não, seu Irinóis, tá vivo, tá fazendo show... Tá cantando por todo o Brasil, hein? Se o senhor quiser saber mais informações, esses dias nós fizemos aí o Kiko Zambianchi. Se o senhor quiser saber mais informação dele, o senhor pode entrar nas redes sociais do Kiko Zambianchi, cantor. Daí ele tá fazendo shows flashback por todo o Brasil ainda. E agora vai cantar pro senhor. Aham. E aí, o que achou, seu Irinóis? É bom, né? Dona Gersi de Lima, Mauro toca Roberto Carlos daqui a pouquinho.

0: Porra, Sérgio, como é bom matar saudade, né? Matar saudade desses tempos bons. Anos 70, 80, 90. E Kiko Zambian que canta pra gente. Seu Illinois matou saudade agora, seu Illinois. É bom demais, né? Lembrar das coisas boas que passaram. Dos desenhos animados que nós assistíamos. Qual que era o desenho animado que você assistia antigamente? Há mais ou menos uns 20, 30 anos atrás. O desenho que eu mais assistia há um tempinho atrás, não vou falar quanto não, tá? Mas eu gostava de assistir, vamos lá, os desenhos, aquele que falava, vai planeta, o Capitão Planeta, esse mesmo. Eu gostava de assistir o Fantástico Mundo do Bob, qual desenho antigo que eu gostava também. Eu gostava de assistir a família do Zé Buscapé. Vocês lembram da família? Ô, Jaison, eu acho que não é do teu tempo, né? Mas você lembra da família Buscapé? Talvez você tenha visto por aí, em algum lugar, a família Buscapé. Tinha também o Papaléguas. O Papaléguas sempre ganhava do Coyote, né? Nunca perdi. Que é isso? Isso matar a saudade é bom demais. Dona Rosane de Fátima, boa tarde. Como é que a senhora está, Dona Rosane? Tudo bem? Muita chuva por aí? Nosso boa tarde também para o Jaison, que está pedindo a música com o Pillbox. Daqui a pouquinho vamos ver se a gente consegue tocar, se dá tempo da gente tocar. Porque eu tenho que correndar só para um breve intervalo comercial e volto já já na sequência. Não sai daí.
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0: Tá aí chegando pro Jason Pillbox, Caminhos do Amor.

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Tá aí o som de Pio Boques, Caminhos do Amor. Dona Eva Geni de Azevedo tá falando que tá chovendo de balde lá pra cima. Dona Eva, obrigado aí pelo carinho da companhia, tá pedindo música, é Medo da Chuva, manda aí a música e oferece pra todos os meus amigos aqui, porque aqui tá caindo chuva de balde. Seu Alicir, como é que tá as coisas aí? Seu Alicir, não vai dar tempo de tocar na sua música, mas obrigado aí pelo carinho da sua companhia. Tem mais com a gente, o seu Adelar Mauro, por onde anda o 14 bis? 14 bis, 14... Ah, o 14 bis é aquele que canta a nossa linda juventude amanhã. Então, vamos descobrir então amanhã por onde anda o 14 bis. Dona Geni, obrigado aí pelo carinho. Dona Gersi de Lima com a gente também, sempre na sintonia. Dona Marlene Lopes Duarte, obrigado pelo carinho da sua companhia. Nosso boa tarde também para Dona Ivanir. Dona Ivanir dos Santos, obrigado pela companhia também. Dona Vitória Barreto, o seu Chicão sempre na escuta, sempre da sintonia. A Dona Dorothy, o seu Leopoldo. Agradecidos a vocês pelo carinho da companhia e por vocês matar a saudade com a gente, né? Bom demais ter vocês por aqui. Gente, vou ficando por aqui agradecendo você, meu amigo e minha amiga do rádio de todas as tardes. Vocês não têm noção que alegria que eu tenho de estar junto com você matando saudade. 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Levantamos as nossas mãos e agradecemos a Deus. Eu volto amanhã, a partir das 3 horas da tarde. Que Deus abençoe você nesse finalzinho de tarde, que Deus abençoe você à noite, que Deus abençoe você sempre. Vem aí Jardel Martinazzo e o Capinzal Sertanejo. E também você fica bem informado no Capinzal Notícias. Encerramos com ele. Para você que não deu tempo de tocar sua música, não se preocupe, tá? Raul Seixas vai cantar para você também. Valeu, gente. Um beijo no seu coração e até amanhã. Tchau, tchau. Fui! Que eu sou...

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1: 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E termina hoje o prazo para a declaração do ITR. Em Capinzal, os produtores podem procurar o Sindicato Rural, em parceria com Icasa, para realizar o procedimento. Capinzal! O cartório da 37ª Zona Eleitoral de Capinzal orienta os eleitores a se prepararem para a votação do próximo domingo. É necessário apresentar documento oficial com foto e o eleitor pode levar a colinha com os números dos candidatos anotados em papel. A recomendação também é atualizar o e-título com antecedência e conferir o local de votação para evitar contratempos. Capinzal! Jorge Jesus e Cristiano Ronaldo se reuniram ontem no hotel da seleção portuguesa, na Suécia, após o atacante ficar no banco durante toda a partida contra a Noruega. Segundo a imprensa portuguesa, a conversa teve resultado positivo. Ronaldo havia sido informado de que poderia entrar no segundo tempo, chegou a aquecer, mas não foi utilizado pelo técnico. Após o jogo, o atacante não participou dos treinos com o grupo e realizou apenas atividades na academia. A situação também vem sendo acompanhada pela Federação Portuguesa de Futebol. 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
1: 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Capinzal FM 4:04.
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1: É o nosso Capinzal Sertanejo, começando no seu radinho. Para quem nos acompanha pela internet, um grande abraço, obrigado pela sua preferência. Estamos na metade da semana, contagem regressiva, hein? Horas para encerrar mais um mês, mês especial, mês de setembro, e logo vem mês de outubro, começando amanhã, 1º de outubro, amanhã quinta-feira. Mas olha só, se você ainda não executou tudo o que você planejou para este setembro, dá tempo ainda. E aqui nós vamos te fazendo companhia, tocando agora só as melhores do sertanejão, no oferecimento de Cressol, cooperativa de gente como a gente, e também da Sorveburger, que hoje tem atendimento, hein? 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
1: Tarde chuvosa. Hugo Guilherme,

0: É sucesso, é sertanejo, é Hugo e Guilherme, flash aqui na Capinzal. E o Cristiano Ronaldo, hein? Deixou a concentração da seleção portuguesa após um desentendimento com o técnico Jorge Jesus. A decisão ocorreu antes do jogo contra a Dinamarca, depois de uma entrevista coletiva na qual o treinador falou muita coisa que não agradou o Cristiano Ronaldo. O Ronaldo afirmou que explicará posteriormente os motivos da sua saída e desejou sorte à seleção e aos seus companheiros. Horas antes, o atacante já havia deixado o treino em Copenhague após Jesus declarar que nenhum jogador mudaria suas convicções. O técnico também havia admitido que Ronaldo ficou irritado por não ter entrado na partida contra a Noruega. Portugal ainda tem mais dois jogos pela frente nessa data FIFA. O que tu achou dessa decisão? Tem muitos comentários nas redes sociais de que Cristiano fez mesmo muito pela seleção e fez bem do que de deixar, né, no caso ali, a concentração da seleção, que se foi convocado era para jogar. Enfim, o que, que tu acha a respeito disso? Ele quer marcar 1000 gols e agora, não tendo a chance, vai demorar para marcar os 1000 gols como deseja tanto na carreira Cristiano Ronaldo. É o que tá agitando aí a imprensa internacional.
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0: Valeu, Simone Mendes, aqui na 102. 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
2: Tá chegando o dia, hein? E você, já é inscrito no canal da rádio no YouTube? Se inscreve lá, transmissão ao vivo domingão. Pelo YouTube da Capinzal com som e imagem. 4h18 agora. 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Falar em abraços, meus amigos aqui das Pastorais Sociais, um abraço para vocês, obrigado pela audiência. Seu Adão, né? Ô, seu Adão, grande seu Adão, obrigado pelo carinho de sempre. Os demais colaboradores, pessoas que doam do seu tempo tão precioso para ajudar quem precisa. É assim uma corrente do bem, né, turma? Leonardo, dona do meu destino, ó, tô aguardando a sua mensagem. 988156435. Quando a

0: Essa ficou famosa na voz de Marlon e Maicon, regravada por Edson Hudson. Ficou mais bonita ainda, Por Te Amar Assim. A música romântica, hoje é quarta-feira. E aí, tem aquela romântica que você adora, que toca o seu coração? Que tal mandar pra ele ou pra ela? Fica à vontade. 88156435. 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
0: Destaques no portal de notícias da Capinzal. Novo extensionista da Ipagre passa a atuar no município, definido o seu propósito, seus desafios para o meio rural, fortalecer inclusive a presença dos jovens e das mulheres na agricultura. Festa de Nossa Senhora Aparecida de Linhaçu terá a Romaria como novidade neste ano. Eleições. Cartório Eleitoral de Capinzal orienta eleitores sobre documentos, a colinha e o e-título. Polícia Militar registra 2 casos de posse de drogas para uso pessoal em Campos Novos, onde também adolescente foi apreendido após fugir da PM e colidiu motocicleta. Sindicato Rural de Capinzal alerta: hoje é o último prazo para declaração do ITR. Habitação de Capinzal orienta famílias atingidas por destelhamento sobre critérios para receber auxílio. Câmara de Capinzal abriu inscrições para concurso público, são 5 vagas. Idosos de Ouro apresentam peça teatral e participam de programação especial do Dia do Idoso, que é celebrado amanhã. A nossa querida PAI promove baile especial para os alunos em comemoração ao Dia do Idoso. São algumas das informações no portal capinzalfm.com.
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11: Bom, quando a gente fala em música sertaneja, não tem como não falar dessa dupla tão querida chamada Chitãozinho e Chororó. Pois é, meus amigos, desde 1967. E aí, muitas pessoas, principalmente geração nova, que escuta esse nome, mas como é que surgiu o nome Chitãozinho e Chororó? Pois é, na infância, eles adotavam o nome artístico de Irmãos Lima. Irmãos Lima. Mas A troca do nome artístico para Chitãozinho e Chororó foi uma escolha do radialista o Geraldo Meirelles, com base na canção homônima Chitãozinho e Chororó, originalmente lançada em 1939 pelos compositores Serrinha e Atos Campo. Naquela música, o cantor diz que vive só e só se alegra quando cantam Inhambu Chintã. Inhambu Chintã. O que caracteriza realmente a voz, aquela bela voz que casa entre um irmão e outro. Chitãozinho ficou com esse nome graças ao fato de que a ave ser maior do que o Inhambu Chororó, que por sua vez canta mais alto e mais agudo. Então tem toda uma história por trás do nome Chitãozinho e Chororó. Por que que eu trago o tema, a nossa discussão aqui, a nossa conversa? Porque hoje um deles está completando 69 anos. Pois é, o Durval de Lima, que no caso é o Chororó, hoje celebra 69 anos, que junto com seu irmão mais velho, o Chitãozinho, se tornou a dupla mais querida do Brasil. Desde 1967. É tempo, hein? Essa aqui para os meus amigos estradeiros. De 1990 essa aqui, viu? É antiga também. Alô, você que é cowboy do asfalto, tá aí no trânsito, cuidado em asfalto molhado, tem que tomar cuidado. São

0: Embaixador Gustavo Lima, 100 mil aqui na Capinzal. Alô, pessoal da Linha Sul, quero mandar um abraço para a comunidade maravilhosa. Lá estaremos no mês que vem, mês de outubro, que logo tá por aí. Mais uma grande festa de Nossa Senhora Aparecida, padroeira do Brasil. Pela manhã tive a satisfação de receber a Dona Lourdes, também o Frei Rondinelli, os quais falaram da programação e da novidade esse ano, que vai ter a Romaria Caminhada até a comunidade. 6 da manhã sai aqui das imediações da Praça Pio XII e vai até lá, e teremos uma celebração, uma missa. Depois, Romaria às 9 da manhã, segue normalmente. Então, para quem quiser optar aí caminhando, 6 da manhã sai da Praça Pio XII, e para quem optar de carro, 9 horas da manhã, vai ter aquele gostoso pastel, vai ter aqueles lanches maravilhosos, aquele cafezinho, para quem depois da parte espiritual vai poder se divertir de montão. Abraço para todo o pessoal da Linha Sul, vai ser um festão, 12 de outubro, festa em honra Nossa Senhora Aparecida. 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
0: Lembrando, gente, ó, domingão das eleições na Capinzal FM, cobertura completa já desde as primeiras horas da manhã. 7 horas da manhã estaremos com a nossa transmissão, sabendo da movimentação, orientações para você, eleitor. E é claro, a apuração, final do dia, aquela apuração paralela dos dados oficiais em cada colégio, no oferecimento Casa dos Presentes, Eletrônica Escarton, Grati, Odontotop, Ecovat, falamos ainda para Ouro Luz, Oral Unique, Pesque Pague Pasquale, RMK Se Pesca e Eletrônica Beber. 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Estaremos com transmissão em vídeo no domingão. Combinado? Márcio Pedro está chegando com o nosso Companhia 102 para deixar o seu final de tarde ainda mais especial aqui na Capinzal. 45 anos, a rádio feita para você. 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Um abraço!

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1: 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Faltando 4 dias para as eleições, urnas chegam para atender quase 1 milhão de brasileiros que moram fora do país e estão aptos a votar para presidente e vice.
2: Cerca de 1 milhão de brasileiros que moram fora do país poderão votar nestas eleições. A maioria dos eleitores está nos Estados Unidos, em Portugal e no Japão. São 918 mil brasileiros fora do país que estão aptos para votar em primeiro e segundo turnos apenas para presidente e vice. Este número cresceu 31% desde a eleição de 2022. Técnicos do TRE aqui do DF colocaram nas urnas todas as informações necessárias para a realização da votação. São 1.407 urnas eletrônicas embarcadas a partir daqui, capital do país, para vários destinos. São 134 países habilitados para permitir que brasileiros votem fora do seu domicílio. Para Andrei Bernardes Correia, da coordenação do TRE do DF, tudo está sob controle.
3: Aqui em Brasília, em São Paulo, na tribo indígena, é o mesmo sistema. Esse sistema gera um hash, um número, que a gente pode fazer uma auditoria, uma verificação, utilizando a verificação pré e pós-eleitoral. Então a gente consegue comprovar que os sistemas que foram lacrados, junto com as equipes fiscalizadoras, é o que estão sendo utilizados ali, né?
2: O ministro-presidente da Corte Eleitoral, Cássio Nunes Marques, prefere afirmar que muito mais do que sob controle, nada fugirá do olhar da Justiça Eleitoral.
4: Não existe programa ou procedimento técnico que venha a ser adotado na eleição que não esteja sob total controle da Justiça Eleitoral, bem como de todos os demais órgãos de fiscalização e auditoria. Há poucos dias do início de uma nova eleição, está chegando o momento em que todas as instituições brasileiras se curvarão à soberania popular.
2: O material que já está viajando para fora do Brasil ainda tem um detalhe. As urnas encaixotadas têm todos os dados dos eleitores da sessão eleitoral e dos candidatos. Tudo checado e verificado várias vezes. Em cada urna foram colocados, para segurança, 9 lacres. De Brasília, Paulo Otarã.
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Abraço de Filho. Abraço de filho deveria ser receitado por médico. Há um poder de cura no abraço que ainda desconhecemos. Abraço cura ódio. Abraço cura ressentimento, cura cansaço, cura tristeza. Quando abraçamos, soltamos amarras. Perdemos por instantes as coisas que nos têm feito perder a calma, a paz, a alma. Quando abraçamos, baixamos defesas e permitimos que o outro se aproxime do nosso coração. Os braços se abrem e os corações se aconchegam de uma forma única. E nada como o abraço de um filho. Abraço de eu amo você. Abraço de que bom que você está aqui. Abraço de ajude-me. Abraço de urso. Abraço de até breve. Abraço de que saudade. Quando abraçamos, a felicidade nos visita por alguns segundos e não temos vontade de soltar. Quando abraçamos, somos mais do que dois. Somos família, somos planos, somos sonhos possíveis. E abraço de filho deveria sim ser receitado por médico, pois rejuvenesce a alma e o corpo. Estudos já mostram com clareza os benefícios das expressões de carinho para o sistema imunológico, para o tratamento da depressão e outros problemas de saúde. O abraço deixou de ser apenas uma mera expressão de cordialidade ou convenção, para se tornar veículo de paz e símbolo de uma nova era de aproximação. Se a alta tecnologia, mal aproveitada, nos afastou, é o abraço que irá nos unir novamente. Precisamos nos abraçar mais. Abraços de família, abraços coletivos, abraços engraçados, abraços grátis. Caem as carrancas, ficam os sorrisos. Somem os desânimos, fica a vontade de viver. O abraço apertado nos tira do chão por instantes. Saímos do chão das preocupações, do chão da descrença, do chão do pessimismo. É possível amar de novo, semear de novo. É possível renascer. E os abraços nos fazem nascer de novo. Fechamos os olhos e quando voltamos a abri-los, podemos ser outros, vivendo outra vida, escolhendo outros caminhos. Nada melhor do que um abraço para começar o dia. Nada melhor do que um abraço de boa noite. E sim, abraço de filho deveria ser receitado por médico várias vezes ao dia, em doses homeopáticas. Mas, se não resistirmos a tal orientação, nada nos impede de algumas doses únicas, entre essas primeiras, em situações emergenciais. Um abraço demorado, regado pelas chuvas dos olhos, de desabafo, de tristeza ou de alívio. Um abraço sem hora de terminar, sem medo, sem constrangimento. Medicamento valioso, de efeitos colaterais admiráveis, para a alma em crescimento. Mas, se os braços que desejamos abraçar estiverem distantes, ou não mais presentes aqui, o que fazer? Aprendamos a abraçar com o pensamento. O pensamento e a vontade criam outros braços. E nossos amores se sentem abraçados por nós da mesma forma. São forças que ainda conhecemos pouco e que nos surpreenderão quando as tivermos entendido melhor. Abraços invisíveis a olho nu, mas muito presentes e consoladores para os sentidos do espírito imortal que somos todos nós.

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1: Vamos lá, né? Companhia 102 de volta nessa tarde. Chuva e chove bastante em toda a região. 19 graus a temperatura e nós vamos até às 19, levando a boa música, alegria e informação. Você, amigo ouvinte, está em casa, está no trabalho, onde quer que esteja, levando de carona. Enfim, obrigado pela tua amável sintonia. Com direção de rádio de Luiz Pedro, eu, Márcio Pedro, mais uma vez estou chegando por aqui agradecendo a Deus em primeiro lugar, né? Obrigado, Deus. Obrigado, nossa mãe, Nossa Senhora de Aparecida. É saúde, é alegria, é gratidão, né? Maria passa na frente demais. Nesse dia, essa tarde, portanto, chove ou não chove, mas nós estamos aí de bem com a vida e você ligado. Fique com o lado na Capinzal FM, porque essa é feita para você. 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Obrigado pelo teu carinho, da tua audiência, né? Já mandou uma vez, nosso amigo Tilo, lá em Luzerna, chove aí, Tilo, não chove aqui, o rio vai pra cima, vem pra baixo, vai pros lados, virou numa coisa, boa tarde, Tilo.
2: Temos muita chuva, meu Deus, você vai virar em sapo, acho, rã, tá louco?
1: Qualquer coisa,
2: aqui,
1: né?
2: O rio subiu lá em cima,
1: não minta,
2: levou
1: tá.
2: Os gados pra baixo.
1: Não minta pro tio, tá?
2: Baixo,
1: beleza, beleza, beleza,
2: hoje
1: beleza.
2: Hoje é quarta-feira, né?
1: Hoje é quarta-feira.
2: Tá a cama de capim.
1: Ai, mas não molhou a cama?
2: Da manhã, da tarde,
1: da noite, do meio-dia.
2: Abençoada quarta-feira, hein? Vamos que vamos.
1: Que assim seja, com certeza, meu amigo, velho. Mas que bom, né? Mas que coisa boa, né? Quero mandar um abraço a você que tá aí ligado em casa, no trabalho. Hoje também programa especial, né? Pra minha pequena, que já tá grande, né? A Julinha, né? Que hoje tá de aniversário, né? Parabéns, felicidade, muitos e muitos anos de vida pra ela.
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1: 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E em meu nome, em nome de todos os colegas aqui da Capizar, aqui, pra ela, né? Grande Fernanda. Secretária, hoje é o dia da secretária, então, né? Pra você, Fernanda, meu nome, em nome de todos os colegas aqui da rádio, secretária, chega a calma, tranquila e serena. Ela chega...

0: falar contigo.
1: Aí, né, amado, mais amado Brasil, abraça todos os secretários. Então, a dona de casa também, que é secretária do lar, né? Com certeza, né, mulherada? É, muita gente é dona de casa, secretária do lar. Mande um abraço aí pro amigo Cadu Masson e toque a música do Rei do Gado em homenagem a ele, né? O Gabriel. Ô, Gabriel, toda coisa. Quando eu vou rodar o Rei do Gado, sim. Mas joga a luva aí, não, que ele é o Rei do Gado, esse guri, né?
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1: Pinto. É por aqui mesmo que o bicho pega. O nosso amigo Tilo Moreno pediu essa que é bonita. É Zezé Camargo e Luciano. É uma cama de capina. Eita, mulher, essa é a capizar que me quarta-feira. Rádio Queita pra você.

0: Vamos lá, né? Zezé de Camargo e Luciana, a música que o Tino pediu é bonita. Já já vou atender o seu Laranje da Veia, daqui a pouco a Marta da Luz. Aí também o Cadu Masson, Gabriel, toda essa gurizada com o Radinho no 12.
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0: Vamos lá, né? São 17 horas com mais 16 minutos. 17 e 16.
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0: Olha aí, né? 17h21, meu Deus, meu amigo Rato, mas que tal, né, Rato? Você tem cada lembrança, compadre Zéu, tá chovendo aí, compadre, aqui tá chovendo bastante. Dona Cirlei, Terezinha Caçuba, participando do Ranchão, e vai a próxima música também. Marta Luz, pediu lembrança do nosso amor, conhecido da Rodia. Alô, Laranjeira, vem, como é que tá aí na Barra do Pinheiro? Então, chove aí bastante também, Laranjeira.
1: Oi, boa tarde.
0: Bom dia, Laranjeira.
1: Tudo bem, Diver?
0: Tudo bem,
1: especial
0: você.
1: De primeira.
0: Mas sempre,
1: aqui tá,
0: né,
1: rolando água, aí deve estar chovendo bastante,
0: tá,
1: né?
0: Tá,
1: aqui
0: bastante.
1: Tá rolando muita água.
0: Tá bastante.
1: Uma roda pra nós aí, a marca da ferradura.
0: Uhum.
1: Hoje é totalmente, esse mês é o mês de Nossa Senhora.
0: Isso,
1: da Aparecida, né? Que abençoe todo nós.
0: Mês de outubro aí, Uva, tem as festas.
1: Saúde e paz.
0: Que é o que nós precisamos.
1: Toda a família Macer, todos os ouvintes aí da Capinzara aí.
0: Obrigado, meu amigo, velho.
1: Valeu.
0: Obrigado. Tchau. Boa tarde, mande um alô aqui pros motoristas que estão indo, muito cuidado na estrada, no Caravaggio, há muita água na pista, ó. Então os motoristas aí, ó, transitando aí pro Caravaggio, muita água na pista, tá bom? O pessoal tá passando um relato para nós aí, tomar um certo cuidado vocês, tá bom? Ô Nego, obrigado aí, como é que você tá, homem? Tudo certo? Um abraço para você. Deixa eu ver quem mais tá com nós também nessa tarde aqui, né? Isso, uma boa tarde para você, boa tarde!
2: Boa noite, meu amigo Márcio Preto.
0: Como é que estamos?
2: Peço, se for possível, tu rodar uma música muito bacana aqui para as aniversariantes de hoje,
0: uhum,
2: que é a tua filha Julinha.
0: Isso.
2: Mais a minha filha Vera, a Lúcia Riffer, e a Sandra Teixeira Riffer, aqui de Vidal Ramos.
0: Olha aí!
2: Quem está dedicando é o João Riffer.
0: Oh,
2: se for atendido desde já, agradeço.
0: Mas obrigado, João.
2: Bom, viu?
0: Obrigado, mande sempre mensagem. Então, família Riffer, lá tá aí de aniversário, parabéns. 17h23, olha a hora.

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1: Vamos lá, mandar uma pessoa do Noemi. Pessoal, todo mundo assustado. É muita chuva, não para de chover, né, dona Noemi? Mas tá ruim assim, não dá pra andar mais nada. Ai, validade, que coisa ruim mesmo, né? Então, pra você que tá acompanhando nós aí, deixa eu mandar uns abraços mais uma vez aqui pra esse povo querido, né? Isto. Deixa eu ver aqui quem tá com nós. O Ivo Jandir da Costa, lá da Catanduva, Zéia. Como é que estamos?
2: Oi, boa tarde.
1: Chove aí ou não?
2: Quero te avisar que aqui em Catanduva está chovendo.
1: Chovendo água? Aqui também. Oh,
2: manda uma música pra nós aqui.
1: Mas deixa pra mim, seu Ivo.
2: Manda uma música de moda de viola daquela do
1: mas,
2: tempo
1: homem,
2: da raiz.
1: Deixa pra mim, meu galo, velho.
2: E pra quem estiver ouvindo.
1: Obrigado, meu irmão, obrigado. Uma vez que pra Creuza, pro Silvano também, o Tilo mais uma vez com a gente. O que que deu, Tilo?
3: Ô, Márcio Pedro, boa tarde, tudo bom? Aqui é o Evandro da Estação Luzerna.
1: É, parindo
3: do Tilo. Gerro do Tilo?
1: Tá bem, de
3: sogro. Tô bem, de sogro.
1: Não, mesmo. Tu tá bem, pelo amor de Deus.
3: Eu queria mandar um abraço pra minha sogra, que tá lá em Capinzal.
1: Coitada!
3: O Nego, o esposo dela.
1: Uhum, tão ouvindo nós.
3: Mandar um abraço pro meu sogro, que não sei onde que tá. Deve estar trabalhando aqui no sítio.
1: Ah, tá.
3: Uhum. E especial pra minha mulher, que tá jantando pra ir trabalhar.
1: Olha aí.
3: Alguém tem a música, se ser possível, toca Menina Veneno.
1: Menina Veneno.
3: Um abraço, mais pra você, um ótimo dia aí.
1: Obrigado,
3: dia.
1: Meu
3: Beleza?
1: Amigo. Valeu, vamos rodar sim, Menina Veneno. Eita, Lomarito, olhei pra vocês, né? 17h27, olha a hora. Choveu o aviso, viu?

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0: Sabadão, é sabadão, termina o Tito, pessoal tomando chimarrãozinho, comendo um pezinho de moleque, oh, coisa boa, né, Tito? Sobe, sobe bastante em toda a nossa grande, imensa região. Vai ser pra Cleusa e o Silvano, obrigado pela companhia de vocês, né? Isso, meu amigo, bateu Elias de Moraes, boa tarde, bateu, como é que o senhor tá, homem?
1: Aí, Marcio,
0: tá tudo certo? Aí. Já chegou no garpão?
1: Tô na escuta do
0: mas, homem, que coisa boa.
1: Tem o que fazer.
0: Mas vai fazer o
1: tomar
0: quê,
1: mate,
0: né? É o jeito, né?
1: Escutar ai, as vozes do amigo aí na
0: obrigado, rádio. Obrigado, obrigado,
1: obrigado. Ele fez uma música lá pro Tio Guto do Mato. Diz que tá no Novo Capinzal.
0: Hoje ele veio pro Limpo, veio namorar.
1: Ah, tá namorando.
0: É quarta-feira, né?
1: Saiu da toca.
0: Mas, ah, Tio Guto,
1: velho. Toca uma música bem boa aí pra de todos os ouvintes da
0: já
1: rádio.
0: Já tá abençoando, né? Tá bem junto, tá bem junto.
1: Pode ser o Arvirino Mato, salão do Tio
0: pode Kiko. Ser, né? Nós vamos rodar agora a Menina Veneno, depois tem o Coração Vagabundo, a música que o Honório pediu também, a Neta Heloísa, aniversário hoje. Também quero mandar mais uma vez parabéns à minha filha Júlia, Julinha, hoje também de aniversário. A família Riffel também, né? Tem uma estrela de gente, aniversário, Vidal Ramos, que maravilha. Parabéns, felicidade, muitas e muitas idade de vida, né? Menina Veneno, lá hoje é Rodotilo, né? Tá bem de sogro, mas tu tá bem mesmo, né? Pelo amor de Deus, né? Gente boa, Tilo. Pena que respira, um abraço, Tilo.

0: Cara, nós agora de coração preguiçoso, não vagabundo mesmo, não é? Dona Isaldina, obrigado, Dona Isaldina. A senhora está com a gente, um abraço já pelo carinho. Minha parente Neuza, a torre Neuza. Ela só mandou um pedacinho no áudio. Gostou, velho, não é que tá intocado, gostou. O meu amigo João da Silva, Leonardo Espadinho, comendo pé do moleque também, né?
1: A torre
0: gostou, velho, como é que tem?
1: Certo, tranquilo.
0: Mas tamo bem. Mas tamo bem.
1: Porque o gaúcho grita.
0: Eu tenho que
1: essa galera da tarde aí, chuvosa.
0: Mas se choveu, te aviso.
1: Pra eu e a véia, que estamos aí no Nova Capizal, te ouvindo. Aí,
0: mas já.
1: No 12 aí.
0: A véia.
1: O patrão Elias.
0: Mas tá bem, já. Oi, meu Deus.
1: O Barro Preto.
0: Oi,
1: o Marcão do Lampião.
0: Da Lanterna.
1: Da
0: Gaita.
1: Isso. E tudo teus ouvintes aí. Que
0: obrigado.
1: Gostar da música, se sinta.
0: Obrigado.
1: Abraçado mesmo. Por nós, né, Machupeta?
0: Beleza.
1: Tamo junto, Machupeta.
0: Valeu, se obrigado, meu. Se chover, eu te aviso. Quer mandar um abraço pro pessoal do Lacer Lopes aí, né? Tio Ita e toda a turma. Meu amigo Índio, Guizado, o Lacer Lopes. Quer mandar um abraço pro Paulo Regalinho, pessoal do Regalinho Materiais de Construção, né? 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

vez em quando eu quando. Meu amigo Roque Júnior, como é que tá? Uma vez, tio de nós, Valmari. Eita, mundão, velho. Pô, vai que sempre tá com nós, né? Vamos que vamos, desde que dê, chover mais, eu aviso. De noite não vai dar sol, viu?

0: Olha aí, que coração preguiçoso vagabundo.
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0: Vamos lá, né? Final de tarde, já de tempo estável com chuva, 18 graus a temperatura nesse momento. Lembrando que às 18h30 nós teremos a previsão com o Ronaldo Coutinho do Prado, passando para nós tudo sobre o tempo aí para os próximos dias e também para a próxima semana. São 17h47.

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2: Mas para de me incomodar. Pelo amor de Deus, gente, é uma estrisa de moda pra rodar, né? Vou rodar o Salão do Tiquito, tem pensão no Grito também. Deixa eu ver quem mais tá participando com nós aqui, ó. Ô Creuza, meu amigo Rock, então. É Rock Júnior, meu amigo Dinói, né? Oi, Dinói, como é que o senhor tá, homem?
3: Ô, Márcio.
2: Tá bem?
3: Sim.
2: Diga lá.
3: Eu ofereci.
2: Pra quem?
3: Castelo e Castelinho.
2: Uhum, é, ela. A reta da morte. Reta da morte.
3: Pro Teixeira.
2: Uhum.
3: Beleza?
2: Aí, pô, nós vamos rodar a reta da morte,
3: vamos
2: sim.
3: Junto.
2: Beleza, meu amigo. Obrigado. Meu amigo Judas, assim, como é que tá a Nova Beleza?
4: Boa
2: aí,
4: tarde,
2: homem.
4: Márcio
2: Pedro. Tudo bem?
4: Tudo bom? Aqui é o Betão da Nova Beleza.
2: Mas a Betão, velho.
4: Manda uma música aí, qualquer uma do programa aí pra Dona Jura, pra não. Dona Loura Schneider.
2: Uhum.
4: Obrigado,
2: senhor. Valeu. Atender. Boa tarde, criança.
5: Boa tarde, Márcio Pedro. Manda uma música pra mim, pro Giovanni.
6: Melico.
5: Eu dou Melico. Ele pediu pra
2: eu vou
5: saber agora.
2: Que música que é essa. Eu não sei que música é do Melico. Enquanto ele me diga bem certinho, senão eu não vou conseguir rodar, tá bom? Alô, Rose, lá do lado de Móveis, como é que a senhora tá? Tá bem, Rose?
7: Boa tarde,
2: boa tarde, minha amiga. Tudo bem?
7: Tudo de bom pra você?
2: Tudo de bom.
7: Boa quarta-feira,
2: meu amigo. Obrigado, igualmente.
7: Eu quero a música.
2: Qual que a senhora quer?
7: Dori Kirene, Espuma da Cerveja.
2: É, com o Jean Giovanni, mas é bonito.
7: E para vocês aí da rádio, e para meus amigos do CAPES, e para meus amigos aqui do Lar Imóveis. E tudo de bom para vocês.
2: Obrigado, você, obrigado, minha amiga.
7: De bom, meu amigo.
2: Que Deus abençoe. Ó, viu, Mário Schaefer, boa tarde, Mário Schaefer, daqui é de Linha Pinheiro e Pira. Queria a música Eduardo Costa, né? Os 10 mandamentos do amor para se conquistar umas mulheres, né? E pô, nós a roda também, tá bom? Pagadinho, vamos rodando. Meu amigo Laranjeira Verde, pô, nós vamos rodar um modão de viola lá pra você. Daqui a pouco vai ter a música de Nossa Senhora, sim. Na hora da Ave Maria, nós vamos ter a música de Nossa Senhora aparecer, tá bom? Já que mês de outubro é mês da padroeira do Brasil, né? E o salão velho do Tio Quito. Alô, Tio Raul.

0: Um abraço, bom amigo André Azeredo, povo aí ligado com nós, hein? Obrigado, tio André, obrigado ao Tito aí também, a dona Delmira, mais uma vez, né? Amigo João, Mateu Elias, o Lizada Véia, meu amigo Laranjeira, vou rodar depois, é aquela, dá e nos abençoa, mãe querida, da nossa senhora Aparecida, tá bom? Um abraço pra vocês, o Ernesto Ganzé, que é uma abençonada, né? Aí, ó, também a Tere, pessoal que tá com nós lá, meu amigo Anderley Curacaço, né? O Otário manda uma música pro Roberto, manda o Bife, o Adriano, o Zique, pra toda a turma, a Tere lá de Lacer Lopes, como é que vocês estão aí? Muita chuva aí ou não?
1: Alô, amigão,
0: tudo
1: muita
0: bem?
1: Chuva aí.
0: Ah, bastante. Mas
1: Deus o livre que situação.
0: Não, parou a tarde toda.
1: Se Deus quiser, acho que amanhã tem problema.
0: É, o Cipá, te
1: manda uma música aí pra nós, cheque em branco.
0: Beleza, so, pra as amigas aqui de Lacerópolis.
1: Uhum. Judite Obieiro, Judite Trevisan, para as meninas do Tinho Restaurante.
0: É, menina.
1: E para todos quem gostar da música.
0: Obrigado, minha
1: também.
0: Amiga.
1: Boa noite.
0: Valeu. A Sandra Rádio, Márcio, a Sandra, faz por favor, se puder tocar A Sombra da Laranjeira, né? Mande para a turma da tarde, Guto, estamos na Nova Capizal. Vamos tentar rodar para vocês também aqui, ó. Deixa eu ver quem mais está com nós aqui também. Deixa eu ver o Arista. Oh, chove aí também ou não? Bem, validade, homem do céu. Chuva molhada, 18 horas.
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4: Boa noite aos ouvintes da Rádio Capinzal FM. Convido a todos para juntos rezarmos a Hora do Ângelus. Em nome do Pai, do Filho e do Espírito Santo. Amém. O anjo do Senhor anunciou a Maria, e ela concebeu do Espírito Santo. Ave Maria, cheia de graça, o Senhor é convosco. Bendita sois vós entre as mulheres, e bendito o fruto do vosso ventre, Jesus. Santa Maria, Mãe de Deus, rogai por nós, pecadores, agora e na hora de nossa morte. Amém. Eis aqui a serva do Senhor. Faça-se em mim segundo a vossa palavra. Ave Maria, cheia de graça, o Senhor é convosco. Bendita sois vós entre as mulheres, e bendito o fruto do vosso ventre, Jesus. Santa Maria, Mãe de Deus, rogai por nós, pecadores, agora e na hora de nossa morte. Amém. E o Verbo divino se fez carne e habitou entre nós. Ave Maria, cheia de graça, o Senhor é convosco. Bendita sois vós entre as mulheres, e bendito o fruto do vosso ventre, Jesus. Santa Maria, Mãe de Deus, rogai por nós, pecadores, agora e na hora de nossa morte. Amém. Rogai por nós, Santa Mãe de Deus, para que sejamos dignos das promessas de Cristo. Oremos. Infundi, Senhor, em nossos corações a vossa graça, para que, conhecendo pela anunciação do anjo a encarnação de vosso Filho, cheguemos por sua paixão e cruz à glória da ressurreição. Pelo mesmo Cristo, Senhor nosso. Amém. Glória ao Pai, ao Filho e ao Espírito Santo, como era no princípio, agora e sempre. Amém. Glória ao Pai, ao Filho e ao Espírito Santo, como era no princípio, agora e sempre. Amém. Glória ao Pai, ao Filho e ao Espírito Santo, como era no princípio, agora e sempre. Amém. O Santo Terço é uma expressão da nossa fé católica e um gesto de amor pela Virgem Maria. E embora alguns possam pensar que é apenas uma oração repetitiva, não é bem isso. O terço propõe a contemplação dos mistérios da salvação, acontecimento da vida de Jesus. E junto a Nossa Senhora, temos a oportunidade de meditar cada um deles ao longo da semana. Ou seja, o terço trata-se de uma oração cristológica e, ao mesmo tempo, uma devoção mariana. De acordo com a tradição, essa forma de rezar surgiu por volta dos séculos 12 e 14 com São Domingos de Gusmão, na França, para que todas as pessoas pudessem rezá-la, principalmente os analfabetos. Conta-se que o santo teve uma visão na qual Maria entregou a ele o terço e pediu que ele propagasse essa forma de rezar. Nossa Senhora está sempre próxima de seus filhos, está sempre pronta para nos ajudar quando rezamos a ela, quando pedimos sua proteção, recordamos que ela não nos deixa esperando. É a Nossa Senhora da prontidão, prontamente vai servir. Com o passar dos anos, o terço se tornou uma expressão de fé em Nossa Senhora, que alcança o mundo todo em cada lugar. Nossa Senhora é chamada por um nome diferente. Então, que todas as Nossas Senhoras, naquela que é única, a Mãe de Jesus e Nossa Mãe, olhe sempre por nós e aceite a nossa humilde oração, as nossas preces. Consagramo-nos a Nossa Mãe. Ó minha Senhora, ó minha Mãe, eu me ofereço toda a vós e em prova de minha devoção para convosco, eu vos consagro nesta noite meus olhos, meus ouvidos, minha boca, meu coração e inteiramente todo o meu ser, porque assim sou vossa, ó incomparável Mãe. Guardai-me, defendei-me como filha e propriedade vossa. Amém. Encerramos assim o nosso momento de oração dedicado à Nossa Mãe, Maria Santíssima. Boa noite e um bom descanso a todos. Paz e bem.

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0: Quem vai sentido a Lacerdópolis e logo no Verde Vale, no campo do Verde Vale, bastante água, mas não é água represada do rio, não, né? Água mesmo, é de chuvarada mesmo que tá dando, tá bom, gente? Então, bastante karma nessa hora. Tio Jair Zanoni, toda gurizada com a gente, obrigado, Jair, o Avesso, o seu Zidioto, toda a turma, obrigado pela companhia. Tá vendo? Xandão também, vai tá, Xandão, vem. Tudo certo, meu guri, mas que tal, Xandão? Buenas?
1: Você vai tá caçar onde? Tatu, louco, velho.
0: Mas homem do céu.
1: Manda pra gente aí.
0: Você vai caçar tatu, louco, velho.
1: Tamo na sintonia, tamo aí no recanto do Tico Tico. Por tempo pra terminar a obra embaixo de chuva antes que ela fique um açude. Vai alagar tudo, rapaz. Vemos pra cima porque lá pra baixo o rio tá enchendo. Forte abraço, bom final de tarde, seja que Deus quiser.
0: Isso que Deus quiser, nós vamos caçar tatu, louco, velho. Temos também a reta da morte, a espuma da cerveja e muita moda bonita ainda.
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0: Vamos lá, né? Adubos Ouro informando a hora certa, 18 horas 17 minutos. 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
3: Vamos lá, né? 18 horas e 20 minutos. Vamos rodar agora a reta da morte da música antiga do Castelo e Castelinho, Moda e Viola, que o meu amigo de nós pediu. Quando temos Espuma da Cerveja, 10 Mandamentos do Amor. Tem a música aí também, Caçador de Tatu. É louco, velho, né, Xandão? Um abraço aí, pouco mais. Eu mando um retrato de um bar, de amendoim torrado. Hoje é quarta-feira. Te cuida, comadre Bete. Te cuida, minha comadre velha. Esse aqui é das antigas, quem lembra também, né? Castelo e Castelinho, mais umas crias aí dos irmãos Casagrande. Eita, bom da velha.

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1: Mandar um abraço pra Adiel, lá pra Dona Irma, pro Leonel, lá pro Loi, pra todo o pessoal da linha Martinaz, a Karina, que bastante chuva aqui também, viu, Adiel? Meu Deus do céu, mandando parabéns pra minha filha Júlia, que hoje tá de aniversário. Obrigado, Adiel, um abraço pra vocês aí, na querida linha Martinaz, meu amigo Baixinho, Carlos Schecker. Mandou uma música aí, tamo voltando de Joaçaba. Cuidado aí que no Verde Vale aí tem bastante água na pista, bom? Um abraço, obrigado pelo carinho, Marcão do Lampião também. Como é que tá, Marcão? Bom, tá bem, Marcão? Como é que tá, Marcão? Aqui tem sol, não, chove.
2: Tá brincando aqui.
1: É, validade. Mas, homem do céu.
2: De carona com qualquer uma da programação, eu ofereço pra toda companheira amiga do Chimarrão. Da tarde também, um abraço.
1: Vamos que vamos dele, que da minha parente Neuza, velha aí, né, Neuza?
3: Dá os parabéns pra Júlia, que eu tô mandando um abraço. Deixa pra ela, que Deus abençoe ela.
1: Obrigado,
3: tudo
1: minha.
3: Tudo de bom, feliz aniversário.
1: Obrigado, minha parente. Baixinho aqui também, um abraço. Vamos agora de espuma da cerveja. Vai ter os 10 mandamentos do amor. Daqui a pouco vai ter. Vai caçar, tá tudo louco, velho. Um abraço aí pro João também, acompanha nós. Né? Obrigado, João. Escapini, gurizada. Tio Crigo, Fabião. Vamos que vamos, que dele, gurizada. A espuma da cerveja. Ai, pô, Dércio Borges, o homem das mulheradas. Da Bruna da Viola, da Ana Castelo. Segura, Dércio.
4: Era quase meia-noite. Eu fui beber, parece.
1: Essa serve pra você, Carlos Schiffer.

0: Olá, os 10 mandamentos, uma moda aberta. Meu amigo Funcho também ligado com a gente. Obrigado, Funcho. Um abraço pra vocês aí. Obrigado pelo carinho da audiência. Dona Claudete Moto, o João e da Automecânica Moto aí na Vila União. Como é que tá, dona Claudete?
1: Boa
0: tudo
1: noite,
0: bem?
1: Márcio,
0: chove
1: tudo
0: muito.
1: Bem aí?
0: Tudo bem, graças a Deus.
1: Tá chovendo.
0: Pois é.
1: Sapo,
0: tá aqui.
1: É muita chuva.
0: Bastante.
1: Manda uma música boa aqui.
0: Já vou mandar assim, né?
1: Abraço.
0: Um abraço pro Baixinho da Vila. Boa noite, bom dia, boa tarde, Baixinho.
2: Boa tarde,
0: boa tarde, Pedro, Baixinho.
2: Tudo certo?
0: Tudo bem, aí, você, como é que tá?
2: Chuva,
0: show, show de água, né?
2: Eu ofereço muito a Tião Careiro e Pardinho. Acho que a vaca foi pro brejo.
0: Será que assim. Foi mesmo?
2: Veja aí. Ofereça pro. Ofereça lá pro Gordo Frete.
0: O Gordo do Frete.
2: Pro Nadir da Almeida.
0: Mas a Nadir.
2: Pessoal que estiver ouvindo aí, beleza?
0: Valeu, uma abraço. Valeu, Gudê, uma abraço pro Tio Homem e Vimar Base também. Bom, eles vão rodar assim, são 18 horas 32 minutos.
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0: Vamos lá, né? Temperatura 18 graus, o tempo é estável, com chuva, chove bastante. Seu Ronaldo Coutinho conta pra nós, tem previsão já de dar uma alinhada nesse tempo, né? Poder lavar roupa pra secar, homem do céu. Boa noite, Coutinho.
4: Boa noite. É, o tempo segue ainda com alguma chuva nessa quinta, principalmente madrugada, manhã, dando sinais de melhora à tarde. Pode ter um bom volume, somando hoje e amanhã. Temperatura amena, friozinho. Na sexta-feira, frio de manhã, pode ficar abaixo dos 7, 8 graus e agradável à tarde. Tempo bom praticamente o dia todo. No sábado, tempo bom boa parte, frio de manhã, esquenta de tarde, talvez alguma chuvinha ali no decorrer da... acho que ali do final do dia, noite de sábado para domingo. Mais provável é chuva e trovada no domingo, madrugada, manhã, melhorando à tarde. E a tendência é que a gente mantenha esse quadro de tempo mais para chuva e períodos de melhora na segunda e terça. Está se desenhando aí uma semaninha chata para quem precisa de tempo seco prolongado. Da Climatea, Ronaldo Coutinho.
0: Vamos lá, né? Então, segundo o Coutinho, mais uma semana, próxima semana aí com bastante chuva ainda, né? 18 horas 33 minutos e os produtos com massinha da alegria. 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
0: 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Vamos lá, nós são 18 horas 37. Andão, já nós vamos rodar o caçador de tatu, louco, velho. Acabou, tem a vaca, foi pobreza também, né? Chobrou já aqui com meu amigo Tio Nadir Almeida. Como é que tá, Tio Nadir? Tá tudo certo? E a Branquinha, Tio Nadir? Buenas, buenas. Tá bem, graças a Deus.
15: Manda uma pra nós, manda lá pro Baixinho.
0: Baixinho?
15: O seu patrão Elias, da patrão Elias.
0: Mas
15: seu
0: olha, tá bem, Guto, amigo.
15: Segundo, Chico Carabulante, seu Ito. Xandão, João Maria aí, toda a turma da Cumbia.
0: E da bisquete.
15: Todo esse pessoal aí.
0: Beleza. Olha aí quem tá comigo, Serginho Elton, é bonito. Boa noite, Serginho. Como é que o senhor tá, homem?
16: Boa noite, Márcio.
0: O senhor
16: Pedro.
0: Tá bem?
16: Sérgio,
0: como é que tá?
16: E o Celso Sud, que não se vê mais falar do homem.
0: Sumiu. Foi embora.
16: Tá onde aquele homem?
0: Deve estar.
16: E quero oferecer uma música pro Celso Sud e pro Sérgio Elton.
0: Ei, Sérgio, tá bom, obrigado. Homem,
16: uma boa
0: Sérgio.
16: Aí.
0: Eu acho, Sérgio, que o surdo foi caçar tatu. Né? Eu acho que ele foi. 18h38, já vai ter a vaca com o brejo. E assim vamos indo, né? Devagar e sempre, companheiro, velho. Vai caçar tatu e tô velho. Segundo Oswaldo, pessoal da Vila União. Tio, tô velho também. Um abraço. Tarde e noite, meu amigo, saiu de Quarias, toda pesada. Alô, pessoal da linha Martinazzo.

0: Tu vai caçar tatu.
1: É onde tu vai caçar tatu. Ô, oh, Serginho, não é que o senhor lhe deu o sinal de romance, disse que não vai caçar tatu que tá chovendo, é verdade, ô, Celso?
2: Irmão, boa noite.
1: Boa noite, Celso.
2: Não tem como caçar tatu com a chuva dessa aí.
1: Moia tudo tatu,
2: os
1: né?
2: Tatu tão morrendo afogado, homem de Deus.
1: Ai, olha aí, não. Ó.
2: Agradeço o Sérgio Elteli por mim. Manda mais uma de volta pra ele.
1: Vou mandar.
2: Um grande abraço pra vocês.
1: Valeu, obrigado, meu amigo. Olha aqui, ó. Boa tarde. Aqui é o Oscar Lago. Mande uma música pro Rafael Lago, aqui anda Lago, que estão comemorando 9 anos de casamento. Mas a gurizada veia! 9 lasca de casamento já. O Lago aí, o Oscar, irmão do Ademar, né? Não vou dizer o apelido dele, viu? Não. Vai que daí a dona Nirce dá em braba, né? Tocando. Ah, que eu já falei agora, né? Uma vez, gurizada, obrigado aí, tá? Pelo carinho de vocês, família Lago aí. Carinho especial, tá bom? Vamos lá, né? Do jeito que tá, eu acho que essa vaca já foi pro brejo. Então, o pessoal pediu e nós rodamos. Aí, vai sair uma... Vamos rodar uma lembrança lá do musical Estrada da Vida mesmo. Agonizar todo aniversário de casamento.

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0: Vamos lá, né? São 18 horas e 52 minutos, já tendo 8 mais 19, né? Eita, meu amigo Tcheca, Tcheca, como é que o senhor tá, Tcheca? O senhor tá bem? Bom dia, Tcheca. Ah, não, já é boa noite.
1: E aí, ó, aqui a sola da bota aí.
0: Na sola da bota, na
1: palma
0: da
1: mão. O Cilo, o Jundiaré aí.
0: Beleza.
1: E vinha lá da Vila Cheque.
0: Olá, mandar um abraço aí pra Kiando, um abraço pro meu amigo Rafael Lago, 9 anos de casado, eita gurizada, hein? Meu amigo Tucano, pega a dona Nirce, dança essa varicinha, sua demanda, dona Suzana, hein? Vamos, vamos, vamos, Rafael. Vamos se mexer esse cadáver aí, gurizada, hein? Que a Mário que é boa, é cantada e tocada pelo musical Estrada da Vida. Meu amigo De Barba, como é que o senhor está? Tudo certo? Eita, mão da velha. E agora, vamos que vamos.

Vamos lá, gente. Estamos chegando ao final de mais uma Companhia 102, com bastante chuva, né? Bastante transtorno já na região. Alguns rios já saindo meio do riacho, aí, saindo do leito, em Pinheiro Alto, na comunidade Linha Pocinhos também. Se você tiver algum vídeo, alguma informação, pode mandar para nós aí no 988-15-6435, tá bom? Vamos auxiliando aí, vamos ajudando do jeito que dá. Um abraço. Está chegando aí de Pedro Toaldo Neto com o Galpão 102 e eu volto amanhã às 4h30, se Deus quiser. Um abraço e lembre, Deus é por nós, quem é contra nós, gratidão Deus por mais esse dia. Obrigado!

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9: Boa tarde, queridos filhos e filhas. Hoje é dia 30 de setembro, dia de São Jerônimo, grande tradutor da Bíblia. Por isso, a razão de setembro ser o mês da Bíblia. E vamos pedir como fruto desta oração, maior amor à palavra. Vamos juntos? Em nome do Pai, do Filho e do Espírito Santo. Amém. Senhor Jesus, eu quero ser verdadeiramente cristão. E para isso, peço, Senhor, a graça especial e particular de viver como vivestes, de amar como amastes, de sentir como sentistes. Senhor, dai-me pleno conhecimento do que fizestes neste mundo. Como agistes diante dos pecadores, das armadilhas. Senhor, que eu possa ter esta presença tão forte em minha vida, que quando eu passar pelos problemas, eu possa agir segundo a tua vontade. Amado Jesus, eu me recomendo nesta tarde, tirai de mim a lógica humana, do consumismo, do capitalismo, essa lógica do mundo, do ter, do prazer e do poder, e coloque em mim valores que brotam dos teus santos evangelhos. Senhor Jesus, no final desta tarde, eu me recomendo à Santa Mãe de Deus, Nossa Senhora. Me recomendo por intercessão de Santa Teresinha do Menino Jesus. Me recomendo por intercessão dos arcanjos Miguel, Gabriel, Rafael. Ave Maria, cheia de graça, o Senhor é convosco. Bendita sois vós entre as mulheres e bendito é o fruto do vosso ventre, Jesus. Santa Maria, Mãe de Deus, rogai por nós, pecadores, agora e na hora de nossa morte. Amém. Santa Maria, dai-me viver a palavra de Deus de tal forma que o meu pensar, o meu agir e o meu querer esteja em tudo de acordo com teu filho Jesus. Mãe, Dai-me docilidade à palavra de Deus. E como fruto deste Espírito Santo em mim, eu possa, de fato, ter a Bíblia na mão, palavra de Deus no coração e os pés na missão. Nossa Senhora, dai-me a graça de viver esta palavra de nosso Senhor Jesus Cristo. Proclamá-la sim, às vezes, por palavras, mas que na maioria das vezes seja pelo exemplo de minha vida. Nossa Senhora, junto a teu Filho, interceda por nós. Amém.
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1: Isso, gurizada, boa noite a todos. Hoje, quarta-feira, dia 30 de setembro de 2026, sejam muito bem-vindos. Eu me chamo Pedro Antônio Toaldo Neto e eu cheguei por aqui para te fazer companhia até as 21 horas com o melhor da música gauchesca e nativista no nosso Galpão 102.
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1: Com a direção da Rádio Luiz, Pedro Scarton.
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1: Eu não venho vindo de muito perto e pra bem longe é que eu vou. Eu chego quando anoitece, quando amanhece, eu não estou. Agradecendo mais do que imensamente a Deus por me dar pertences de ter a alma gauchesca em sangue catarinense. 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Gurizada, quenta tua água, prepara o teu mate. Aumenta o volume do teu rádio, que só pra avisar, até as 21 horas vai rodar o melhor da gauchesca e nativista aqui pra vocês. Pra começar, hoje é quarta-feira do sofá, então vem, Jorge Guedes, pois eu tô longe dela.

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11: 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Quero mandar um abraço especial aqui, diretamente da Terra de Concórdia, meu amigo Cleuda, tá me agradecendo? Ô Cleuda, vou trazer pra ti um baitaque, um secretário de obra pra ti, mas mais do que especial, gurizada de Concórdia, que me agradecia lá também, né? Ô gurizada bem buena, quero mandar um abraço especial aqui pro mano velho Choca, também por lá pro seu Sérgio Elton, vai um abraço pra essa gurizada bem buena, meu amigo Tchão. Quero mandar um abraço mais especial também aqui. Tem mais um amigo que tá me agradecendo, que é o Cidão, né? É, falamos do Tião, falamos do Cidão também. Limpa da pera, vai. Um abraço especial pros agorizados. Vamos trazendo. Expedito Abraão e os campeiros Morena Luxuosa vem chegando.

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8: 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Família Boff, ontem, não sei, mandou os parabéns aí pro tio Miguel, ontem, seu Jair Garcula, você não, né? É, um abraço especial, é o tio Miguel que ontem tava completando mais um ano de idade, tio Miguel, velho, agora sim, tio Miguel, agora estamos mais firme e forte, né? Estamos firme que nem palanque embanhado. Mas um abraço especial lá pro Jair também, pro Jais, pro Juliano, lá pra Dulce, pra toda a família, é, vamos abraçar toda a família, né? Que fica mais fácil, aquele abraço, é que nem a nossa, é da nossa, né? Mas cada vez aumenta um pouquinho. Abraço para os agorizados também por aqui, seu Vilmarzinho lá da Vila Anchieta. Boa noite, Vilmarzinho.
9: Boa noite, Pedro Prado Neto. Aqui é o Vilmarzinho da Vila Anchieta aí. Manda uma música para nós aí, Sangue de Gaúcho aí. Para mim, pro Baixinho, pro Negro. Estamos pintando uns peixes, umas polentas aqui embaixo na Vila Anchieta aqui. Beleza, um abraço e fica com Deus.
8: Deixa pra nós, doutor. Vem chegando. Deixa que vem. Então, sangue de gaúcho que vem chegando por aqui. É, e daí vamos ter que ir pra mais um intervalo comercial. Mas daqui um pouquinho nós estamos novamente por cá.

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1: 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Isso aí, né, gurizada? 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Quero mandar um abraço especial aqui. Nosso ouvinte, Vitor, né? Tá nos agradecendo. Tá lá em São Paulo, né? Mas sou nascido em Capinzal. Meu nome é Vitor Schmidt e quero pedir uma música pra toda a família Rosa. É, meu doutor, essa eu não posso te atender. Quarto 12 da banda San Marino, não vou estar podendo te atender, meu irmão. Mas vou estar trazendo uma pra você, uma muito bem boa aí. Uma do meu gostado, uma do meu agrado, vem pra ti. Grupo Carqueja e o Andejo. Vem chegando mais ou menos desse estilo.

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14: Segurizada, tamo por cá novamente, né? Quero mandar um abraço especial também, tá me agradecendo, meu amigo Xandão, né? Ô Xandão, vai um abraço especial pra ti, um abraço especial também, mais do que especial, vai pro meu amigo também, o Tatu, que me agradecia diariamente. Vamos trazendo, gurizada, quando são 8:37, Francisco Vargas e o Gaúcho Sincero, depois Porca Véia, Luz do Meu Rancho.

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13: Entre verso, prosa e gaita bem tocada, onde a saudade faz morada, no nosso Galpão 102. É, gurizada. E por aqui, nesse exato momento, quando são 8 horas mais 48 minutos, eu vou me despedindo, agradecendo mais do que imensamente a Deus por me dar as pertences de ter a alma gauchesca em sangue catarinense. 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Gurizada, um abraço especial a cada um e a cada um de vocês. Aproveitem a quarta-feira do sofá pra quem for namorar. E é isso aí. Seguimos. Até as 9. Toca a moda boa ainda pra vocês. Vem chegando. Telmo de Lima de Freitas. Eu não posso me despedir se não for com ele. Vem, esquilador.

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